0: testado em mais de 40 milhões de pacientes pelo SUS e vai ajudar a reduzir a fila pela colonoscopia, que atualmente é utilizada como principal exame preventivo. De olho no calendário.
1: Segunda-feira, aposentados e beneficiários do INSS recebem nova parcela do 13º.
0: Também no dia 25 de maio tem início as inscrições para o Enem desse ano.
1: E a partir do dia 15 de junho, Sisu Mais abre vagas remanescentes em instituições públicas de ensino superior.
0: Hoje, na apresentação da Voz do Brasil, eu, Mariana Jungmann e Nazi Brum.
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0: Uma operação para silenciar o crime organizado.
1: Em 5 dias foram apreendidos 534 celulares em presídios de todo o país.
0: E o governo do Brasil já investiu mais de 200 milhões de reais para equipamentos de segurança no sistema penitenciário.
2: Celulares escondidos em celas, comunicação clandestina e ordens criminosas que atravessam os muros dos presídios. É para combater essa estrutura que o Ministério da Justiça e Segurança Pública realizou a maior edição da Operação Mute, já feita no país. Pela primeira vez, a ação integra o programa Brasil contra o Crime Organizado e alcança unidades prisionais em todos os estados brasileiros. Segundo o balanço parcial divulgado nesta sexta-feira, mais de 500 celulares foram apreendidos em 2.611 celas de 49 presídios nos últimos 5 dias. Mais de 2.800 policiais penais participaram das ações. O objetivo é interromper a comunicação ilegal usada por organizações criminosas para coordenar crimes dentro e fora das prisões, avalia André Garcia, secretário nacional de políticas penais.
3: Primeira vez que nós estamos enfrentando o crime organizado em todas as suas dimensões. Há um conjunto de estratégias que nós estamos utilizando, em especial para retirar esses celulares, mas também voltadas para silenciar algumas unidades que nós consideramos como mais estratégicas.
2: As ações utilizam equipamentos de alta tecnologia, como scanners corporais, aparelhos de raio-x, drones, sistemas eletrônicos de fiscalização e até georradar, equipamento que identifica túneis. Para o secretário executivo do Ministério da Justiça e Segurança Pública, Ademar Borges de Souza Filho, as ações terão impactos imediatos.
4: Com investimento, com inteligência, com operações de alta qualidade, certeza absoluta de que terá um impacto imediato na desarticulação de organizações criminosas.
2: O governo federal investe na modernização do sistema penitenciário dos estados. 138 unidades prisionais estaduais devem receber padrão reforçado de segurança, sendo 23 na região norte, 45 na nordeste, 15 no centro-oeste, 38 no sudeste e 17 no sul. Quase 185 milhões de reais já foram aplicados na compra de equipamentos, que começam a ser entregues aos estados até junho. Reportagem Pablo Mundim.
1: O enfrentamento ao crime organizado é uma das prioridades do governo brasileiro, segundo o presidente Lula.
0: Em participação no programa Sem Censura da TV Brasil, o presidente destacou o lançamento do programa Brasil contra o crime organizado, que tem entre os objetivos asfixiar financeiramente os criminosos.
5: Estou com uma PEC no Congresso Nacional. Se essa PEC for aprovada no Senado, 15 dias depois eu crio o Ministério da Segurança Pública. Posso aceitar a ideia que os bandidos dominam um território. O território em qualquer cidade, em qualquer estado, é do povo brasileiro e ele tem que voltar a ocupar o seu território e o bandido tem que ser punido e tem que ir para a cadeia. A luta contra o crime organizado vai envolver 11 bilhões de reais, 1 bilhão de investimento do governo federal e 10 bilhões de financiamento para os estados e para as prefeitura, para que a gente possa dotar todo mundo de os instrumentos necessários para combater a violência.
1: A proteção no ambiente digital de crianças e adolescentes também foi destacada pelo presidente Lula. Segundo ele, é preciso evitar as telas logo cedo.
0: O presidente destacou o projeto que proíbe o celular nas escolas e também a sanção do ECA Digital no ano passado, que prevê obrigações para empresas e redes sociais de proteção das crianças e jovens contra crimes virtuais e dependência digital.
5: Quando nós proibimos o telefone na escola, no ensino fundamental, muita gente achou que ia ser ruim e não, e foi bom. A molecada voltou a jogar bola, a molecada voltou a brincar, a molecada voltou a conversar. Nós agora criamos o ECA Digital, ou seja, para quê? Nós queremos proteger meninas e meninos desse país. É o projeto mais sério do mundo. Obviamente que as plataformas não gostam do nosso projeto, mas nós temos que brigar com alguém, eu tenho que proteger as crianças.
6: Eu tenho que proteger os adolescentes. Se no real é crime digital, tem que ser crime.
1: Protocolo inédito para o rastreamento e a detecção precoce do câncer colorretal.
0: O Sistema Único de Saúde passará a utilizar um novo tipo de exame que vai ajudar no diagnóstico da doença antes de os primeiros sintomas aparecerem, aumentando as chances de cura.
7: O teste imunoquímico fecal, conhecido como FIT, passará a ser o exame de referência para a detecção do câncer de colo retal no SUS. O exame será realizado de forma preventiva em homens e mulheres assintomáticos que tenham entre 50 e 75 anos. O diretor-presidente do Instituto Nacional do Câncer, Roberto Gil, explica que o FIT é capaz de detectar partículas microscópicas de sangue nas fezes, já indicando se há lesões que devam ser tratadas.
8: Essa detecção precoce permite que a gente interrompa o processo de carcinogênese das lesões precursoras, quer dizer, a gente não deixa o câncer se desenvolver, ou de um diagnóstico precoce, onde o câncer pode ser tratado com cirurgia e ser eliminado com ou sem necessidade de radioterapia e quimioterapia, mas levando o paciente à cura.
7: O exame FIT é feito com fitas rápidas, como num teste de gravidez. Em caso positivo, o paciente é encaminhado para exames de imagem mais detalhados, como a colonoscopia. O ministro da Saúde, Alexandre Padilha, explicou que o novo exame pode ser feito nas próprias unidades básicas de saúde e vai ajudar a reduzir a fila pela colonoscopia, que atualmente é utilizada como principal exame preventivo.
9: Faz com que você consiga um diagnóstico mais precoce, sobretudo nos pacientes assintomáticos, direcionando os investimentos, os equipamentos, sobretudo os equipamentos médicos dependentes, como é o caso da colonoscopia, para os pacientes que você tem maior indicação para isso. Isso faz com que você direcione mais rápido os pacientes que precisam fazer colonoscopia e não ocupa a colonoscopia, que é médico dependente, que é centro especializado dependente, com pacientes que teriam menos indicação de fazer colonoscopia.
7: O novo protocolo deve ser aplicado em mais de 40 milhões de pacientes pelo SUS. Ele faz parte de um conjunto de ações de prevenção e tratamento de câncer, que envolvem investimentos de 2 bilhões e 200 milhões de reais para a inclusão de novos medicamentos, cirurgias robóticas e reconstrução mamária. Reportagem Thaísa Vitória.
0: As inscrições para o Exame Nacional do Ensino Médio, o Enem 2026, começam na segunda-feira, dia 25 de maio.
1: E uma novidade, pela primeira vez, alunos que concluem o terceiro ano do ensino médio em escolas públicas têm cadastro automático no sistema do exame.
10: As inscrições para o Enem 2026 começam na próxima segunda-feira, dia 25 de maio, com uma novidade para os estudantes da rede pública. Pela primeira vez, alunos que concluem o terceiro ano do ensino médio em escolas públicas têm cadastro automático no sistema do exame. Mesmo com inscrição pré-preenchida, os estudantes precisam acessar a página do participante para confirmar a participação e complementar dados, como cidade de prova, idioma estrangeiro e necessidade de atendimento especializado. O prazo para inscrição e pedidos de nome social ou atendimento especializado termina em 5 de junho. Para quem não tem isenção, a taxa de inscrição permanece R$ 85 e pode ser paga até 10 de junho por Pix, cartão, débito ou boleto. As provas acontecem nos dias 8 e 15 de novembro. O Ministério da Educação também amplia os locais de prova. A previsão é que cerca de 10 mil escolas recebam o exame em todo o país, permitindo que muitos estudantes façam a prova na própria escola onde estudam. O Enem segue como principal acesso a programas como Sisu, ProUni e Fies. Para mais informações, acesse enem.inep.gov.br/participante. Em Brasília, Claudimário Carvalho.
0: Pois é, o Enem segue como principal acesso a programas como o Sisu, o Sistema de Seleção Unificada, que dá acesso a vagas em instituições de ensino superior.
1: E atenção, estudantes, ainda dá tempo de concorrer a uma vaga em uma dessas instituições.
0: A partir do dia 15 de junho, vão estar abertas as vagas do Sisu+, com vagas remanescentes para o segundo semestre. O Ministério da Educação publicou o edital do Sisu Mais, nova etapa complementar do Sistema de Seleção Unificada. A iniciativa vai ofertar vagas remanescentes em instituições públicas de ensino superior para o segundo semestre deste ano. As inscrições estarão abertas de 15 a 19 de junho, exclusivamente pelo portal de acesso único do MEC. Podem participar candidatos que fizeram pelo menos uma edição do Enem nos últimos 3 anos e que tenham concorrido na etapa regular do Sisu 2026. No momento da inscrição, será possível escolher até 2 opções tal de acesso único do MEC. Podem participar candidatos que fizeram pelo menos uma edição do Enem nos últimos 3 anos e que tenham concorrido na etapa regular do Sisu 2026. No momento da inscrição,

0: Aposentados e pensionistas do INSS vão receber o pagamento da segunda parcela do 13º a partir de segunda-feira.
1: O pagamento vai até o dia 8 de junho e serão pagos mais de 35 milhões de benefícios.
2: Atenção, aposentados e pensionistas do INSS. Começa nesta segunda-feira, dia 25 de maio, o pagamento da segunda parcela do 13º salário. Mais de 35 milhões de benefícios serão pagos de forma antecipada em todo o país. Esta etapa representa uma nova injeção de cerca de 39 bilhões de reais na economia brasileira. O ministro da Previdência Social, Wolner Queiroz, destaca o impacto do adiantamento para as famílias.
3: Na prática, é dinheiro no bolso de milhões de famílias antes do esperado. Quem trabalhou a vida inteira merece respeito. E respeito também é garantir o benefício chegando mais cedo.
2: O calendário de depósito segue até o dia 8 de junho e varia conforme o número final do cartão de benefício. Para consultar o valor da sua parcela, basta acessar o aplicativo ou o site Meu INSS e clicar na opção Extrato de pagamento. Reportagem Pedro Sardinha.
1: Aprender a guardar dinheiro, noções básicas de investimento e de previdência social.
0: Temas que chegam até crianças e jovens na sala de aula por meio de um projeto do governo do Brasil.
1: É o Poupadores do Futuro.
4: Marco Antônio de Carvalho tem apenas 11 anos, mas já está preocupado com o futuro. Ele conta que recebe mesada e guarda parte dela para realizar sonhos. E nesta semana, Marco aprendeu um pouco mais sobre como gerenciar o dinheiro e economizar. A escola dele, em Brasília, recebeu as atividades do programa Poupadores do Futuro, coordenado pelo Ministério da Previdência Social. Marco gostou da oportunidade.
5: É sempre bom a gente estar, desde cedo assim, aprendendo a economizar nosso dinheiro. Muitos adultos não tiveram essa oportunidade na infância, muitas crianças não estão tendo, uma coisa muito boa.
4: E as noções de como poupar que as crianças recebem na sala de aula acabam impactando toda a família, segundo a diretora da escola, Viviane Coelho da Silva de Lima.
6: É muito importante que eles já coloquem esse conhecimento em prática desde cedo para que eles possam mudar a realidade deles, né? Então eles já vão poupando alguma coisa em casa, eles aprendem sobre renda fixa, sobre renda extra, planejamento orçamentário. Além de ajudarem as famílias também, eles já desde cedo podem fazer todo esse planejamento.
4: Este ano, mais de 30 mil alunos foram alcançados pelo projeto Poupadores do Futuro em 100 cidades brasileiras. Mais de 200 instituições de ensino receberam as atividades. O diretor do Departamento do Regime de Previdência Complementar, Narlon Gutierre, fala sobre a importância do programa, que está em sua segunda edição.
7: Eles vão ser despertados sobre a importância do planejamento, sobre a importância de organizar suas finanças, para estarem atentos, né, para não serem influenciados aí por questões como jogos em plataformas digitais, para a importância que a previdência tem ao longo da vida.
4: O Poupadores do Futuro faz parte da Semana Nacional de Educação Financeira. O Ministério da Previdência Social pretende expandir o projeto para abranger mais cidades e alcançar ainda mais alunos na próxima edição. Reportagem Luciana Colares de Holanda.
1: Expansão de terras para o plantio, clima favorável e chuvas bem distribuídas fizeram a agropecuária bater recorde de safras no ano passado e ser o setor que mais pesou no crescimento do PIB em 2025.
0: Além disso, o Brasil atingiu a menor taxa de desocupação no ano passado.
1: Essas análises estão em um estudo do IBGE divulgado hoje sobre os dados econômicos do país.
8: No ano passado, o Produto Interno Bruto, que é a soma de todas as riquezas produzidas pelo país, cresceu pelo quinto ano consecutivo, chegando a 2,3%. E nesta sexta-feira, o IBGE publicou uma pesquisa que avalia o cenário econômico de 2025 para entender quais áreas contribuíram para o PIB. O IBGE destaca o bom desempenho do setor agropecuário. Com safras recordes de milho e soja, o setor foi o responsável por cerca de um terço do aumento da taxa. O comércio varejista também registrou crescimento de 1,6% em 2025, completando 9 anos consecutivos de expansão.

0: inflação, segundo o IBGE. Quanto aos preços, houve arrefecimento da inflação, ou seja, os preços continuam subindo, mas a uma velocidade menor. O índice oficial, que mede a inflação, o IPCA, acumulado do ano, ficou em 4,26%. O número é 0,57% abaixo do resultado de 2024. Outro destaque é o mercado de trabalho, que registrou um aumento de média salarial em relação ao ano anterior de 5,8%. Já a taxa de desocupação alcançou o nível mais baixo da série histórica, iniciada em 2012, registrando 5,6%. Segundo o informativo Indicadores Econômicos do Brasil, os números foram influenciados pelo cenário internacional. A política restritiva dos Estados Unidos limitou o espaço para cortes da taxa de juros no Brasil, e a desaceleração do PIB chinês reduziu sua contribuição para o crescimento global. Gabriela Noronha, para a Voz do Brasil.
1: Recuperação das regiões atingidas pelo rompimento da barragem do Fundão em Minas Gerais e Espírito Santo vai ter um incentivo de mais R$450 milhões.
2: Os recursos fazem parte do novo acordo do Rio Doce e são divididos em um edital e um chamamento público que vão dar à própria comunidade a chance de propor projetos de recuperação.
1: O edital é realizado em parceria com o Banco do Brasil e a Fundação Banco do Brasil e foca em ações comunitárias diretas com valores de R$50 mil a R$400 mil por proposta.
2: O chamamento conta com a colaboração do Banco Nacional de Desenvolvimento Econômico e Social, BNDES, e é direcionado a projetos de desenvolvimento.
3: O BNDES, Banco Nacional de Desenvolvimento Econômico e Social, e a Secretaria-Geral da Presidência da República lançaram nesta sexta-feira uma chamada pública que vai destinar R$225 milhões para projetos das comunidades da Bacia do Rio Doce atingidas pelo rompimento da barragem de Fundão. O lançamento aconteceu em Governador Valadares, no interior mineiro. A barragem de Fundão, que integrava um complexo da mineradora Samarco, no município mineiro de Mariana, se rompeu em novembro de 2015, liberando rejeitos que escoaram pela bacia do Rio Doce até o mar, causando danos para populações de dezenas de municípios de Minas Gerais e do Espírito Santo. A chamada pública, que tem o nome de Chamada Rio Doce Participativo, vai custear projetos estruturantes que variem entre R$5 milhões e R$23 milhões e que atuem como vetores de desenvolvimento regional. As iniciativas poderão ser enquadradas em dois eixos: fortalecimento institucional das organizações sociais e apoio a empreendimentos produtivos coletivos. Para José Pavuna, representante de uma das comunidades atingidas e integrante do Conselho Federal de Participação Social da Bacia do Rio Doce e Litoral Norte Capixaba, o apoio aos projetos será uma forma de garantir renda às comunidades locais.
4: Esse dinheiro, ele seria uma forma de, inclusive ele é, uma compensação, porque reparação seria recuperar o rio, não dá para reparar o rio. A gente vai compensar com alguns projetos que geram renda. Precisa ter projetos e iniciativas pequenas que gerem renda.
3: Durante o lançamento da chamada pública, o ministro-chefe da Secretaria-Geral da Presidência da República, Guilherme Boulos, classificou a chamada Rio Doce Participativo como histórica.
5: O que a gente assinou aqui hoje é a parte dessa reparação que vai ser definida e executada a partir da participação direta de vocês. Uma coisa é vir uma obra, é bom, todo mundo quer. Outra coisa é chegar na comunidade, escutar a comunidade, apresentar o próprio projeto e chegar o dinheiro na mão para poder executar esse projeto lá no território.
3: Os projetos para a chamada Rio Doce Participativo poderão ser apresentados até o dia 30 de dezembro. Mais informações sobre a chamada estão disponíveis no site bndes.gov.br/Fundo Rio Doce. Reportagem André de Barros Lima.
1: quem acha que museu guarda apenas objetos do passado, uma programação diversa promete aproximar o público de exposições e atividades culturais.
2: É a Semana Nacional de Museus que chega à sua 22ª edição e vai até domingo.
1: Ainda dá tempo de participar de uma das mais de 3 mil atividades cadastradas.
6: Difundir a cultura, preservar a memória e incentivar o hábito de visitar museus. Foi com esse objetivo que nasceu a Semana Nacional de Museus, que chega à 24ª edição, reunindo milhares de atividades em todo o Brasil. O tema deste ano, Museus, Unindo o Mundo Dividido, destaca o papel dessas instituições como espaços de diálogo, inclusão e troca de experiências entre diferentes culturas e gerações. A mobilização teve amplo alcance nacional em 2026. Cerca de 1000 museus de mais de 400 cidades participaram da programação com atividades nos 26 estados e no Distrito Federal, como explica Joel Santana da Gama, diretor de difusão, fomento e economia do Instituto Brasileiro de Museus.
7: Como as edições abrem mais tempo, como a programação é mais divulgada, isso aflora também o desejo da comunidade, dessa vontade de memória, de conhecer. Tudo isso permite com que essa visitação se amplie.
6: No Distrito Federal, estudantes participaram de visitas educativas no Centro Cultural do Banco do Brasil. O professor Paulo Araújo fala da importância dessas visitas no processo pedagógico.
8: A vantagem é que eles vão ter um olhar voltado para a cultura e que eles vão poder utilizar de forma pedagógica, recriando as obras e também dando a sua própria interpretação para cada obra que eles observaram aqui.
6: A programação completa da 24ª Semana Nacional de Museus reúne atividades em todo o país até o dia 24 de maio. Reportagem Cleide Lopes.
1: Poucas semanas para as festas juninas em todo o país.
2: E o Ministério do Turismo quer fortalecer a infraestrutura e a promoção dos eventos na Paraíba, destino de milhões de turistas no período.
1: Estão sendo disponibilizados 45 milhões de reais para 72 cidades do estado.
2: Só no ano passado, as festas juninas movimentaram mais de 7 bilhões e 400 milhões de reais em todo o país.
1: Em Campina Grande, por exemplo, a festa começa no dia 3 de junho e vai durar 33 dias, com previsão de movimentar 800 milhões de reais e um público de 3 milhões e meio de pessoas.
2: E essas foram as notícias do Governo do Brasil.
1: Uma realização da Secretaria de Comunicação Social da Presidência da República.
2: Fique agora com as notícias do Poder Judiciário e do Congresso Nacional. Boa noite e bom fim de semana.
1: A gente volta segunda-feira. Boa noite.
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11: Presidente do STF do CNJ propõe contra-cheque único para magistrados em resolução que será analisada na semana que vem.
12: Mais de 10 mil pessoas foram atendidas nos 5 dias do Justiça Itinerante na Ilha do Marajó.
11: TSE nega parcelamento de multa aplicada a candidato a prefeito de Ubajara, no Ceará.
12: Boa noite, eu sou Marcela Luiza.
11: E eu sou Walter Lima.
12: O presidente do Supremo Tribunal Federal e do Conselho Nacional de Justiça, ministro Edson Fachin, apresentou proposta de resolução que institui o contra-cheque único para magistrados em todo o Poder Judiciário.
11: O texto será analisado pelo CNJ na próxima terça-feira. Marcelo Della Libera.
13: A proposta será analisada pelo plenário do CNJ e foi elaborada com base em decisões recentes do Supremo Tribunal Federal sobre transparência remuneratória. O texto prevê a padronização nacional das verbas pagas aos magistrados e proíbe folhas paralelas e documentos complementares com pagamentos separados. Pela proposta, cada juiz passará a receber um único contra-cheque mensal com todas as informações consolidadas, incluindo salários, verbas indenizatórias, descontos obrigatórios e valores retroativos.
12: TSE nega parcelamento de multa aplicada a candidato a prefeito de Ubajara, no Ceará.
14: Houve erro jurídico na apresentação de recurso. Fábio Ruas.
15: A decisão do TSE foi por unanimidade. Com isso, ficou mantida a decisão anterior do Tribunal Regional Eleitoral do Ceará. O TRE cearense decidiu não analisar um recurso que pedia o parcelamento de uma multa de R$5.000. O relator no TSE, ministro Ricardo Vilas Boas Cueva, afirmou que decisões desse tipo não podem ser contestadas por recurso eleitoral. O correto seria o agravo de instrumento. Com isso, o pedido de parcelamento da multa foi negado.
12: Mais de 10 mil pessoas foram atendidas nos 5 dias do Justiça Itinerante na Ilha do Marajó.
14: O mutirão ofereceu exames médicos, emissão de documentos e balcão de direitos trabalhistas. Luma Soares.
16: Nessa sexta-feira, moradores chegaram cedo para garantir o atendimento de última hora. Na área de cidadania, a maior procura foi por certidões de nascimento e de óbito. No encerramento das atividades, os ministros Alberto Balazeiro, do TST, e Edson Fachin, do STF, acompanharam de perto as salas de conciliação. A mega ação, coordenada pelo CNJ, em parceria com 50 entidades, garantiu cidadania e dignidade para a população marajoara.
12: Juízo não pode limitar previamente a atuação de advogado nomeado como assistente jurídico em processos sobre violência doméstica.
14: O posicionamento é do STJ, Fátima Uchoa.
17: Na origem, o juízo nomeou uma advogada para acompanhar uma vítima em audiência sobre suposta violação de medida protetiva, mas a profissional não poderia atuar no processo com pedidos ou recursos. A OAB impetrou mandado de segurança alegando que o juízo violou prerrogativas da advocacia. O Tribunal de Justiça de Minas Gerais indeferiu o pedido, então a OAB interpôs recurso no STJ e a sexta turma deu provimento. Para o relator, ministro Sebastião Reis Júnior, a assistência jurídica à mulher vítima de violência doméstica e familiar, que é obrigatória pela Lei Maria da Penha, depende do pleno exercício das prerrogativas do advogado e é ilegal a limitação prévia da atuação profissional.
12: Após acordos entre MPF e estudantes que fraudaram sistemas de cotas, Unirio publica edital para bolsas a cotistas de cursos de medicina.
14: Ao todo, serão arrecadados mais de R$2 milhões que serão revertidos em auxílios financeiros. Vanessa Pereira.
18: A verba é resultado do acordo estabelecido entre o Ministério Público Federal e os estudantes do curso de medicina da Unirio, que ocuparam indevidamente as vagas reservadas para os alunos cotistas do SISU em 2018. Nesta primeira etapa, a universidade vai conceder 4 auxílios financeiros mensais no valor proporcional a um salário mínimo de 2018. Os interessados podem fazer as inscrições até 31 de maio por meio do formulário eletrônico no site da Unirio. Você também encontra o edital e o link do formulário no site do MPF.
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12: Uma boa noite.
14: Bom fim de semana e até segunda-feira.
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19: Eu sou Paula Groba.
20: E eu sou Ricardo Nakaoka.
19: E estes são os destaques de hoje do Jornal do Senado, que começa agora.
20: Senadores marcam votação de proposta que amplia a autonomia do Banco Central.
19: IFE aponta rombo fiscal por 10 anos e contradiz previsões otimistas do governo para as contas públicas.
20: Projeto pode garantir uso de faixa exclusiva por veículos que transportam pessoas com deficiência.
19: Boa noite.
20: Boa noite.
19: O Banco Central pode ganhar mais independência e ter a autonomia garantida pela Constituição. A proposta que prevê autonomia técnica, administrativa, orçamentária e financeira para a instituição deve ser votada no dia 27 de maio pela Comissão de Constituição e Justiça do Senado.
20: O relatório foi lido nesta semana. mas a análise foi adiada após um pedido de vista coletiva. Mais informações com o repórter Márcio Maturana.
0: O relatório da proposta de emenda à Constituição que amplia a autonomia do Banco Central foi lido na Comissão de Constituição e Justiça, mas o texto não foi votado por causa de um pedido de vista coletiva. Pelo texto, o Banco Central deixa de ser uma autarquia e vira uma entidade pública de natureza especial, com autonomia técnica, operacional, administrativa, orçamentária e financeira, e dotada de poder de polícia, com autoridade sobre regulação, supervisão e resolução. O relator dessa PEC é o senador Plínio Valério, do PSDB do Amazonas.
21: Mesmo só com leitura, estamos fazendo história. O que vem depois, cada um vai responder pelo seu ato aqui. Porque já ficou claro para a população brasileira que a importância do Banco Central e que a liberdade financeira é fundamental. Então, lá na frente, nós vamos ver quem é que é contra o avanço ou não.
0: O autor da proposta é o senador Vanderlan Cardoso, do PSD de Goiás, que ressaltou a importância da mudança.
22: Não é um projeto de ex-presidente Bolsonaro, nem do presidente atual, nem do ex-presidente Roberto Campos Neto, nem do atual presidente Galípio. É um projeto de país, de nação.
0: A PEC deve ser votada na próxima quarta-feira, dia 27, segundo anunciou o presidente da comissão, Otto Alencar, do PSD da Bahia.
19: A senadora Mara Gabrilli pediu explicações ao Tribunal Superior Eleitoral sobre uma campanha de representatividade.
20: A ação do TSE tem como objetivo estimular a diversidade nos espaços de poder, mas deixou de fora das peças publicitárias as pessoas com deficiência. Repórter Lana Dias.
23: A senadora Mara Gabrilli, do PSD de São Paulo, enviou um ofício ao Tribunal Superior Eleitoral pedindo explicações sobre a exclusão de pessoas com deficiência na campanha Representatividade. A iniciativa do TSE busca estimular a participação política de grupos historicamente subrepresentados, como mulheres, pessoas negras e indígenas. Mas a senadora considerou lamentável, na campanha, a exclusão de um dos grupos que mais enfrenta obstáculos.
24: Eu sei o que é enfrentar obstáculos todos os dias, mesmo que seja dentro da cabeça de uma pessoa. E também sei que existe muita gente com deficiência, cheia de potencial para transformar, mas a barreira ainda é enorme.
23: A campanha em questão será veiculada até 30 de julho e é composta por vídeo para televisão e spot para rádio, além de conteúdo para as redes sociais. De acordo com o censo de 2022 do IBGE, o Brasil tem 14,4 milhões de pessoas com deficiência, o que representa 7,3% da população com 2 anos ou mais.
19: E pessoas com deficiência podem passar a ter mais rapidez e acessibilidade nos deslocamentos diários. O Senado vai analisar um projeto que autoriza veículos que transportem esse público a utilizarem as faixas exclusivas de transporte coletivo.
20: A medida quer reduzir o tempo no trânsito e garantir mais mobilidade, inclusão e qualidade de vida. Repórter Alexandre Campos.
25: A proposta dos senadores Alci Lucas, do PL do Distrito Federal, define regras gerais, deixando a cargo dos municípios a regulamentação de pontos específicos, como caracterização das situações em que o uso da via é essencial para pessoas com deficiência, cadastro do beneficiário e do veículo usado por ele, definição de horários, trechos e condições de tráfego das faixas e a adoção de mecanismos de transparência e revisão periódica das credenciais concedidas. Para Isalci Lucas, é preciso incentivar que os municípios levem em conta no planejamento e na gestão da mobilidade urbana as necessidades dessa parcela da população.
26: Só o pai que tem filho autista severo ou alguma deficiência mais grave é que sabe se pega um congestionamento e todo dia pega, buzina para lá, buzina para cá, muito barulho e os autistas não suportam isso. Então é um sacrifício muito grande. Então, como as faixas exclusivas ainda tem muita, fica muito ociosa ainda, nada melhor do que fazer essa uma legislação mais ampla, que de fato a regulamentação tem que ficar no município, que é ele que vai conduzir o processo.
25: Ainda de acordo com o projeto, as vias utilizadas por transporte público de alta capacidade, como os chamados BRTs, não poderão ser destinadas para o deslocamento de veículos particulares com pessoas com deficiência.
19: O senador Jaime Campos, do União de Mato Grosso, defendeu mais apoio financeiro aos municípios e cobrou a atualização dos repasses federais para as prefeituras.
1: Ao mencionar a marcha dos prefeitos em Brasília nesta semana, ele afirmou que o aumento das despesas tem dificultado a manutenção de serviços públicos essenciais e que o fortalecimento do municipalismo é fundamental para melhorar o atendimento à população.
2: Muitos prefeitos enfrentam, de fato, queda de arrecadação e aumento das despesas obrigatórias e, ao mesmo tempo, uma crescente demanda de serviços públicos. Os municípios acabam assumindo responsabilidades cada vez maiores sem que os recursos acompanhem essa realidade.
19: Já o senador Fernando Dueire, do PSD de Pernambuco, celebrou a aprovação na Comissão de Assuntos Sociais do novo piso salarial dos médicos e cirurgiões dentistas. O texto fixa o valor de R$13.672 e atualiza o pagamento de horas extras e adicional noturno.
1: Para Dueire, a medida valoriza os profissionais e pode ajudar a reduzir a falta de médicos e dentistas em regiões mais carentes. A proposta segue para a Câmara dos Deputados.
3: Cada real destinado à valorização desses profissionais retorna à sociedade em forma de atendimento mais qualificado, maior dedicação e melhores resultados.
19: As contas do governo para os próximos anos podem estar mais otimistas do que a realidade permite. É o que aponta um novo relatório da Instituição Fiscal Independente do Senado, que identifica divergências entre as projeções da equipe econômica e as estimativas dos analistas da IFE.
1: Segundo o texto, as metas fiscais apresentadas pelo governo são ambiciosas e enfrentam desafios para sair do papel. Repórter Douglas Castilho.
4: A divergência é o crescimento estrutural das despesas com benefícios da Previdência Social. A digitalização, por meio do aplicativo Meu INSS, acelerou de maneira inédita o fluxo do antigo auxílio-doença. O modelo de análises remotas de atestados médicos fez as concessões anuais dobrarem entre 2022 e 2025. O diretor do Instituto, Alexandre Andrade, explicou que esse é apenas um dos elementos de discordância com o governo.
5: Em relação às projeções, o que nós identificamos foi um relativo otimismo, tanto na grade de parâmetros macroeconômicos, quanto depois nas projeções fiscais. Isso inclui receitas, despesas, o resultado primário e a própria trajetória da dívida bruta nos próximos anos.
4: Por outro lado, um fôlego extra e inesperado para o caixa do governo federal veio após a alta do petróleo, gerado pelos ataques dos Estados Unidos e de Israel ao Irã. O cenário aumentou a arrecadação de tributos no Brasil, grande exportador da matéria-prima. Um alerta da IFE, no entanto, indica que essa mesma instabilidade no Oriente Médio pode fazer com que o Banco Central mantenha a taxa de juros alta por mais tempo, o que esfriaria a atividade econômica do país e contribuiria para o aumento da dívida.
1: Com edição de Paula Groba e trabalhos técnicos de João Lira, o Jornal do Senado fica por aqui. Acompanhe agora as notícias do Tribunal de Contas da União e da Câmara dos Deputados. Boa noite.
19: Uma boa noite e um bom fim de semana.
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8: O Tribunal de Contas da União fez auditoria para avaliar o financiamento da atenção primária à saúde no Sistema Único de Saúde. O serviço é a porta de entrada do SUS e inclui ações de vacinação, consultas, pré-natal e outros atendimentos. A fiscalização analisou o modelo de repasse de recursos para estados e municípios. O objetivo foi verificar se o financiamento contribui para ampliar o acesso da população e melhorar a qualidade do atendimento. O TCU identificou falhas no modelo atual, como dificuldades para acompanhar resultados. Também falta definir indicadores para distribuir os recursos de forma adequada. As limitações podem prejudicar o planejamento das ações e reduzir a eficiência da política pública. O tribunal fez recomendações para aperfeiçoar o sistema. Saiba mais em tcu.gov.br.
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27: Câmara aprova a proposta que proíbe sigilo de gastos do governo federal.
28: Deputados reconhecem a importância da cultura country para Jaguariúna.
27: Parlamentares criam área de proteção ambiental do Jamanchim no Pará.
28: Plenário inclui economia criativa como beneficiária de fundos regionais.
9: Boa noite. Projeto aprovado pelos deputados permite a utilização de recursos de fundos constitucionais em empreendimentos de economia criativa. A reportagem é de Antônio Vital.
11: A Câmara dos Deputados aprovou o projeto que inclui empreendimentos da chamada economia criativa entre os setores que poderão receber recursos dos fundos constitucionais de financiamento das regiões Norte, Nordeste e Centro-Oeste. O texto define a economia criativa como atividades relacionadas à criação, produção e distribuição de bens e serviços baseados em criatividade, cultura, conhecimento e produção artística, como artesanato, música, moda e design. Hoje, muitos desses empreendimentos ficam fora das atividades que podem ser beneficiadas por esses fundos, que priorizam setores como agropecuária, indústria, mineração e agroindústria. O projeto foi apresentado pelo deputado Ayrton Faleiro, do PT do Pará, e altera a lei que regulamenta esses fundos constitucionais, que oferecem financiamento para atividades econômicas consideradas estratégicas para o desenvolvimento regional. Com a mudança, empreendimentos ligados à economia criativa também poderão acessar linhas de crédito desses fundos. Relatora da proposta no plenário, a deputada Lídice da Mata, do PSB da Bahia, argumentou que a medida ajuda a reduzir desigualdades regionais e reconhece a importância econômica das atividades criativas para a geração de renda, emprego e desenvolvimento local.
12: Diversos são os países que têm obtido um grande crescimento do seu PIB através do desenvolvimento da economia criativa. E eu queria destacar o exemplo da Indonésia, um país cujo PIB da economia criativa cresceu 6,5%, acima dos 5,03% do PIB nacional.
11: O projeto foi criticado pelo deputado Luiz Lima, do Novo do Rio de Janeiro.
13: Enxergamos isso como mais uma oportunidade de se fazer militância com recurso público. E o povo brasileiro está cansado de trabalhar para sustentar a militância política. A gente tem uma série de prioridades a nível de educação, de oportunidades de emprego.
11: O projeto que inclui empreendimentos da economia criativa entre os beneficiários dos fundos constitucionais de financiamento das regiões Norte, Nordeste e Centro-Oeste seguiu para análise do Senado. Da Rádio Câmara de Brasília, com informações de Daniela Lessa, Antônio Vital.
14: Desenvolvimento Regional.
15: Hildo Rocha, do MDB, relembra a implantação de 81 novos municípios no Maranhão em 1996. O parlamentar reforça que as cidades receberam estrutura administrativa, estradas, escolas, hospitais e sistemas de abastecimento de água durante a gestão estadual da época.
16: Para Hildo Rocha, o então governo maranhense foi fundamental para transformar antigos povoados em polos de desenvolvimento econômico. Segundo ele, a superação de desafios técnicos e políticos explica o reconhecimento que antigos gestores ainda mantêm junto à população do estado.
15: Jorge Araújo, do PP, critica o governo da Bahia pela demora na construção da ponte Salvador-Itaparica. O deputado afirma que após mais de 20 anos de anúncios, a obra ainda não saiu do papel.
16: Jorge Araújo também faz críticas à saúde pública baiana, especialmente à Central de Regulação do Estado. O parlamentar relata que moradores do interior percorrem longas distâncias sem garantia de atendimento.
14: Economia.
15: Plenário da Câmara proíbe sigilo sobre gastos do governo federal. O repórter Márcio Aquiles Sardi tem as informações sobre a proposta aprovada.
17: A Câmara dos Deputados aprovou o projeto que proíbe a imposição de sigilo sobre gastos da administração pública federal, incluindo despesas com viagens, hospedagem, alimentação, transporte e cartões corporativos. De acordo com o projeto apresentado pelo deputado Gustavo Gayer, do PL de Goiás, os gastos do dia a dia da administração pública, como os de viagens oficiais, deverão permanecer públicos. O projeto mantém a possibilidade de proteger informações consideradas estratégicas para a segurança de autoridades, mas as despesas deverão ser divulgadas. O texto também prevê que informações classificadas como sigilosas poderão perder automaticamente essa condição se não forem analisadas no prazo de 30 dias pela Comissão Mista de Reavaliação de Informações, prevista na Lei de Acesso à Informação. A proposta permite ainda que o Congresso Nacional revise decisões de classificação de sigilo e prevê punições para agentes públicos que colocarem sigilo de forma indevida para ocultar irregularidades. Nesses casos, a conduta poderá ser considerada ato de improbidade administrativa administrativa e também crime de responsabilidade. Relator da proposta, o deputado Sóstenes Cavalcante, do PL do Rio de Janeiro, argumentou que o projeto reduz brechas para uso abusivo do sigilo sobre despesas públicas. Segundo o relator, a proposta fortalece mecanismos de fiscalização e amplia a transparência sobre a utilização de recursos públicos. Ele criticou classificações feitas pelo governo.
0: O presidente Lula fazia críticas ao seu oponente, o ex-presidente Bolsonaro, porque existia ali agendas secretas, e ele fazia críticas e dizia que iria acabar com o sigilo. E até hoje, o que aconteceu foi que aumentou inúmeras vezes os sigilos de agenda, o sigilo de despesas, e nós entendemos que isso não é salutar ao Estado Democrático de Direito.
17: O projeto foi aprovado de maneira simbólica pelo plenário da Câmara, mas a federação formada pelo PT, PCdoB e PV tentou alterar sem sucesso pontos da proposta, como a possibilidade de o Congresso rever a classificação de informações. Para a deputada Érica Cocai, do PT do Distrito Federal, o sigilo deve ser mantido sobre informações que dizem respeito à segurança nacional.
6: Nós somos favoráveis à transparência. O sigilo, ele deve dizer respeito à segurança nacional, ao interesse público, ele é previsto para isso. Mas há muito sigilo irregular. O relatório do portal Transparência, ele indica que nos últimos anos, de 2015 até 2022, até o final do governo Bolsonaro, 80% dos sigilos irregulares dizem respeito ao governo Bolsonaro. Vocês lembram que Bolsonaro colocou sob sigilo seu cartão de vacina e da sua família?
17: O projeto que proíbe a imposição de sigilo sobre gastos da administração pública federal, como viagens, hospedagem, alimentação e cartões corporativos, seguiu para análise do Senado. Da Rádio Câmara de Brasília, com informações de Daniele Lessa e Antônio Vital, Márcio Aquilissardi.
14: Justiça.
10: Jandira Fegali, do PCdoB do Rio de Janeiro, cobra investigações sobre supostas ligações entre a família Bolsonaro e o Banco Master. A deputada defende a instalação de uma CPI para apurar denúncias envolvendo o banqueiro Daniel Vorcário e parte da oposição.
15: Na visão de Jandira Fegali, as recentes pesquisas de opinião sinalizam um desgaste de lideranças que utilizam discursos moralistas. A parlamentar também defende transparência nas investigações e a divulgação das apurações sobre o uso de recursos públicos.
10: Márcio Gerri, do PCdoB do Maranhão, critica Flávio Bolsonaro, alegando que denúncias relacionadas ao caso do Banco Master fragilizam sua imagem política. O parlamentar também questiona informações divulgadas sobre a relação do senador com o empresário Daniel Vorcário.
15: Márcio Gerri sustenta que o episódio afeta a articulação política da oposição e defende ações do atual governo. Na visão do deputado, programas e medidas do Executivo Federal têm fortalecido a avaliação positiva do governo.
10: Evair Vieira de Melo, do Republicanos do Espírito Santo, diz que foi um dos primeiros a alertar o governo e a denunciar na Comissão de Fiscalização Financeira e Controle da Câmara que havia uma máfia no INSS que operava com descontos não autorizados dos aposentados.
15: Evair Vieira de Melo defende o aprofundamento das investigações por entender que houve omissão no enfrentamento das irregularidades no INSS. Ele critica a atuação de integrantes do governo diante das denúncias, especialmente em relação ao envolvimento do filho do presidente Lula.
14: Meio ambiente.
10: A Câmara aprovou um projeto que obriga órgãos ambientais a aplicarem o Código Florestal em todos os biomas, no lugar de legislações específicas. O repórter Antônio Vital explica as consequências.
11: A Câmara dos Deputados aprovou o projeto que obriga os órgãos ambientais a aplicarem o Código Florestal em áreas produtivas de todos os biomas brasileiros, no lugar de legislações específicas, como a Lei da Mata Atlântica, mais restritiva em relação ao uso da terra para a produção rural. O projeto foi aprovado pelas comissões permanentes da Câmara em caráter terminativo, ou seja, não precisaria passar por votação no plenário e poderia seguir diretamente para o Senado. Um recurso assinado por 57 deputados, a maioria do PT, PSOL e Rede, pedia análise pelo plenário, com o argumento de que a proposta fragiliza a legislação ambiental. O recurso foi rejeitado pelo plenário por uma diferença de 148 votos, o que manteve o texto aprovado pelas comissões. O texto original, apresentado pelo deputado Alceu Moreira, do MDB do Rio Grande do Sul, tratava apenas da aplicação do Código Florestal nas áreas produtivas dos chamados campos de altitude, ecossistema localizado na região sul. O argumento é que aquelas áreas são exploradas há mais de 200 anos e que os produtores estavam sendo multados pelo Ibama com base na legislação que protege a Mata Atlântica. Foi o que disse o deputado Alceu Moreira.
2: Não tem nenhum sentido. Aquela terra está desde 1740 antropizada. Ela tem utilização para lavoura, para criação de gado. E agora o nosso produtor está impedido com uma multa produzida pelo Ibama sem nenhuma necessidade. Se tiver o gado em cima do campo e por acaso nascer uma essência nativa no meio do pasto, eles não permitem mais a utilização do campo, inclusive restringe a criação de gado. É um prejuízo criminoso.
11: O recurso que pedia análise do projeto pelo plenário teve como justificativa alterações feitas no texto original durante análise pela Comissão de Constituição e Justiça da Câmara. O texto final considera a área rural consolidada, portanto passível de regularização, todas as terras ocupadas antes de 22 de julho de 2008 e não restringe a medida aos campos de altitude. Para o deputado Nilton Tato, do PT de São Paulo, um dos autores do recurso, o projeto permite desmatamento em outros biomas.
18: Tinha sido construído um acordo que recuperava o texto original do projeto para usar áreas nos campos de altitude do Rio Grande do Sul, Paraná e Santa Catarina. O projeto foi completamente deturpado, aumentando aí a possibilidade de desmatamento, de uso para o agro de áreas não florestais na Amazônia, no Cerrado, no Pantanal e na Mata Atlântica.
11: O projeto que obriga os órgãos ambientais a aplicarem o Código Florestal em áreas produtivas de todos os biomas brasileiros, no lugar de legislações específicas, seguiu para análise do Senado. Da Rádio Câmara de Brasília, Antônio Vital.
14: Transportes.
15: Beto Preto, do PSD do Paraná, defende a criação de uma subcomissão para acompanhar o encerramento da concessão da Malha Sul Ferroviária, que atende estados da região sul e se conecta a São Paulo. Ele defende o debate sobre trechos inoperantes e passivos da atual gestão.
20: Beto Preto também pede participação de órgãos de controle e representantes do setor na discussão sobre a nova concessão ferroviária. Ele salienta que o fortalecimento do modal é estratégico para o desenvolvimento logístico e econômico do país.
14: Agricultura.
15: Câmara regulariza áreas ocupadas com a criação de área de proteção ambiental do Jamanchim, no Pará. Saiba o que muda com a repórter Daniele Lessa.
21: O plenário da Câmara dos Deputados aprovou o projeto que reduz a área da Floresta Nacional do Jamanchim e cria a área de proteção ambiental chamada APA do Jamanchim, no município de Novo Progresso, no sudoeste do Pará. O projeto, que foi apresentado pelo deputado Isnaldo Bulhões Júnior, do MDB de Alagoas, estabelece que parte das áreas ocupadas por produtores rurais será retirada da Floresta Nacional e passará a integrar a nova APA, categoria ambiental menos restritiva, que permite ocupação humana e atividades econômicas sob determinadas regras. Ao defender a proposta, o deputado Enderson Pinto, do União do Pará, disse que as pessoas se instalaram no que hoje é a Floresta do Jamanchim porque existiam incentivos governamentais para desenvolver a economia da região.
2: Essas ocupações não aconteceram na clandestinidade, não foram invasões oportunistas, foram ocupações de boa-fé estimuladas por políticas públicas. E o que aconteceu depois? Essas pessoas acordaram de um dia para o outro dentro de uma unidade de conservação de proteção integral.
21: O relator José Priante, do MDB do Pará, argumentou que o projeto busca enfrentar um conflito histórico na região entre preservação ambiental e ocupação consolidada da terra.
2: Dar um passo na pacificação e no ordenamento legal de uma área de profundo potencial sem avançar um metro na floresta. Nós estamos falando apenas de recategorizar uma área que já está antropizada durante muitos e muitos anos, e muitas décadas.
21: Parlamentares contrários ao projeto afirmaram que a redução da área protegida pode aumentar a pressão sobre a Amazônia e estimular novas ocupações irregulares. A deputada Marina Silva, da Rede de São Paulo, alertou sobre o agravamento dos eventos climáticos extremos, como secas e enchentes.
22: Em relação às unidades de conservação, que elas são cada vez mais necessárias diante dos extremos climáticos, das secas e das cheias que o tempo todo estão assolando várias unidades da federação na Amazônia, inclusive o estado do Pará.
21: O texto também autoriza atividades de mineração dentro da Floresta Nacional e da Área de Proteção Ambiental, ponto criticado pelo deputado Tarcísio Mota, do PSOL do Rio de Janeiro, que apresentou destaque para tirar esse trecho da proposta, mas foi rejeitado pelos parlamentares.
1: Porque o que está acontecendo aqui tem nome e sobrenome, é premiação da grilagem, é abertura de um precedente que vai fragilizar o Sistema Nacional de Unidades de Conservação. É mais um atentado contra a possibilidade de que a gente mantenha a floresta em pé.
21: O projeto que altera os limites da Floresta Nacional do Jamanchim e cria a Área de Proteção Ambiental do Jamanchim no Pará, seguiu para análise no Senado. Da Rádio Câmara de Brasília, Daniele Lessa.
14: Educação.
27: Alice Portugal, do PCdoB da Bahia, comemora a aprovação do texto que regulamenta o reajuste anual do piso salarial dos professores da educação básica pública. Ela reitera que a proposta define critérios permanentes e garante maior segurança jurídica.
15: Alice Portugal informa que o novo piso passará para R$ 5.130. A parlamentar pede a aprovação definitiva da medida no Senado e reforça a importância de ampliar os investimentos no Fundeb e na educação pública.
27: Clarissa Tércio, do PP de Pernambuco, critica a condenação de um casal do interior de São Paulo por manter duas filhas em ensino domiciliar. A deputada classificou como absurda a posição da justiça em considerar o homeschooling como abandono intelectual.
15: No entendimento de Clarissa Tércio, o Estado pune os que não se submetem a conteúdos ideológicos. Ela afirma que a sentença fere o direito das famílias de educar seus filhos e pede ao Senado que ratifique o projeto do ensino domiciliar já aprovado na Câmara.
14: Cultura.
27: Câmara reconhece a importância da cultura country para Jaguariúna, cidade do estado de São Paulo. O repórter Antônio Vital tem as informações sobre a homenagem.

0: projeto aprovado no plenário da Câmara confere ao município de Jaguariúna, no interior de São Paulo, o título de capital nacional do country. Jaguariúna é uma cidade com pouco mais de 60 mil habitantes, perto de Campinas, conhecida nacionalmente pelo Jaguariúna Rodeio Festival, realizado desde 1989, evento que reúne competições de rodeio, shows musicais e atrações ligadas ao universo sertanejo, o que atrai público de várias regiões do país. O projeto apresentado pelo deputado Maurício Neves, do PP de São Paulo, justifica o título a partir da tradição da cidade ligada aos rodeios, à música sertaneja e à cultura do interior. De acordo com a justificativa, a cultura country faz parte da identidade da cidade e está presente não apenas nos rodeios, mas também na moda, na gastronomia, no turismo rural e em diferentes atividades econômicas locais. O projeto também destaca o impacto econômico do universo country na região. Durante o período do festival, as atividades movimentam mais de 50 milhões de reais na economia local, com geração de empregos e aumento do turismo. Relatora da proposta, a deputada Simone Marqueto, do PP de São Paulo, argumentou que a cultura country brasileira representa um modo de vida ligado às tradições do interior e ultrapassa o universo dos rodeios. No plenário, o relator foi o deputado Ícaro de Valmir, do Republicanos de Sergipe.
1: A cidade é historicamente ligada à cultura do interior, como forte tradição agrícola e pecuária, sendo o rodeio uma parte intrínseca dessa cultura. Mais do que um evento ou uma data do calendário, a cultura country em Jaguariúna é um modo de vida permanente. O estilo country está presente no cotidiano dos moradores, na moda, na culinária e nos empreendimentos locais, e a cidade amplia o seu potencial turístico com rodeios que valorizam a tradição rural e o estilo sertanejo moderno.
0: O projeto que confere ao município de Jaguariúna, no interior de São Paulo, o título de capital nacional do country, seguiu para análise do Senado.
2: Em festa de rodeio, não dá pra ficar parado.
0: Rádio Câmara de Brasília, com informações de Daniela Lessa, Antônio Vital.
3: Termina agora o Jornal Câmara dos Deputados, com trabalhos técnicos de Wellington Teles e a apresentação de Val Monteiro e Luciana Vieira. Uma boa noite para você.
4: A Voz do Brasil está de volta na segunda-feira. Boa noite e bom fim de semana.
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2: Mundo Melhor, 22 e 2.

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2: Seu telefone só toca com urgência quando o benefício não é para você. A sua mensagem só é respondida quando você tem alguma coisa a oferecer. Um favor é empolgante quando é você que faz. Mas experimenta pedir um favor para você ver. O silêncio fala alto demais. Aí você se pergunta, por que é que quando eu preciso, todo mundo ignora? Mas quando alguém precisa, eu atendo na hora. Essa é a sina de quem é bom demais, de quem é disponível demais. Não tem valor. É descartável.
3: Hora palida.

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3: Mundo Melhor, 22:38.

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4: Rádio Mundo Melhor FM, 22 horas, 55 minutos. 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
3: Rádio Mundo Melhor FM, 23 horas, 10 minutos.

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1: O anjo do Senhor anunciou a Maria e ela concebeu do Espírito Santo. Ave Maria, cheia de graças, o Senhor é convosco. Bendita sois vós entre as mulheres e bendito é o fruto do vosso ventre, Jesus. Santa Maria, Mãe de Deus, rogai por nós, pecadores, agora e na hora de nossa morte. Amém. Eis aqui a serva do Senhor, faça-se em mim segundo a vossa palavra. Ave Maria, cheia de graças, o Senhor é convosco. Bendita sois vós entre as mulheres, e bendito é o fruto do vosso ventre, Jesus. Santa Maria, Mãe de Deus, rogai por nós, pecadores, agora e na hora de nossa morte. Amém. E o Verbo se fez carne e habitou entre nós. Ave Maria, cheia de graças, o Senhor é convosco. Bendita sois vós entre as mulheres, e bendito é o fruto do vosso ventre, Jesus. Santa Maria, Mãe de Deus, rogai por nós, pecadores, agora e na hora de nossa morte. Amém. Rogai por nós, Santa Mãe de Deus, para que sejamos dignos das promessas de Cristo. Oremos. Infundi, Senhor, vos rogamos a vossa graça em nossos corações, para que nós, conhecendo pela anunciação do anjo a encarnação de Jesus Cristo, vosso Filho, por sua paixão e morte de cruz, cheguemos à glória da ressurreição. Pelo mesmo Cristo, nosso Senhor. Amém. Louvado seja nosso Senhor Jesus Cristo. Que a graça e a paz de Deus nosso Pai e de Jesus Cristo nosso Senhor estejam com todos vocês e seus familiares. Prezados radiovintes, hoje é sábado, dia 23 de maio, dia em que vamos comemorar, às 10 horas da manhã, na Paróquia Sagrada Família em Valadares, a festa de Nossa Senhora Auxiliadora, padroeira do Seminário Diocesano. E nós vamos meditar o Evangelho de Jesus Cristo, segundo João, capítulo 21, do versículo 20 ao 25. Naquele tempo, Pedro virou-se e viu atrás de si aquele outro discípulo que Jesus amava, o mesmo que se reclinara sobre o peito de Jesus durante a ceia, e lhe perguntara: Senhor, quem é que te vai entregar? Quando Pedro viu aquele discípulo, perguntou a Jesus: Senhor, o que vai ser deste? Jesus respondeu: Se eu quero que ele permaneça até que eu venha, o que te importa isso? Tu segue-me. Então correu entre os discípulos a notícia de que aquele discípulo não morreria. Jesus não disse que ele não morreria, mas apenas: Se eu quero que ele permaneça até que eu venha, que te importa? Este é o discípulo que dá testemunho dessas coisas e que as escreveu. E sabemos que o seu testemunho é verdadeiro. Jesus fez ainda muitas outras coisas, mas se fossem escritas todas, penso que não caberiam no mundo os livros que deveriam ser escritos. Palavra da salvação. Amados radiovintes, Pedro, diante da exigência do amor pastoral, a exemplo de Jesus, preocupou-se com o discípulo amado. Nota-se a ligação com o diálogo precedente pela adesão de Pedro ao seguimento de Jesus. É preciso lembrar que o discípulo amado também interveio várias vezes ao lado de Pedro. Se, por um lado, a índole da pergunta é uma tentativa de Pedro saber se as exigências seriam igualmente válidas para o discípulo amado, por outro, a resposta clara e direta de Jesus aponta para a fidelidade e as exigências do seguimento até o seu retorno glorioso. Os versículos 24 e 25 apresentam o discípulo amado como testemunha ocular e como escritor do que foi reportado para a comunidade, presente na frase: sabemos que é verdadeiro o seu testemunho. O quarto evangelho, segundo seu autor, é uma seleção de episódios que são suficientes para provocar a fé em quem se dispõe a lê-los. Oremos. Deus Todo-Poderoso, nós vos pedimos que com vossa ajuda generosa conservemos em nossa vida e em nossos costumes o que celebramos nas festas pascais que estamos para encerrar. Por nosso Senhor Jesus Cristo, vosso Filho, na unidade do Espírito Santo. Amém. Meu abraço, amigo, que a bênção de Deus, Pai, Filho e Espírito Santo desça sobre todos vocês e permaneça para sempre. Fiquem com Deus e até daqui a pouco no programa Fé Católica.
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1: Amados irmãos, amadas irmãs, iniciamos o programa Fé Católica e a nossa catequese sobre a nota doutrinal sobre o valor do matrimônio. Vejamos hoje o desenvolvimento da visão teológica dos tempos recentes. Hans Urs von Balthasar atribui particular importância ao consentimento matrimonial, que cria essa nova unidade que transcende os dois indivíduos. O encontro das duas pessoas, assim despojadas de si mesmas, só é possível num terceiro elemento, que é esse fator objetivo que é composto pelas suas duas liberdades, o seu voto, a sua promessa solene, na qual cada um dá assentimento definitivo à liberdade do outro e ao seu mistério e entrega-se a esse mistério. É uma realidade que só deve ser chamada objetiva porque é mais do que a justa posição das suas duas subjetividades, a sua vontade tornada uma só, pertencer um ao outro, que se coloca acima deles e entre eles, porque nenhum dos dois pode reivindicar para si a unidade que surgiu. Este pacto, em que cada um dos dois transcende a si mesmo e se entrega à nova realidade que é criada, não é de modo algum uma negação de si mesmos, como indivíduos livres. É antes uma plenitude de liberdade que se alcança na entrega total à outra pessoa. O evento de entregar-se em posse mútua, que só se realiza sob a abóbada estendida sobre eles pelo Espírito de amor que os guia e inspira, é tudo menos uma alienação de si por parte do indivíduo. Este não se atrai somente em virtude do chamado da outra liberdade, que lhe dá a capacidade de resolver, de decidir a sua própria, e esta resolução torna-se madura, de idade, precisamente quando não continua a recuperar com hesitação, mas se concentra, se reúne para se entregar de uma vez por todas. Este autor contempla de maneira particular e teologicamente profunda como essa unidade matrimonial reflete a união entre Cristo e a sua Igreja. Diz: a medida do amor conjugal torna-se o amor entre Cristo e a sua Igreja. A unidade original consiste nisto. A Igreja nasce de Cristo como Eva nasceu de Adão. Ela brotou do lado transpassado do Senhor, adormecido na cruz, à sombra da morte e do inferno. Por isso, ela é o seu corpo, assim como Eva era carne da carne de Adão. Nesse sono mortal da paixão, Jesus formou para si a Igreja, uma esposa maravilhosa, sem ruga nem mácula. Ele próprio, como homem, deixa-se cair no sono da morte, para que, como Deus, possa misteriosamente extrair dos mortos a fecundidade da qual criará sua esposa, a Igreja. Assim, ela é ele mesmo e, no entanto, não é ele mesmo. Ela é o seu corpo e a sua esposa. quem ama a sua mulher, ama a si mesmo. Ninguém jamais odiou a sua própria carne. Ele a protege e a valoriza. Assim também Cristo faz com sua igreja, porque somos membros do seu corpo. Tal visão cristológica e pneumatológica tem consequências concretas na experiência conjugal. Se voltarmos a olhar para a dedicação mútua dos esposos, mostra-se claramente, mais uma vez, que a lei comum do seu amor, no sentido cristológico, provém de sua própria atitude de autossuficiência voluntária e, portanto, não é uma lei imposta de fora, pois surge, ultrapassando ambos, como uma terceira entidade fecunda e criativa no sentido pneumatológico e os inspira aos atos de sua dedicação. Karl Rahner também considera a unidade matrimonial como expressão do amor entre Cristo e a Igreja, mas não como se Cristo e a Igreja fossem iguais perante si, visto que o amor com que Cristo ama a Igreja tem a sua origem na vontade misericordiosa de Deus de se comunicar. Desta forma, como causa surge o primeiro efeito, que é a unidade de Cristo e da Igreja. Em última análise, o amor, tal como se expressa na vida dos cônjuges, tem sua origem no próprio Deus. É útil refletir sobre dois textos de Rahner, que são suficientemente eloquentes. O primeiro: no amor verdadeiramente pessoal, há implícito algo incondicional, que vai além e acima da causalidade do encontro dos amantes. Quando amam verdadeiramente, crescem continuamente acima de si mesmos, chegam a um fluxo que já não tem o seu ponto de chegada no finito e no determinável. O que reside numa distância infinita, que é silenciosamente evocado em tal amor, pode, em última análise, ser chamado por um só nome, Deus. E o segundo texto: o matrimônio e o vínculo entre Deus e a humanidade em Cristo não só podem ser comparados entre si por nós, mas estão objetivamente numa relação recíproca, de modo que o matrimônio representa objetivamente esse amor que Deus tem em Cristo pela Igreja. A relação e o compromisso de Cristo com a Igreja prefiguram a relação e o compromisso que existem no matrimônio e encontram nele a sua plenitude, de modo que incluem o matrimônio em si mesmo como um momento em si mesmo. A perspectiva cristológica trinitária sobre a unidade conjugal tem sido fortemente e poeticamente enfatizada por diversos autores ortodoxos. Incluem o matrimônio em si mesmo.

como um momento em si mesmo. A perspectiva cristológica trinitária sobre a unidade conjugal tem sido fortemente e poeticamente enfatizada por diversos autores ortodoxos.

0: No entanto, é precisamente a presença de Deus que marca o fim do casamento como algo puramente natural. É a cruz de Cristo que põe fim à autossuficiência da natureza. Mas com a cruz, a alegria entrou no mundo inteiro. Sua presença é, portanto, a verdadeira alegria do casamento. Meu abraço, amigo, a minha bênção. Fiquem com Deus e até o próximo programa.
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0: O anjo do Senhor anunciou a Maria e ela concebeu do Espírito Santo. Ave Maria, cheia de graças, o Senhor é convosco. Bendita sois vós entre as mulheres, e bendito é o fruto do vosso ventre, Jesus. Santa Maria, Mãe de Deus, rogai por nós, pecadores, agora e na hora de nossa morte. Amém. Eis aqui a serva do Senhor, faça-se em mim segundo a vossa palavra. Ave Maria, cheia de graças, o Senhor é convosco. Bendita sois vós entre as mulheres, e bendito é o fruto do vosso ventre, Jesus. Santa Maria, Mãe de Deus, rogai por nós, pecadores, agora e na hora de nossa morte. Amém. E o Verbo se fez carne e habitou entre nós. Ave Maria, cheia de graças, o Senhor é convosco. Bendita sois vós entre as mulheres, e bendito é o fruto do vosso ventre, Jesus. Santa Maria, Mãe de Deus, rogai por nós, pecadores, agora e na hora de nossa morte. Amém. Rogai por nós, Santa Mãe de Deus, para que sejamos dignos das promessas de Cristo. Oremos. Infundi, Senhor, vos rogamos a vossa graça em nossos corações, para que nós, conhecendo pela anunciação do anjo a encarnação de Jesus Cristo, vosso Filho, por sua paixão e morte de cruz, cheguemos à glória da ressurreição. Pelo mesmo Cristo, nosso Senhor. Amém.
4: Louvado seja nosso Senhor Jesus Cristo. Que a graça e a paz de Deus, nosso Pai, e de Jesus Cristo, nosso Senhor, estejam com todos vocês e seus familiares. Prezados radiovintes, hoje é sábado, dia 23 de maio, dia em que vamos comemorar, às 10 horas da manhã, na Paróquia Sagrada Família em Valadares, a festa de Nossa Senhora Auxiliadora, padroeira do Seminário Diocesano. E nós vamos meditar o Evangelho de Jesus Cristo, segundo João, capítulo 21, do versículo 20 ao 25. Naquele tempo, Pedro virou-se e viu atrás de si aquele outro discípulo que Jesus amava, o mesmo que se reclinara sobre o peito de Jesus durante a ceia. E lhe perguntara: Senhor, quem é que te vai entregar? Quando Pedro viu aquele discípulo, perguntou a Jesus: Senhor, o que vai ser deste? Jesus respondeu: Se eu quero que ele permaneça até que eu venha, o que te importa isso? Tu segue-me. Então correu entre os discípulos a notícia de que aquele discípulo não morreria. Jesus não disse que ele não morreria, mas apenas: se eu quero que ele permaneça até que eu venha, que te importa? Este é o discípulo que dá testemunho dessas coisas e que as escreveu. E sabemos que o seu testemunho é verdadeiro. Jesus fez ainda muitas outras coisas, mas se fossem escritas todas, penso que não caberiam no mundo os livros que deveriam ser escritos. Palavra da Salvação. Amados radiovintes, Pedro, diante da exigência do amor pastoral, a exemplo de Jesus, preocupou-se com o discípulo amado. Nota-se a ligação com o diálogo precedente pela adesão de Pedro ao seguimento de Jesus. É preciso lembrar

0: lembrar que o discípulo amado também interveio várias vezes ao lado de Pedro. Se por um lado, a índole da pergunta é uma tentativa de Pedro saber se as exigências seriam igualmente válidas para o discípulo amado, por outro, a resposta clara e direta de Jesus aponta para a fidelidade e as exigências do seguimento até o seu retorno glorioso. Os versículos 24 e 25 apresentam o discípulo amado como testemunha ocular e como escritor do que foi reportado para a comunidade, presente na frase: sabemos que é verdadeiro o seu testemunho. O quarto evangelho, segundo seu autor, é uma seleção de episódios que são suficientes para provocar a fé em quem se dispõe a lê-los. Oremos. Deus Todo-Poderoso, nós vos pedimos que com vossa ajuda generosa conservemos em nossa vida e em nossos costumes o que celebramos nas festas pascais que estamos para encerrar. Por nosso Senhor Jesus Cristo, vosso Filho, na unidade do Espírito Santo. Amém. Meu abraço, amigo, que a bênção de Deus, Pai, Filho e Espírito Santo desça sobre todos vocês e permaneça para sempre. Fiquem com Deus e até daqui a pouco no programa Fé Católica.
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0: Amados irmãos, amadas irmãs, iniciamos o programa Fé Católica e a nossa catequese sobre a nota doutrinal sobre o valor do matrimônio. Vejamos hoje o desenvolvimento da visão teológica dos tempos recentes. Hans Urs von Balthasar atribui particular importância ao consentimento matrimonial, que cria essa nova unidade que transcende os dois indivíduos. O encontro das duas pessoas, assim despojadas de si mesmas, só é possível num terceiro elemento, que é esse fator objetivo que é composto pelas suas duas liberdades, o seu voto, a sua promessa solene, na qual cada um dá assentimento definitivo à liberdade do outro e ao seu mistério e entrega-se a esse mistério. É uma realidade que só deve ser chamada objetiva porque é mais do que a justa posição das suas duas subjetividades, a sua vontade tornada uma só, pertencer um ao outro, que se coloca acima deles e entre eles, porque nenhum dos dois pode reivindicar para si a unidade que surgiu. Este pacto, em que cada um dos dois transcende a si mesmo e se entrega à nova realidade que é criada, não é de modo algum uma negação de si mesmos, como indivíduos livres. É antes uma plenitude de liberdade que se alcança na entrega total à outra pessoa. O evento de entregar-se em posse mútua, que só se realiza sob a abóbada estendida sobre eles pelo Espírito de amor que os guia e inspira, é tudo menos uma alienação de si por parte do indivíduo. Este não se atrai somente em virtude do chamado da outra liberdade, que lhe dá a capacidade de resolver, de decidir a sua própria, e esta resolução torna-se madura, de idade, precisamente quando não continua a recuperar com hesitação, mas se concentra, se reúne para se entregar de uma vez por todas. Este autor contempla de maneira particular e teologicamente profunda como essa unidade matrimonial reflete a união entre Cristo e a sua Igreja. Diz: a medida do amor conjugal torna-se o amor entre Cristo e a sua Igreja. A unidade original consiste nisto, A igreja nasce de Cristo como Eva nasceu de Adão. Ela brotou do lado transpassado do Senhor, adormecido na cruz, à sombra da morte e do inferno. Por isso, ela é o seu corpo, assim como Eva era carne da carne de Adão. Nesse sono mortal da paixão, Jesus formou para si a igreja, uma esposa maravilhosa, sem ruga nem mácula. Ele próprio, como homem, deixa-se cair no sono da morte, para que, como Deus, possa misteriosamente extrair dos mortos a fecundidade da qual criará sua esposa, a igreja. Assim, ela é ele mesmo e, no entanto, não é ele mesmo. Ela é o seu corpo e a sua esposa. Quem ama a sua mulher, ama a si mesmo. Ninguém jamais odiou a sua própria carne. Ele a protege e a valoriza. Assim também Cristo faz com sua igreja, porque somos membros do seu corpo. Tal visão cristológica e pneumatológica tem consequências concretas na experiência conjugal. Se voltarmos a olhar para a dedicação mútua dos esposos, mostra-se claramente, mais uma vez, que a lei comum do seu amor, no sentido cristológico, provém de sua própria atitude de autossuficiência voluntária e, portanto, não é uma lei imposta de fora, pois surge, ultrapassando ambos, como uma terceira entidade fecunda e criativa no sentido pneumatológico e os inspira aos atos de sua dedicação. Karl Rahner também considera a unidade matrimonial como expressão do amor entre Cristo e a igreja, mas não como se Cristo e a igreja fossem iguais perante si, visto que o amor com que Cristo ama a igreja tem a sua origem na vontade misericordiosa de Deus de se comunicar. Desta forma, como causa surge o primeiro efeito, que é a unidade de Cristo e da igreja. Em última análise, o amor, tal como se expressa na vida dos cônjuges, tem sua origem no próprio Deus. É útil refletir sobre dois textos de Rahner, que são suficientemente eloquentes. O primeiro: no amor verdadeiramente pessoal, há implícito algo incondicional, que vai além e acima da causalidade do encontro dos amantes. Quando amam verdadeiramente, crescem continuamente acima de si mesmos, chegam a um fluxo que já não tem o seu ponto de chegada no finito e no determinável. O que reside numa distância infinita, que é silenciosamente evocado em tal amor, pode, em última análise, ser chamado por um só nome, Deus. E o segundo texto: o matrimônio e o vínculo entre Deus e a humanidade em Cristo não só podem ser comparados entre si por nós, mas estão objetivamente numa relação recíproca, de modo que o matrimônio representa objetivamente esse amor que Deus tem em Cristo pela igreja. A relação e o compromisso de Cristo com a igreja prefiguram a relação e o compromisso que existem no matrimônio e encontram nele a sua plenitude, de modo que incluem o matrimônio em si mesmo como um momento em si mesmo. A perspectiva cristológica trinitária sobre a unidade conjugal tem sido fortemente e poeticamente enfatizada por diversos autores ortodoxos contemporâneos. Apresentamos agora um primeiro exemplo. Partindo de sua própria visão mística, o teólogo ortodoxo Alexander Shimnan afirma: no casamento cristão, na verdade, há três pessoas casadas e a lealdade unidas das duas para com a terceira, que é Deus, mantém as duas em uma unidade ativa entre si e com Deus. No entanto, é precisamente a presença de Deus que marca o fim do casamento como algo puramente natural. É a cruz de Cristo que põe fim à autossuficiência da natureza. Mas com a cruz, a alegria entrou no mundo inteiro. Sua presença é, portanto, a verdadeira alegria do casamento. Meu abraço, amigo, a minha bênção. Fiquem com Deus e até o próximo programa.
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0: Amados irmãos, amadas irmãs, iniciamos a Novena do Bom Pastor. Sou Dom Félix, bispo da Diocese de Governador Valadares. Sou pastor dessa porção do povo de Deus da região do Vale do Rio Doce. É com alegria, então, que nós iniciamos em nome do Pai e do Filho e do Espírito Santo. Amém. Peçamos perdão. Senhor Jesus, bom pastor, tem compaixão de nós, porque somos pecadores. Não leves em conta as nossas faltas, mas concede-nos a graça de arrepender-nos dos nossos pecados. Converte-nos a ti. Não nos deixes pecar. Não nos deixes cair em tentação. Livra-nos do mal e perdoa todas as nossas culpas. Amém. Façamos o nosso agradecimento. Ó Deus, nosso Pai, nós te damos graças por todo o bem que nos fizeste até agora. Nós te agradecemos pelos imensos benefícios que concedeste a todos nós, seres humanos, e a todas as outras criaturas tuas que estão no céu, na terra e em todo o universo. Por teu Filho Jesus Cristo, Senhor nosso e bom pastor, a ti, nossa ação de graças, a honra e a glória, pelos séculos dos séculos e por toda a eternidade. Amém. Ouçamos a palavra de Deus. Eu sou o bom pastor. Conheço as minhas ovelhas e elas me conhecem, assim como o Pai me conhece e eu conheço o Pai, e dou a minha vida pelas ovelhas. João 10:14. Meditemos a palavra de Deus.

Façamos agora a nossa intenção geral para alcançar a graça de perdoar as ofensas. Ó Deus de bondade, tu que não levas em conta nossas culpas, tu que perdoas a todos que te ofendem, dá-nos um coração manso e humilde, como é o coração de Jesus. Concede-nos a graça de perdoar sem restrições e sem medidas a todos que fazem o mal contra nós. Não permitas que caiamos na tentação de pagar o mal com o mal. Ensina-nos a amar nossos inimigos e a rezar com frequência pelo bem deles. Nós te pedimos por Cristo Senhor nosso. Amém. Façamos agora uma pausa para que, no silêncio do nosso coração, com os olhos fixos na imagem do bom pastor, seja feito a ele o pedido de graças que desejamos receber dele por meio desta novena.

0: Senhor Jesus, Filho de Deus e Filho de Maria, tu que és verdadeiro Deus e verdadeiro homem, tem piedade de nós. Senhor Jesus, tu que és o Cristo de Deus, tem piedade de nós. Senhor Jesus, tu que és o bom pastor, atende a nossa súplica. Rezemos uma Ave Maria, pedindo à nossa querida Mãe do Céu, que por intercessão dela, sejam recebidas as graças do bom pastor que dele esperamos obter. Ave Maria, cheia de graças, o Senhor é convosco. Bendita sois vós entre as mulheres, e bendito é o fruto do vosso ventre, Jesus. Santa Maria, Mãe de Deus, rogai por nós, pecadores, agora e na hora de nossa morte. Amém. Neste momento, nós vamos abençoar a água. Ó Deus Criador, nós te damos graças porque criaste a água para nos dar vida, saciar nossa sede, para lavar e refrescar nossos corpos, para molhar a terra e fazê-la produzir frutos que nos alimentam e sustentam. Nós te agradecemos pela água do batismo, pela qual tu nos purificas, a fim de que tenhamos uma vida limpa da sujeira do pecado e sem nenhuma mancha do mal. Nós te damos graças, porque por Jesus Cristo, que ofereceu a uma mulher samaritana e continua oferecendo a todos nós a água viva, da qual quem beber nunca mais terá sede, tu sacias a sede de todos os seres humanos. Abençoa, ó Pai, esta água que colocamos em tua presença. Concede a todos que fizerem uso dela tua proteção e a cura de suas enfermidades. Assim como pela passagem dos hebreus pelas águas do Mar Vermelho, tu os libertaste da escravidão do Egito, a todos que usarem desta água, livra-os de todos os males. Nós te damos graças e te pedimos por Jesus Cristo, Senhor nosso. Amém. Façamos agora a nossa consagração ao bom pastor. Ó bom pastor, nós te consagramos toda a nossa vida. A ti confiamos nossas famílias e nossos amigos. Tudo que temos e tudo que somos entregamos a ti. Tu és a fonte da vida. De ti procedem a cura e a libertação de todos os males. Tu és nossa luz e salvação. Queremos ser tuas ovelhas e pertencermos para sempre ao teu rebanho, pois junto de ti encontramos acolhida, paz e segurança. De todos os temores, tu sempre nos livras. Em ti pomos toda a nossa esperança, pois quem em ti espera jamais será decepcionado. Bom e eterno pastor, seguindo a ti com fidelidade, sabemos que após nossa peregrinação neste mundo, seremos recebidos por ti no céu. Lá, conforme tua promessa, viveremos para sempre contigo e teremos a felicidade eterna. Amém. Rezemos juntos a oração que o Senhor nos ensinou, através da qual nós chamamos a Deus de Pai e nos comprometemos a viver como irmãos e irmãs. Pai nosso que estais nos céus, santificado seja o vosso nome. Venha a nós o vosso reino. Seja feita a vossa vontade, assim na terra como no céu. O pão nosso de cada dia nos dai hoje. Perdoai-nos as nossas ofensas, assim como nós perdoamos a quem nos tem ofendido. E não nos deixeis cair em tentação, mas livrai-nos do mal. Amém. Recebamos agora a bênção do bom pastor. Que o bom pastor nos olhe com amor, traga luz aos nossos olhos e serenidade para o nosso coração. Amém. Que o bom pastor nos abrace agora com ternura, de modo que sintamos o afeto do seu divino coração. Amém. Que o bom pastor seja nosso guia, nos faça conhecer sua estrada, nos conduza e conduza nossas famílias pelos caminhos da paz e da felicidade. Amém. Ao bom pastor, a honra, a glória e o louvor para sempre. Amém. Que a bênção de Deus, Todo-Poderoso e rico em misericórdia, Pai, Filho e Espírito Santo, desça sobre todos nós e permaneça para sempre. Amém. Fiquem com Deus.
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0: Kawai, alô Joãozinho, alô Passo do Lontra, segura, compadre! Quem gostou faz barulho aí que a gente gosta! Bora!
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0: beijo sozinha nunca mais, Gil Marques.
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0: arquibancada, a galera gritando, tá gritando, gritando o quê? Beleza, bom dia pra você, tudo bem? Cheguei, meu rei! A partir de agora até as 8, nessa manhã que promete manhã de sabadão. E sabadão é dia de quê, produção? Fala aí, produção, é dia de quê?
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0: Prosa sertaneja, hoje trazendo, sabe quem? Caio Fernandes. Caio Fernandes hoje no Prosa Sertaneja, hein? Hoje o trem tá bom. Depois de muitos anos, né? Ele está de volta. Eu nem me lembro qual foi a última vez que ele veio aqui no programa, não. Nem me lembro. Tem muito tempo mesmo, né? E hoje, de volta aqui no programa, no Rancho 97, né? No Prosa Sertaneja. Bom demais, show de bola. Beleza pura, hein? Então tá aí, 4:03, a temperatura agora neste momento aí na casa dos 20 graus, né? É, a temperatura tá boa, não tá nem quente nem frio. Tá lá, como diz, tá temperada, a temperatura hoje tá temperadíssima, né? Tá temperada, né? Boa! Beleza, então, pra começar bem, a gente começa trazendo aí, ó. Vou começar aqui com ele, com o Caio Fernandes. É, daqui a pouquinho no Prosa Sertaneja aí, ó.
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0: Ai. Um beijo. Aí, ó.

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1: Beleza! Esse é o Dudu que dá o van, né? Maravilha, essa música é bonita demais, hein? Show de bola, show de bola. O que, rapaz, quem gostava muito dessa música, inclusive, tá sumido, viu? Era o nosso amigo, né, o Pitbull do Berrante, né? Ele era fã dessa música. É, inclusive, essa música tem história na vida dele, né, rapaz? Ô, Pitbull do Berrante! Estiver aí, meu amigo, por aí, dá um toque aí pra gente saber como é que você está, onde é que você está, beleza?

Aí, eu acho que, se não me falha a memória, eu acho que a Uri, né, agora a Raridade, eu acho que ela esteve aqui no programa, mas o Marcos, né, que faz dupla aí com o Marcelo, que esteve aqui no programa também, lá de Conselheiro Pena. Eu acho que os dois cantaram essa música aí, né, na época. Ele estava aqui no dia e ela também, né? Na época era a Uri Andrade, né, mas o Marcos, da dupla Marcos e Marcelo, lá de... né, da nossa, que esteve aqui no programa também, lá de Conselheiro Pena. Eu acho que os dois cantaram essa música aí, né, na época. Ele estava aqui no dia e ela também, né? Na época era a Uri Andrade, né? Mas o Marcos, da dupla Marcos e Marcelo, lá de...

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2: 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Beleza!
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7: Show de bola, hein? Só alegoria, só alegoria. Bom, 4:19, 4:19. Esse é aquele momento que você curte só modão bom demais, hein? Agora tem troféu de dor. Gina e Gê.
8: Troféu de dor.
7: Olha, 4:19.

0: Bom demais, oh, gente, mas cantava demais, hein? É, tinha um Carreiro e Pardinho, pagode, o rei do pagode. Engraçado que não tinha muitos recursos da época, né? É, você pode notar que geralmente é o quê? Um violão e uma viola. E o trem ficava bonito demais, aí tô te falando. É, o trem ficava bonito. Bom, agora 4 horas e 26 minutos. Ô, gente, a TV aberta já virou, foi bagunça, né? Ninguém para mais. Às vezes quando você acha que o apresentador já tá no horário, quando você liga a televisão na próxima semana, já tem a notícia lá que fulano pediu demissão, né? Não tem mais, acho que as TVs não estão emplacando mais assim um programa que fique, né, muito tempo no ar, né? Aqui, ó, Cristina Rocha pede demissão do SBT. Você vai ver daqui uns dias, né, a gente tá ouvindo aí, né, ela falar que, fala a notícia, né, que fechou com a Band, fechou, não sei, com a Record, entendeu? Sai de uma e pula pra outra, né? Pois é. Mas aquele programa Caso de Família, que na verdade, eu, sinceridade, eu não ponho fé, não coloco fé naquele programa. Tipo assim, parece que é tudo combinado, né? Como é que você vai aparecer na televisão, né? Falando ali, contando sua vida, contando, né, atrito que você tem com a família, ou também, né, pulada de cerca, né? Briga, né? Fulano, a pessoa xingando a outra lá em frente às câmeras, o marido que não sei o quê, entendeu? Ah, eu não acredito, não, sinceridade. Né? A pessoa sair pra aparecer na tela da televisão ali, né? Uma vez apareceu, né? Que um outro programa que tinha no outro canal, como vou falar o nome, fala depois, a própria pessoa veio a público, né? Falar que era tudo armação, né? Era tudo armação, né? Um outro programa que tinha num outro canal, entendeu? É, a pessoa falou que era paga, né? Era tipo um artista, né? Era paga, né? Pra fazer aquele papel, interpretar aquele papel ali como se fosse uma pessoa desconhecida, um anônimo, né? Que foi lá no programa, pra participar do programa e tudo mais. Mas era tudo combinado, né? Tudo combinado. É, pois é, eu não acredito nesse tipo de programa, não. Entendeu? Aí a pessoa sai no tapa ali no palco e tudo mais. Aí acabou o programa, tá todo mundo se abraçando. Ó, oh, obrigado, hein? Você atuou muito bem. Você é um bom artista. Ah, então a Cristina Rocha saiu. Aí, ó, a apresentadora Cristina Rocha oficializou nessa sexta-feira, dia 22, sua saída do SBT. Né? E ao fim de mais um ciclo da emissora. Em vídeo compartilhado nas redes sociais, a artista surge visivelmente emocionada ao confirmar a despedida. Você vai ver, daqui uns dias você vai, né, abrir lá um chat de fofoca, tá falando, olha, Cristina Rocha fecha, né, vai para a Band, vai para a Record, entendeu? Vai para a Rede TV. É sempre assim, né? Sempre assim. Mas é isso aí, já são 4 horas e 29 minutos. Só sei que quem vem pro programa hoje é o Caio Fernandes. Esse vem, né? É. Então daqui a pouco no Prosa Sertaneja. E tem novidade, hein?
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6: 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Beleza!
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0: Nossa senhora. Bom, é Olho de Vidro é o nome dela, com Valdeir Misael. E também teve aí o Obrigado ao Homem do Campo. É, nós estamos sempre agradecendo aí a você, meu amigo do campo, que sempre está sintonizando aí, ó, né, a Rádio Mundo Melhor, a Rádio Sertaneja do Sudeste de Minas. Bom, hoje é sábado, sabadabadu, sabadão é dia de prosa sertaneja, daqui a pouquinho tem. Olha, Galvão Bueno é internado e fará cirurgia semanas antes da Copa, diz jornalista. E aí, como é que vai falar? Olha que em menos de 3 semanas antes do início da Copa do Mundo de 2026, a abertura, né, será dia 11 de junho, Galvão Bueno teve, né, um problema de saúde e recorreu aos médicos, tá? Bom, segundo informações do jornalista Flávio Rico, né, o lendário narrador foi internado em São Paulo nesta sexta-feira, dia 22, tá? Dia 22, e fará cirurgia. Bom, o procedimento na coluna do jornalista de 75 anos será realizado, sabe aonde? No Hospital Albert Einstein, da capital paulista. Ainda segundo o jornalista do portal Léo Dias, as transmissões do SBT com locução aí de Galvão Bueno se tornaram dúvidas, né? Mas ainda não há um veredito sobre o período de recuperação. Bom, Galvão está fora das transmissões de partidas de futebol em canais televisivos, né? Desde 2022, quando encerrou o contrato com a Globo. Ele trabalhou, né, na maior emissora do país por 43 anos, viu? Então, responsável por impressionantes 13 Copas do Mundo em sequência, Galvão Bueno, né, foi confirmado como reforço para o time de jornalistas do SBT em 2025. Já de olho do Mundial, né, desse ano. Bom, outro narrador do tradicional canal da TV aberta é Thiago Leifert, né? Mas Thiago Leifert, eu sei o que esse cara pôs na cabeça que é narrador, né, menino? Apresentou aquele, né, o, como é que é? O The Voice lá, né? Pois é, eu sinceramente não vejo graça dele como narrador, não. Né? Não vejo, não. Nesse ponto eu sou mais o Galvão Bueno, viu? Pois é, então tá aí, né, o Thiago Leifert, então é o cara, é a bola da vez. Então, olha, o canal vai transmitir 32 partidas da competição, né, que será realizada nos Estados Unidos, Canadá e o México, incluindo aí todos os jogos disputados pela seleção brasileira. Então, a Copa do Mundo, né, será transmitida pelo SBT pela primeira vez desde 1998. A emissora iniciou, né, cobertura do torneio na edição de 1986 no México e também exibiu, né, as Copas de 1990 a 1994. Geralmente, mas era a Globo mesmo que transmitia, né? Pois é, as emoções aí do Galvão Bueno. Vai que é sua, Tafarel!
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7: 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Ô, beleza!
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beleza? Bom demais aí, essa música é show de bola, hein? João Paulo e Daniel, né? Não precisa de perdão. E ainda você curtiu aí o Bom Goiano com Irigerinha, né? Bom dia, bom dia, bom dia, bom dia, todo mundo ligado aqui do Rancho 97. Deixa um bom dia aqui pro pessoal que tá curtindo a programação, né? Programação sertaneja do leste de Minas, em toda a região. Olha, a justiça da Itália nega extradição e Carla Zambelli deixa a prisão, viu? É isso aí, né? Então a ex-deputada comemora a soltura e elogia o advogado, né? A gente conseguiu, ela diz. Foi uma surpresa, né? Diz advogado sobre não extradição e soltura. Rejeitar a extradição de Carla Zambelli abala relação na Itália-Brasil, diz professora. Pronto aí, né? Pronto aí. Beleza, hoje é sabadão. Sabadão é dia de quê? Dia de prosa sertaneja. Daqui a pouquinho tem, viu? É, daqui a pouquinho tem prosa, trazendo Caio Fernandes. Falando aqui da escala 6x1, né? Olha, Lula diz que terá reunião com Mota e Marinho sobre o fim, né, da escala 6x1. Né, escala 6x1. O presidente da República, Luiz Inácio Lula da Silva, né, disse que terá uma reunião na segunda-feira, dia 25, com o presidente da Câmara, né, Hugo Mota, e também com o ministro do Trabalho, Luiz Marinho, para tratar sobre o fim da escala 6x1. A PEC, né, que é a proposta de emenda à Constituição sobre a matéria, deve ser analisada pela Câmara na próxima semana. A declaração, né, do presidente da República foi feita nesta sexta-feira, dia 22, em entrevista ao programa Sem Censura da TV Brasil, né? Ele disse que quer redução da jornada de trabalho de 44 horas para 40 horas, sem corte, né, de salários e sem também transição. Obviamente, não temos força para aprovar tudo o que a gente quer. Então, temos que negociar, né? Então, tem sobre as resistências, né? É a proposta. Então, ele disse que, né, elas vêm de uma mentalidade retrograda, né, da gente, de gente que merece aí o moderno, que é moderninho na TV, que parece o moderninho, é isso mesmo? Moderninho na TV, é isso mesmo, moderninho na TV. Eu não sei quem é o moderninho não, mas é ele mesmo. Bom, 5:05, 5:05. Bom, daqui a pouquinho, então, nós vamos trazer o artista, né, que já participou aí do The Voice Brasil, né, o The Voice, né, quando tava pequenininho, menino. Participou também aí da Cavalgada, da festa do Prosa, quando a gente tinha o aniversário do Prosa Sertanejo, aquela festa maravilhosa, né, que trazia gente de toda a região. E o Caio Fernandes também participou da Cavalgada também, né, na época, quando ele tava miudinho. Na época, acho que ele não tinha nem participado. Acho que ele nem tinha participado do The Voice. Antes de participar do The Voice, ele já, a gente já, como diz, a gente já conhece, né, o trabalho, o talento aí desse, né, desse jovem. Hoje, quer dizer, há muito tempo atrás, ele deve estar hoje com seus 15 anos por aí afora, né? Ou mais, né? Ele era pequenininho, assim, meio tamanhozinho, assim. Aí quando ele entrava no palco, o pessoal ficava doido que ele apertar as bochechas dele assim, sabe? É, ué. Pois é, hoje ele já tá bitelão. Então daqui a pouquinho ele e o pai dele o acompanha, né? Já há muitos anos, né? Desde o início da carreira, o paizão tá ali firme, né, investindo na carreira do filho. Caio Fernandes, o menino é bom. Tá, daqui a pouquinho então você vai conferir. Tem uma, né, inclusive vai ter futuramente uma promoção para o Dia dos Namorados, né? Então fica atento aí que você vai ficar sabendo de tudo aí, tá certo? Só ficar ligado na 97, tá bom? Em breve tem promoção aí, né? Vindo fresquinha pra você, tá bom? Beleza!

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1: 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Beleza!
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0: 97 com o Banda Madrugada. Beleza! Bom, daqui a pouquinho tem prosa sertaneja. Não me pergunte quem vai cantar, que eu tô falando desde as 4 horas da manhã, viu? Pois é, então é. Hoje tem prosa. Bom, a Michelle Oliveira, bom dia. Olha, rapaz, vai ter poiquinho, ó. Aqui já começou cedo o trabalho, Lobão, ó. Nossa, menino, ó. Já tem um poiquinho temperadinho, agora é só jogar no forno. Nossa, o trem tá bom demais aí, uai. Aí, ó. Bom dia, Lobão. Toma aí o leitinho da Mimosa e hoje tem leitão a pururuca. Vou tocar aquela música então pra ela, hein? Leitão a pururuca, hein? Uai. Rapaz, o trem tá bom demais, eu tô te falando. Lá não precisou nem fazer autópsia do poiquinho, não. Vai inteiro mesmo, lá. O poiquinho vai inteiro mesmo, ó. Hoje o trem tá bom. E aniversário de alguém? Como é que é? Beleza, pura. Bom dia pra vocês. Obrigado aí pela companhia, tá bom? Muita gente ouvindo a gente todas as manhãs, rasgando aí as madrugadas. O Anatório também tá sintonizado. Ah, mas é aniversário da nossa amiga Kate. É isso aí, Catherine, né? Catherine, ó, oh, rapaz. É, vai ter poiquinho lá, poiquinho assado, ó, trem tá bom, hein? É, e recheado, né, pelo jeito. Olha, olha, aí Maria Chiquinha, vem cá pra TV, Maria Chiquinha. É, o poiquinho não tá assado ainda não, né, mas daqui a pouquinho você vai escutar só os estalos do toicinho.
1: Tô com uma fome.
0: Aí, Maria Chiquinha, mata a Maria Chiquinha do coração, meu. Nossa. Ô, Anatório, você vai deitar, Anatório. Perguntei quem vai cantar. Eu tô falando desde o início do programa quem vai cantar do próximo. Ele tá me zoando aí, não é possível. Não é possível, vamos mandar mais. Bom dia, Lobão, todos os ouvintes da madrugada aí. Minha mãe Isabel, é Isabel do Biscoito. Valeu, um abraço aí pra prima Helena Guedes. Todo mundo curtindo aí o Rancho 97. Fátima Alves do Figueira também tá curtindo aí a nossa programação. Hoje, daqui a pouquinho você vai mandar mensagem também pro artista do Prosa, tá? Fica atento aí daqui a pouquinho, tá? Você vai mandar sua mensagem aí durante aí o Prosa. Aquela mensagem de né, como diz o outro, né? Pra incentivar, de incentivo aí ao artista, aos artistas que vêm cantar aqui no Prosa todo sábado, né? É, muitos saem de longe, muitos, né, saem, muitos são aqui da cidade mesmo, que sempre estão aqui, né? É, inclusive a atração mesmo de sábado passado, o Giovanni Carreiro é lá de Sobralha, região de Sobralha ali, Fernando Estorim, esteve aqui com a gente. Também a atração, né, do sábado retrasado veio de Conselheiro Pena, tá vendo? Tá vendo? Pois é, ué, vem de longe pra fazer bonito, né? Pra enfeitar aí o nosso sabadão. Beleza, pura? Tá certo então. Então daqui a pouquinho tem
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0: Pelo

0: Feira do Meu Sertão, beleza, porém? Aí o Pena Branca e Chavantinho, poeira, poeira vermelha. É isso aí. Hora certa, agora são 5:37, 5:37. Bom dia.
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14: 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Olha a hora agora, 4h42. Bom dia pra todo mundo. Na sintonia da Sertaneja do Leste de Minas. Meu bom dia aqui pro pessoal lá de. Cadê que é o pessoal de Capitão Andrade? Pessoal aí de Coroaci. Alô, Coroaci, bom dia. Bom dia a toda a turma aí de Coroaci, né? Que tá curtindo a nossa programação em toda a região, né? Coroaci, tem o pessoal aí, né? De Tronqueiras também. Alô, Tronqueiras, tem Tronqueiras, né? É muita gente ouvindo a gente, né? Show de bola, hein? A todos vocês aí de Tronqueiras, nosso abraço, nosso muito obrigado pela companhia. Toda a região aí de Coroaci, né? É, terra boa, né? Lugar onde nós já fizemos muitas festas, né, Nino? É, já fizemos, participamos aí de vários eventos lá de Coroaci já, né? Há muito tempo aí. Um abraço para todos vocês, viu? Muito obrigado aí pelo carinho, né? No, o que a gente sempre foi recebido aí de braços abertos, né? Esse povo maravilhoso. É a terra do festival, né? Festival aí do Fescana, né? Festival do Gurimé. Pois é, um abraço para todo mundo aí, obrigado. Olha agora, 5h44, 5h44. E daqui a pouquinho tem...
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14: Hoje trazendo Caio Fernandes. Ô, menino bruto, hein? Daqui a pouquinho do Prosa. Ao vivaço pra você. Alô, Tico, em Patinga, bom dia, meu amigo Aelton, gente boa. Já tá esperando aí o Prosa, já fez o cafezinho, né, rapaz?

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1: Show de bola. Agora faltando 10 minutos só para 6. 10 faltando para 6. Chicota Braga caçando prosa, perguntando cadê o prosa. Ô Chicota Braga, meu filho. O prosa é depois das 6, meu filho. Tá bom? Então põe na sua agenda, viu, Chicota Braga? O prosa é depois das 6, não é antes das 6, não. 5:30 perguntando, cadê o prosa, Luan? Uai, não tá escutando o programa, não, uai. Você tá todo errado aí. E eu, hein?

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1: O anjo do Senhor anunciou a Maria e ela concebeu do Espírito Santo. Ave Maria, cheia de graças, o Senhor é convosco. Bendita sois vós entre as mulheres e bendito é o fruto do vosso ventre, Jesus. Santa Maria, Mãe de Deus, rogai por nós, pecadores, agora e na hora de nossa morte. Amém. Eis aqui a serva do Senhor, faça-se em mim segundo a vossa palavra. Ave Maria, cheia de graças, o Senhor é convosco. Bendita sois vós entre as mulheres, e bendito é o fruto do vosso ventre, Jesus. Santa Maria, Mãe de Deus, rogai por nós, pecadores, agora e na hora de nossa morte. Amém. E o Verbo se fez carne e habitou entre nós. Ave Maria, cheia de graças, o Senhor é convosco. Bendita sois vós entre as mulheres, e bendito é o fruto do vosso ventre, Jesus. Santa Maria, Mãe de Deus, rogai por nós, pecadores, agora e na hora de nossa morte. Amém. Rogai por nós, Santa Mãe de Deus, para que sejamos dignos das promessas de Cristo. Oremos. Infundi, Senhor, vos rogamos a vossa graça em nossos corações, para que nós, conhecendo pela anunciação do anjo a encarnação de Jesus Cristo, vosso Filho, por sua paixão e morte de cruz, cheguemos à glória da ressurreição. Pelo mesmo Cristo, nosso Senhor. Amém. Louvado seja nosso Senhor Jesus Cristo. Que a graça e a paz de Deus nosso Pai e de Jesus Cristo nosso Senhor estejam com todos vocês e seus familiares. Prezados radiovintes, hoje é sábado, dia 23 de maio, dia em que vamos comemorar, às 10 horas da manhã, na Paróquia Sagrada Família em Valadares, a festa de Nossa Senhora Auxiliadora, padroeira do Seminário Diocesano. E nós vamos meditar o Evangelho de Jesus Cristo, segundo João, capítulo 21, do versículo 20 ao 25. Naquele tempo, Pedro virou-se e viu atrás de si aquele outro discípulo que Jesus amava, o mesmo que se reclinara sobre o peito de Jesus durante a ceia, e lhe perguntara: Senhor, quem é que te vai entregar? Quando Pedro viu aquele discípulo, perguntou a Jesus: Senhor, o que vai ser deste? Jesus respondeu: Se eu quero que ele permaneça até que eu venha, o que te importa isso? Tu segue-me. Então correu entre os discípulos a notícia de que aquele discípulo não morreria. Jesus não disse que ele não morreria, mas apenas: Se eu quero que ele permaneça até que eu venha, que te importa? Este é o discípulo que dá testemunho dessas coisas e que as escreveu. E sabemos que o seu testemunho é verdadeiro. Jesus fez ainda muitas outras coisas, mas se fossem escritas todas, penso que não caberiam no mundo os livros que deveriam ser escritos. Palavra da Salvação. Amados radiovintes, Pedro, diante da exigência do amor pastoral, a exemplo de Jesus, preocupou-se com o discípulo amado. Nota-se a ligação com o diálogo precedente pela adesão de Pedro ao seguimento de Jesus. É preciso lembrar que o discípulo amado também interveio várias vezes ao lado de Pedro. Se, por um lado, a índole da pergunta é uma tentativa de Pedro saber se as exigências seriam igualmente válidas para o discípulo amado, por outro, a resposta clara e direta de Jesus aponta para a fidelidade e as exigências do seguimento até o seu retorno glorioso. Os versículos 24 e 25 apresentam o discípulo amado como testemunha ocular e como escritor do que foi reportado para a comunidade, presente na frase: sabemos que é verdadeiro o seu testemunho. O quarto evangelho, segundo seu autor, é uma seleção de episódios que são suficientes para provocar a fé em quem se dispõe a lê-los. Oremos. Deus Todo-Poderoso, nós vos pedimos que com vossa ajuda generosa conservemos em nossa vida e em nossos costumes o que celebramos nas festas pascais que estamos para encerrar. Por nosso Senhor Jesus Cristo, vosso Filho, na unidade do Espírito Santo. Amém. Meu abraço, amigo, que a bênção de Deus, Pai, Filho e Espírito Santo desça sobre todos vocês e permaneça para sempre. Fiquem com Deus e até daqui a pouco no programa Fé Católica.
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1: Amados irmãos, amadas irmãs, iniciamos o programa Fé Católica e a nossa catequese sobre a nota doutrinal sobre o valor do matrimônio. Vejamos hoje o desenvolvimento da visão teológica dos tempos recentes. Hans Urs von Balthasar atribui particular importância ao consentimento matrimonial, que cria essa nova unidade que transcende os dois indivíduos. O encontro das duas pessoas, assim despojadas de si mesmas, só é possível num terceiro elemento, que é esse fator objetivo que é composto pelas suas duas liberdades, o seu voto, a sua promessa solene, na qual cada um dá assentimento definitivo à liberdade do outro e ao seu mistério e entrega-se a esse mistério. É uma realidade que só deve ser chamada objetiva porque é mais do que a justa posição das suas duas subjetividades, a sua vontade tornada uma só. Pertencer um ao outro, que se coloca acima deles e entre eles, porque nenhum dos dois pode reivindicar para si a unidade que surgiu. Este pacto, em que cada um dos dois transcende a si mesmo e se entrega à nova realidade que é criada, não é de modo algum uma negação de si mesmos, como indivíduos livres, é antes uma plenitude de liberdade que se alcança na entrega total à outra pessoa. O evento de entregar-se em posse mútua, que só se realiza sob a abóbada estendida sobre eles pelo espírito de amor que os guia e inspira, é tudo menos uma alienação de si por parte do indivíduo. Este não se atrai somente em virtude do chamado da outra liberdade, que lhe dá a capacidade de resolver, de decidir a sua própria. E esta resolução torna-se madura, de idade, precisamente quando não continua a recuperar com hesitação, mas se concentra, se reúne para se entregar de uma vez por todas. Este autor contempla de maneira particular e teologicamente profunda como essa unidade matrimonial reflete a união entre Cristo e a sua Igreja. Diz: a medida do amor conjugal torna-se o amor entre Cristo e a sua Igreja. A unidade original consiste nisto. A Igreja nasce de Cristo como Eva nasceu de Adão. Ela brotou do lado transpassado do Senhor, adormecido na cruz, à sombra da morte e do inferno. Por isso, ela é o seu corpo, assim como Eva era carne da carne de Adão. Nesse sono mortal da paixão, Jesus formou para si a Igreja, uma esposa maravilhosa, sem ruga nem mácula. Ele próprio, como homem, deixa-se cair no sono da morte, para que, como Deus, possa misteriosamente extrair dos mortos a fecundidade da qual criará sua esposa, a Igreja. Assim, ela é ele mesmo e, no entanto, não é ele mesmo. Ela é o seu corpo e a sua esposa. Quem ama a sua mulher, ama a si mesmo. Ninguém jamais odiou a sua própria carne. Ele a protege e a valoriza. Assim também Cristo faz com sua igreja, porque somos membros do seu corpo. Tal visão cristológica e pneumatológica tem consequências concretas na experiência conjugal. Se voltarmos a olhar para a dedicação mútua dos esposos, mostra-se claramente, mais uma vez, que a lei comum do seu amor, no sentido cristológico, provém de sua própria atitude de autossuficiência voluntária e, portanto, não é uma lei imposta de fora, pois surge, ultrapassando ambos, como uma terceira entidade fecunda e criativa, no sentido pneumatológico, e os inspira aos atos de sua dedicação. Karl Rahner também considera a unidade matrimonial como uma expressão do amor entre Cristo e a Igreja, mas não como se Cristo e a Igreja fossem iguais perante si, visto que o amor com que Cristo ama a Igreja tem a sua origem na vontade misericordiosa de Deus de se comunicar. Desta forma, como causa surge o primeiro efeito, que é a unidade de Cristo e da Igreja. Em última análise, o amor, tal como se expressa na vida dos cônjuges, tem sua origem no próprio Deus. É útil refletir sobre dois textos de Rahner, que são suficientemente eloquentes. O primeiro: no amor verdadeiramente pessoal, há implícito algo incondicional, que vai além e acima da causalidade do encontro dos amantes. Quando amam verdadeiramente, crescem continuamente acima de si mesmos, chegam a um fluxo que já não tem o seu ponto de chegada no finito e no determinável. O que reside numa distância infinita, que é silenciosamente evocado em tal amor, pode, em última análise, ser chamado por um só nome: Deus. E o segundo texto: o matrimônio e o vínculo entre Deus e a humanidade em Cristo não só podem ser comparados entre si por nós, mas estão objetivamente numa relação recíproca, de modo que o matrimônio representa objetivamente esse amor que Deus tem em Cristo pela Igreja. A relação e o compromisso de Cristo com a Igreja prefiguram a relação e o compromisso que existem no matrimônio e encontram nele a sua plenitude, de modo que incluem o matrimônio em si mesmo como um momento em si mesmo. A perspectiva cristológica trinitária sobre a unidade conjugal tem sido fortemente e poeticamente enfatizada por diversos autores ortodoxos contemporâneos. Apresentamos agora um primeiro exemplo. Partindo de sua própria visão mística, o teólogo ortodoxo Alexander Shimnan afirma: no casamento cristão, na verdade, há três pessoas casadas e a lealdade unidas das duas para com a terceira, que é Deus, mantém as duas em uma unidade ativa entre si e com Deus. No entanto, é precisamente a presença de Deus que marca o fim do casamento como algo puramente natural. É a cruz de Cristo que põe fim à autossuficiência da natureza. Mas com a cruz, a alegria entrou no mundo inteiro. Sua presença é, portanto, a verdadeira alegria do casamento. Meu abraço, amigo, a minha bênção. Fiquem com Deus e até o próximo programa.
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1: Amados irmãos, amadas irmãs, iniciamos a Novena do Bom Pastor. Sou Dom Félix, bispo da Diocese de Governador Valadares, sou pastor dessa porção do povo de Deus da região do Vale do Rio Doce. É com alegria então que nós iniciamos, em nome do Pai e do Filho e do Espírito Santo. Amém. Peçamos perdão Senhor Jesus, bom pastor, tem compaixão de nós, porque somos pecadores. Não leves em conta as nossas faltas, mas concede-nos a graça de arrependermos dos nossos pecados. Converte-nos a ti. Não nos deixes pecar. Não nos deixes cair em tentação. Livra-nos do mal e perdoa todas as nossas culpas. Amém. Façamos o nosso agradecimento. Ó Deus, nosso Pai, nós te damos graças por todo o bem que nos fizeste até agora. Nós te agradecemos pelos imensos benefícios que concedeste a todos nós, seres humanos, e a todas as outras criaturas tuas que estão no céu, na terra e em todo o universo. Por teu Filho Jesus Cristo, Senhor nosso e bom pastor, a ti, nossa ação de graças, a honra e a glória, pelos séculos dos séculos e por toda a eternidade. Amém. Ouçamos a palavra de Deus. Eu sou o bom pastor. Conheço as minhas ovelhas e elas me conhecem. Assim como o Pai me conhece e eu conheço o Pai, e dou a minha vida pelas ovelhas. João 10:14. Meditemos a palavra de Deus.

Façamos agora a nossa intenção geral para alcançar a graça de perdoar as ofensas. Ó Deus de bondade, tu que não levas em conta nossas culpas, tu que perdoas a todos que te ofendem, dá-nos um coração manso e humilde, como é o coração de Jesus. Concede-nos a graça de perdoar sem restrições e sem medidas a todos que fazem o mal contra nós. Não permitas que caiamos na tentação de pagar o mal com o mal. Ensina-nos a amar nossos inimigos e a rezar com frequência pelo bem deles. Nós te pedimos por Cristo Senhor nosso. Amém. Façamos agora uma pausa para que no silêncio do nosso coração, com os olhos fixos na imagem do bom pastor, seja feito a ele o pedido de graças que desejamos receber dele por meio desta novena.

0: Senhor Jesus, Filho de Deus e Filho de Maria, Tu que és verdadeiro Deus e verdadeiro homem, tem piedade de nós. Senhor Jesus, Tu que és o Cristo de Deus, tem piedade de nós. Senhor Jesus, Tu que és o bom pastor, atende a nossa súplica. Rezemos uma Ave Maria, pedindo à nossa querida Mãe do Céu, que por intercessão dela, sejam recebidas as graças do bom pastor que dele esperamos obter. Ave Maria, cheia de graças, o Senhor é convosco. Bendita sois vós entre as mulheres, e bendito é o fruto do vosso ventre, Jesus. Santa Maria, Mãe de Deus, rogai por nós, pecadores, agora e na hora de nossa morte. Amém. Neste momento, nós vamos abençoar a água. Ó Deus Criador, nós te damos graças porque criaste a água para nos dar vida, saciar nossa sede, para lavar e refrescar nossos corpos, para molhar a terra e fazê-la produzir frutos que nos alimentam e sustentam. Nós te agradecemos pela água do batismo, pela qual tu nos purificas, a fim de que tenhamos uma vida limpa da sujeira do pecado e sem nenhuma mancha do mal. Nós te damos graças, porque por Jesus Cristo, que ofereceu a uma mulher samaritana e continua oferecendo a todos nós a água viva, da qual quem beber nunca mais terá sede, tu sacias a sede de todos os seres humanos. Abençoa, ó Pai, esta água que colocamos em tua presença. Concede a todos que fizerem uso dela tua proteção e a cura de suas enfermidades. Assim como pela passagem dos hebreus pelas águas do Mar Vermelho, tu os libertaste da escravidão do Egito, a todos que usarem desta água, livra-os de todos os males. Nós te damos graças e te pedimos por Jesus Cristo, Senhor nosso. Amém. Façamos agora a nossa consagração ao bom pastor. Ó bom pastor, nós te consagramos toda a nossa vida. A ti confiamos nossas famílias e nossos amigos. Tudo que temos e tudo que somos entregamos a ti. Tu és a fonte da vida. De ti procedem a cura e a libertação de todos os males. Tu és nossa luz e salvação. Queremos ser tuas ovelhas e pertencermos para sempre ao teu rebanho, pois junto de ti encontramos acolhida, paz e segurança. De todos os temores, tu sempre nos livras. Em ti pomos toda a nossa esperança, pois quem em ti espera jamais será decepcionado. Bom e eterno pastor, seguindo a ti com fidelidade, sabemos que após nossa peregrinação neste mundo, seremos recebidos por ti no céu. Lá, conforme tua promessa, viveremos para sempre contigo e teremos a felicidade eterna. Amém. Rezemos juntos a oração que o Senhor nos ensinou, através da qual nós chamamos a Deus de Pai e nos comprometemos a viver como irmãos e irmãs. Pai nosso que estais nos céus, santificado seja o vosso nome. Venha a nós o vosso reino. Seja feita a vossa vontade, assim na terra como no céu. O pão nosso de cada dia nos dai hoje. Perdoai-nos as nossas ofensas, assim como nós perdoamos a quem nos tem ofendido. E não nos deixeis cair em tentação, mas livrai-nos do mal. Amém. Recebamos agora a bênção do bom pastor. Que o bom pastor nos olhe com amor, traga luz aos nossos olhos e serenidade para o nosso coração. Amém. Que o bom pastor nos abrace agora com ternura, de modo que sintamos o afeto do seu divino coração. Amém. Que o bom pastor seja nosso guia, nos faça conhecer sua estrada, nos conduza e conduza nossas famílias pelos caminhos da paz e da felicidade. Amém. Ao bom pastor, a honra, a glória e o louvor para sempre. Amém. Que a bênção de Deus, Todo-Poderoso e rico em misericórdia, Pai, Filho e Espírito Santo, desça sobre todos nós e permaneça para sempre. Amém. Fiquem com Deus.
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1: Beleza, bom dia. Gente, hoje o Prosa, hoje é aquele Prosa especial, depois de muito tempo, né? Ele está de volta, nosso amigo Caio Fernandes. Bom dia, Caio.
2: Bom dia, meu amigo Lobão. Muito bom dia, meu povo de casa, a galera que tá ouvindo aí, a gente de casa, na rádio, nos carros. Que prazer estar com você aqui, meu amigo Lobão.
1: Rapaz, e hoje nós temos história pra lá, né?
2: Você tá doido.
1: É, história é o que não vai faltar hoje pra gente contar aqui, falar um pouquinho da trajetória aí desse, que era um garotinho, né?
2: Na rádio, nos carros, prazer estar com você aqui, meu amigo Lobão.
1: Rapaz, e hoje nós temos história pra lá, né?
2: Você tá doido.
1: É, história é o que não vai faltar hoje pra gente contar aqui, falar um pouquinho da trajetória.

0: manda aqui que daqui a pouco eu passo o seu recado pro Caio Fernandes, tá bom? 999-89-1977. Manda aí que a gente manda pro nosso artista de hoje, né? Que está com a gente aí de um jeito assim bem especial. Inclusive tem até promoção vinda por aí. A gente fala daqui a pouquinho, beleza? Vou dar esquentada a garganta aí?
1: Vambora, ué.
0: Vamos lá então.
1: Caio Fernandes. Essa moda aqui, Lobão, antes de começar a cantar, uma moda muito especial, né? Vamos começar a lembrar lá no início, né?
0: Uhum.
1: Foi onde começou, assim, aparecer mais o Caio Fernandes no The Voice Kids 2017.
0: Uhum.
1: Uma música que marcou demais e marca muito a minha vida. Quero cantar e dedicar pra todos aí que saem de casa todos os dias, né? Uhum. Que deixaram as mamães, a família, pra poder buscar um sonho. E essa música eu canto pra cada um, com muito carinho, lembrando também o The Voice. E vão comigo, é mais ou menos assim.
0: Eu tava falando, né, gente? Que deixou a mamãe pra ir buscar um sonho, né? Mas na padaria, não, né?
1: É. Não. Um sonho maior.
0: Você entendeu?
1: Vambora, sim, ó.

0: menino, eu tô te falando que é isso, hein? Esse é o Kaifer. Essa música aí foi a música, né, que você interpretou lá no The Voice.
1: Foi a música, eu abri o The Voice.
0: Abriu o The Voice, né? É. Nossa, quanto tempo tem, hein?
1: Ixi, uns 8, 9 anos, por aí.
0: Uns 8, 9 anos.
1: Por aí,
0: e, é. E como é que aconteceu, né, esse fato aí, né? Como é que te descobriram?
1: Rapaz, comecei pequenininho, né, Lobão?
0: É, desde pequenininho.
1: Rapaz, é muita história que liga a outra, né?
0: Uh-huh.
1: Igual, eu comecei a cantar em casa com meu pai.
0: Uh-huh.
1: Meu pai tocava violão em casa e de repente eu começava a chegar perto pra me interessar ali pelo violão, ele começava a cantar.

0: cantar, tentava acompanhar, não sabia nem falar direito.
1: É, né? Olha.
0: Aí aos pouquinhos a gente foi cantando ali, aprendendo. E aí começamos a gravar uns vídeos. Na época era o Facebook, né?
1: Aham, uhum, isso, é.
0: Aí gravava os videozinhos no Facebook lá, só de cueca, menininho pequeno mesmo. E graças a Deus, desde sempre, a galera sempre apoiando.
1: Aham.
0: Uhum. E aí fui crescendo um pouquinho mais ali com 7 anos ali. Foi onde comecei a cantar um pouco mais pra fora, na igreja. E aí também no Prosa, né?
1: Aham. Uhum.
0: Foi no Prosa, lá no Frei, aqui em Valadares.
1: Nossa,
0: também,
1: até véio. Então você não tinha ainda participado do The Voice, ainda
0: não,
1: né?
0: Não.
1: Ô, gente, esse menino, a gente até fala assim, sabe? Todo mundo cantou, né? Aí quando vai, chama o Caio Fernandes. Que menino desse tamanho assim. Mas que trem, gente, eu nunca vi como é que o pessoal veio tudo pra... Parecia que tava até falando assim, ó, estamos distribuindo aqui R$100 aqui, gente, pra que todo mundo, quem vier aqui na frente do palco, todo mundo veio, rapaz. Mas só você vendo,
0: carinho,
1: viu?
0: Né?
1: Nossa, e o pessoal queria apertar a bochecha dele. Não, esse menino é fofinho demais, não sei o quê.
0: E a roupinha sertaneja,
1: pois,
0: né?
1: Pois é, rapaz. Menino, eu vou te falar, viu? Mas foi um sucesso, né? Foi um sucesso. E, se eu não me engano, acho que você participou também da festa do Prosa na época aqui no Parque de Exposição também.
0: Isso.
1: Também foi o mesmo sucesso. Mas, inclusive, nesse dia, até o Ícaro e Jumar participou também.
0: Exato,
1: né?
0: É.
1: Participou também.
0: Nossos amigos, Ícaro e Jumar, aproveitando, mandar um beijão pra eles aí.
1: E desde aí, então, né? Participou do Prosa e tudo mais. Daí a pouco você foi convidado. Como é que foi essa recrutação aí para o The Voice?
0: Aí a gente foi cantando aí pro mundo afora, né, mostrando trabalho, uhum, antes do The Voice.
1: Ah, antes ainda.
0: É, eu acho que no Prosa foi mais ou menos com uns 8 anos,
1: é por,
0: né?
1: Aí, rapaz.
0: Aí dos 8 ali até os meus 11 anos que foi a chegada no The Voice, mas
1: uhum,
0: antes mesmo de chegar no The Voice, a gente foi apresentando devagarzinho, né?
1: Uhum.
0: E o vídeo do The Voice saiu lá na Bahia, lá na Bahia que a gente gravou esse vídeo, a gente pediu pra dar uma palhinha.
1: Uhum.
0: A gente tava viajando em praia mesmo.
1: É.
0: E tava tocando a musiquinha praiana lá, rapaz. É. Aí pedimos lá pra dar uma palhinha, cantar um sertanejo na praia.
1: Na praia.
0: E a galera juntou tudo, virou uma farra boa, Lobão.
1: É mesmo, mano?
0: Você tá doido. Comecei cantando lá e a galera juntou e não queria deixar parar de cantar.
1: É mesmo?
0: E aí saiu o vídeo do The Voice.
1: É.
0: Aí saiu o vídeo do The Voice e meu pai pegou esse vídeo, mandou pra lá e a galera chamou a gente.
1: Porra, rapaz, graças a Deus. Você chegou o quê? A semifinal, né?
0: Semifinal do The Voice.
1: Semifinal. Mas você já foi um vencedor já.
0: Já demais.
1: Só de você já ter participado, você já foi um vencedor, né?
0: Só de ter o carinho da galera.
1: Isso,
0: nossa
1: isso.
0: Senhora.
1: Tá doido. Aqui a Angélica tá dizendo que bom dia, Lobão. Esse menino Caio tem uma voz maravilhosa. Queria deixar um recadinho pra ele. Que Deus abençoe. Que Deus que Deus te abençoe sempre, tá? E Nossa Senhora o acompanhe por onde você for.
0: Amém.
1: Ele é muito iluminado. Beijos para,
0: beijão,
1: o Caio aí. Beleza, tem mais gente que eu... Bom dia, Lobão. Quantas horas? Já falei. Você conhece o Juninho desde pequenininho e o Caio Fernandes desde pequenininho também. Manda um abraço pro Caio Fernandes aí. O Tony tá nos Estados Unidos.
0: Ô,
1: aí.
0: Ô, Tony, um abraço pra você, meu amigo.
1: Beleza, deixa o seu recado aí também. A outra aqui tá chorando aqui, tá nos Estados Unidos, a Valquíria. Você começou logo falando aí, né? A música das mães. Ela falou, nossa senhora, aí acabou com o meu coração. Ai, mamãe. Vamos lá, então? Então depois a gente vai falando mais aí, né?
0: Vamos
1: depois,
0: vamos de mais música?
1: É que chegou e tudo mais. Calma aí, coisa, tem prosa demais.
0: Verdade.
1: Qual que você vai mandar pra gente aí?
0: Uai, vamos... Mais uma do The Voice.
1: Uhum.
0: Pensa em mim. Uma moda boa demais,
1: Leandro,
0: uma moda que
1: Leonardo,
0: marcou,
1: né?
0: Viu, Lobão? Aqui, essa música é muito especial também. Ó. Vamos falar que todas as modas são especiais, né?
1: Uhum.
0: Mas essa, a música que marcou demais. Essa música eu cantei na Batalha.
1: Batalha?
0: Foi a segunda apresentação lá no The Voice,
1: uhum,
0: junto com os meus amigos lá. E essa música marcou, rapaz. E aí surgiu o meu bordão.
1: Ó. Oh.
0: Eu costumo falar com os meus fãs, tanto o público,
1: uhum,
0: masculino, quanto o público feminino também, chamar as lindezas. Ô, minhas lindezas, mandar um beijão pras minhas lindezas aí. E essas lindezas surgiu através dessa música, pensei em mim.
1: Olha, rapaz.
0: Eu cantei essa música lá e a Ivete derramou de chorar.
1: É mesmo?
0: E aí eu chamei ela de lindeza e o pessoal pegou esse apelido lá no The Voice, interno, e a Ivete me chamando de lindeza pra lá e pra cá. Aí gravou isso aí junto com as minhas fãs, meus fã-clubes. E eu não deixo mais chamar meus fãs, tanto masculino quanto,
1: uhum,
0: feminino. Englobo todo mundo aí, chamo de minhas lindezas. E essa música, Pensa em Mim, Vou cantar pra todas as minhas lindezas, viu?
2: Beleza.
0: Que tá acompanhando o Prosa Sertaneja junto com nós, Lobão.
1: Bom demais.
0: Vamos embora sim.
1: Gente, manda sua mensagem. O Kai quer que você mande uma mensagem pra ele aqui, viu? No nosso 99989-1977 é o nosso WhatsApp aqui, tá bom?
0: Conversa com nós aí, meu povo.
1: Conversa aí, manda o seu recado aí.

0: Agora 6h31, esse é o Prosa Sertaneja. Prosa Sertaneja aí com o nosso amigo Caio Fernandes. É, Alessandro. Ih, rapaz, mas quando vem cantor bom aqui, eu tenho que trabalhar demais, rapaz. Daí, ó, esse talento aí desse menino é bom demais, que Deus o ilumine, viu? Quem tá mandando é a Alessandra, Paulinho do Carapina também. Esse rapaz canta demais aí, ó. Adelmar Lopes, né? O doutor Adelmar Lopes. Ô, oh, beleza, hein, Lobão? É, canta lindeza. Oh. Adelmar Lopes, direto de Brumota, na Bahia, rapaz, aí.
1: Ô, oh, Bahia, boa.
0: Talvez ele tava até lá no dia que você tava cantando, né?
1: É, ué.
0: É, ué. Aqui também, ó, esse menino é diferente, o Rafael Rogai. O Rogai Materiais de Construção. Ô, aí,
1: Rafael,
0: ó.
1: Rafael Rogai, um abraço pra você, meu amigo.
0: Ubi, conhece ele?
1: Conheço mais ou menos.
0: É mal acabado.
1: Gente boa demais.
0: Mal acabado. A Maria dos Anjos também, do Córrego do Lagoa Preta, em Tambacuri também. Parabéns, esse menino canta demais, viu? Eu pedi pra você cantar Eduardo Costa aí.
1: Ô, bom, hein?
0: Vai cantar, mas depois do intervalo. Vamos tomar uma água aqui primeiro?
1: Vambora.
0: É, esse menino tá muito emocionado, vamos lá.

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15: Prosa Sertaneja. Beleza, Prosa Sertaneja. Hoje trazendo aí o Caio Fernandes. Caio Fernandes tá com a gente hoje, né? E fala nisso, gente. Olha, lembrando que a partir da semana que vem, tá? Você vai, fique atento aí na 97, que vem coisa boa por aí, viu? Promoção aí, né, do Caio Fernandes. Pois é, só não vou falar agora porque. Menina é produção, meia, né? E ficar ligado na 97, né? Ficar ligado na rádio aí que semana que, a partir de semana que vem, né? Tem novidade, vem coisa boa por aí, viu? Grande promoção em parceria com o nosso amigo Caio Fernandes, que hoje tá no Prosa Sertaneja e tem muita gente aqui mandando abraço pra ele aqui, ó, o Adelando de Pescador, né? Tá mandando um abraço pra você, ó. Hoje tá aí o bruto Caio Fernandes, que Deus abençoe, viu? A sargento Ederaldo, lá do Chacreamento, Arizona, mandando abraço pra você também, a Carmelita de Frei Inocêncio também, abraço aí pro Caio Fernandes, menino é bom, e aí vai, né? O pessoal vai mandando mensagem, Maurício Batista também, parabéns aí pro Caio Fernandes, deixa o seu recado aí, tá bom, gente boa? O nosso WhatsApp é o 999891977. Vai mandando seu recado, daqui a pouco eu vou passar no WhatsApp aqui de novo, tá? Meu amigo Caio Fernandes, você pegou aquela fase boa do The Voice, né?
16: Rapaz.
15: Foi a segunda edição, não foi?
16: Foi.
15: Foi a segunda, né?
16: Segunda edição.
15: Segunda edição, aí. Aí depois veio a terceira, daí a pouco, né, já deu uma caída. Acho que hoje nem tem mais, acabou, né?
16: Hoje não tem mais.
15: Acabou. Acho que a baixa audiência aí fez com que eles suspendessem, né, o programa. Mas aí os melhores ficaram, né?
16: Tamo aí.
15: Os melhores continuaram aí. E hoje recebendo aqui o Caio Fernandes. Caio Fernandes, quem quiser acompanhar você nas redes sociais, fala pra gente aí, qual que é as suas redes sociais, é pra quem quer acompanhar o seu trabalho.
16: Meu povo, minhas lindezas, ó, Instagram, @CaioFernandes.oficial,
15: uhum.
16: Caio com K. E todas as redes sociais também, CaioFernandes.oficial no YouTube, no Facebook, estamos sempre ativos aí.
15: Eu tô lembrando que é com K, viu, gente? Não é com C, não.
16: Isso.
15: Meu Deus, apura então. Bom, e aí, o que você preparou pra nós aí?
16: Uai, Lobão, estamos aqui pra bater um papo, desde já, mais uma vez, quero ressaltar aqui e agradecer a galera de casa que tá ouvindo a gente, tanto no carro, tanto em casa, mandar um beijão pra cada um. A galera aí, ó, que tá fazendo aquele cafezinho agora.
15: Nossa senhora, você tá todo varejão pra bolar.
16: Aquele pão de queijo.
15: Gente, da padaria Grampan.
16: Vocês tomam um cafezinho e comem um pão de queijo pra nós aí, viu?
15: Fechou?
16: Mandar um beijão e um abraço aí pros meus amigos que estão aí no curral tirando leite.
15: Nossa.
16: Mais cedo, né? Eu acho que agora já tá um pouquinho tarde pra tirar leite.
15: Agora já tá indo embora pra casa, né?
16: O pessoal aí que tá dando comida pras galinhas, pessoal da roça, pessoal da cidade também indo trabalhar. Um beijão pra todo mundo, viu, meu povo? Caio Fernandes tá aqui na 97 junto com o Lobão. E é um prazer enorme pra mim estar aqui com vocês mais uma vez. Ô, Lobão, você chama mais vez, viu?
15: Você chama
16: nós que nós vem, viu?
15: Sabe quem esteve aqui semana passada? O Giovanni Carreiro, rapaz.
16: Top,
15: quando dá dor de canta e também conta a causa, vem. Homem é versátil.
16: Tem que desenrolar, né? Tem que ser desenrolado.
15: Tem. Vamos lá então, agora 6h42. O que você vai mandar pra nós
16: vamos
15: aí?
16: Vamos cantar uma moda apaixonada.
15: E daqui a pouquinho você vai cantar a sua também, né? Você tem duas, não é?
16: É, ué.
15: Tem duas músicas, não é?
16: Duas músicas.
15: É, não fala
16: pra
15: assim.
16: Mim já basta. E o novo projeto, que é a Agenda Rabiscada, tocando aí. Agradecer a todo mundo que tá pedindo a Agenda Rabiscada e a Só Dar Você na Minha Vida. Quem tá gostando aí, a galera tem comentado bastante. Muito obrigado, viu, gente? Muito obrigado a cada um de vocês.
15: Meu Deus, depois vamos falar mais desse projeto aí, tá bom?
16: Vambora. Vamos de música. Essa música aqui pra galera da roça, pra vocês que são apaixonados no sertão, assim como eu.

0: assim, rapaz? Cadê a palma? Cadê a palma? Hoje o maestro de bicharia. Bicharia fica em cima do ar-condicionado ali, né? Às vezes quando um sujeito desafina, ele pula das costas, mas com força. Bicharia, tem tempo que ele não dá um salto aí, menino? Tem um tempo atrás ele pulou umas duas vezes.
1: Tá pulando bastante?
0: Mas só que tem um porém, se o maestro chega aqui, ele some no mundo, rapaz. Ele faz a festa, fica ali em cima do ar-condicionado, né? Fazendo a festa, né? Pulando, brincando, de vez em quando dá um salto aí. Mas quando o maestro entra pelaquela porta, ele some no mundo, rapaz. Não sobra nem pelo pra trás. O maestro, nesse momento, tá na sala dele, tá ouvindo. Daqui a pouco ele chega aí no final do programa, viu? É, o homem, ele fala mesmo, hein? Ele fala mesmo. Eu já falei, maestro, maestro, não, eu falo mesmo. Ele não tem medo, não, viu? No finalzinho do programa, o maestro chega aí.
1: Chega aí.
0: Chega aí. Ô, Caio Fernandes, né? A gente tava falando aqui. Fala pra gente aí desse projeto seu, né? Que já mal começou, já tá fazendo o maior sucesso aí.
1: Graças a Deus, né, Lobão? É. Mais uma vez agradecer, né? Nunca é demais de agradecer ao pessoal de casa que tá pedindo aí esse nosso novo projeto. Que é um potpourri, né? Que fala. Isso. É uma música só, mas é duas. Uhum. Dois pelo preço de um. Agenda Rabiscada e Só Dá Você na Minha Vida, duas modas apaixonadas aí que a gente gravou com muito carinho, com muito amor pra galera de casa que sempre... Lobão, olha pra você ver, tá um caso aqui, meu pai, todo dia meu pai sai de casa, todo dia que ele volta, ele não tem um dia que ele chega em casa que ele fala assim, ó, hoje perguntaram pra você, perguntaram como é que tá a carreira e tal, e agradecer a todo mundo que pergunta, todo mundo que motiva, a galera que me segue, sempre me acompanhando lá no Instagram, vendo meus stories, e ó, esse projeto a gente gravou com muito carinho, pra cada um das pessoas que acompanham, que gostam de uma moda sertaneja, né?
0: Uhum.
1: A gente gravou essas modas aí e vai vir mais moda, viu, Lobão?
0: É, né?
1: É só o começo, viu? Devagarzinho nós vai aquecendo os motores.
0: O que é aquela questão, né, Caio? O que eu sempre digo. Você que já, quer dizer, quanto tempo você já tá na estrada aí, né? Nossa. Você hoje tá o quê? Com seus 20 anos, é, você falou agora há pouco fora do ar aqui. Né? Quer dizer, você começou aí com o quê? Com 5 anos de idade, mais ou menos,
1: desde,
0: né?
1: Quando eu tava aprendendo a falar ali, nós começamos, né?
0: Pois é, ué, então, quem acompanha a sua trajetória, né, vê assim o seu esforço, né? Quer dizer, se fosse um outro, talvez já teria desistido.
1: É.
0: O que que acontece, né? Sempre, através do seu esforço, você vai conseguir sempre, cada vez, algo melhor.
1: E né? Caminhando, né? E também a gente tem que lembrar, né? Tudo é no tempo de Deus, né?
0: Isso,
1: aí devagarzinho
0: isso.
1: Nós vai remando, trabalhando.
0: Vai.
1: E agradecer a galera que acompanha desde lá do início, a galera que desde acompanha desde o Caio Fernandes pequenininho, antes do The Voice, a galera sempre motivando. Muito obrigado.
0: Pois é, então as coisas acontecem na hora certa.
1: Isso.
0: Na hora certa, isso. Entendeu? Então você vem, né? Nunca desistindo, sempre trazendo algo de novo, mas sempre tem que estar em evidência.
1: É, trabalhando, entendeu? Né?
0: Sempre em evidência.
1: É igual mesmo a nossa amizade, né? Quantos anos, né, Lobão?
0: Não, pois
1: desde
0: é,
1: esse
0: ué.
1: Do The Voice, né?
0: Ai,
1: no Prosa, cantando uns modão cantando lá, a galera animada.
0: Pois é, ué. Então, eu me sinto orgulhoso, entendeu? Em poder, né? Tipo assim, desde quando eu ouvi você cantar pela primeira vez e até onde você já chegou, né? E graças a Deus, é daí pra melhor, meu amigo.
1: Se Deus quiser, tá? Isso
0: daí
1: aí,
0: pra
1: vamos
0: melhor.
1: Trabalhando pra isso.
0: Depender de nós, a rádio,
1: aí,
0: o mundo,
1: né,
0: melhor. É por isso que eu sempre digo, na Rádio Mundo Melhor, é a única rádio de Governador Valadares, né, que tem esse espaço e abraça, né, o artista regional, aposta, né, no artista regional, entendeu?
1: É verdade.
0: Aposta, então, e uma das apostas é essa aí, né? Quer dizer, você com trabalho aí, tocando aqui na rádio, tá aqui no Prosa também. Então não tem esse quadro aqui, né, não tem outra rádio não, só a Rádio Mundo Melhor que tem, que abraça os nossos artistas, as pratas da casa. Quando muito só foca só nos grandes, né? Tem que ver que o grande um dia já foi pequeno também.
1: É verdade, hein?
0: Mas já foi pequeno também.
1: E essa aposta de vocês aí tem anos, hein, Lobão?
0: Tem
1: anos.
0: Tem.
1: Não é de hoje, não.
0: Tem, graças a Deus, né? Já passaram aqui pela rádio, hoje, graças a Deus, estão estourados aí pelo Brasil afora. Mas é isso aí, então a gente fica, se sente orgulhoso, né? por fazer parte aí, né, do sucesso aí de muitos artistas aqui da nossa região, hein? É. E você é um cara que a gente vai ouvir falar muito ainda.
1: Se Deus quiser.
2: Aí quando você estiver lá, você lembra, né?
1: Lembra de quando era
2: pequenininho. Um abraço pro Malacabado, na rádio de Valadares, tal de Lobão.
1: Malacabado?
0: Beleza, vamos lá.
1: Vamos de moda? Vamos de mais moda?
0: Vai lá.
1: Vamos de mais moda apaixonada pra galera aí que curte um sertanejo igual nós. É assim, ó.

0: Rapaz, você cantou uma das músicas que eu mais gosto do Zezé de Camargo e Luciano.
1: Que bom,
0: né? Essa e é o amor também. Só essas duas aí, uma das que eu gosto, todas as mais também. Entendeu? Bom demais, viu?
1: Dois modão bom.
0: Pedras, né? O nome dessa música aí. Você tá doido.
1: Que linda canção.
0: Meu Deus. Ô, produção, como é que é, produção? Ah, vamos pro intervalo agora? Ah, beleza, então. 6h54, vou pro intervalo, eu volto já, trazendo aí mais Caio Fernandes, hoje no Prosa Sertaneja.
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0: Um abraço aqui pra Lucinéia. Lucinéia vai estar no Prosa também, né, Lucinéia? Um abraço a ela, né? Também o Carmelito, o Soriano, fazendo a segunda voz. Conhece o Soriano?
1: Não.
0: Não conhece o Soriano, não?
1: Soriano?
0: Da Soria Modas?
1: Soria Modas.
0: Então ele faz uma segunda voz que eu vou te falar, viu?
1: Homem é bruto.
0: Até quem não canta, se cantar com homem tem que ficar bom.
1: Encaixa.
0: É, ué, você
1: ele
0: acredita?
1: Faz cantar.
0: É.
1: Ele
0: sabe fazer ao vivo. O homem, você tá doido, o homem é bruto na segunda voz, viu? Pois é, ué, Soria Modas tá, inclusive tá nesse mês, é mês de aniversário da loja, rapaz. Eu tô vendo que o seu look aí é tudo Soria Modas. É, aí, ué. Ó. Camisa, pois é, camisa, cinto com fivela, bota, né? Então o artista sai de lá, meu filho, sai cantando até inglês. É, lá sai traiado, tem chapéu do lobo lá, chapéu da Ana Castela também, entendeu? O homem, né, é bruto. E também confecções aí do Oteiro, da Marizia, Ciclone, e aí vai, entendeu? Camisa também, pro Paizão também, tem camisa lá da Balgata, tem camisa Pierre Cardin, viu? Tô vendo você também... É, gosta também de andar na moda, pois é. Pai e filho, então sai de lá todo bem traiado.
1: Traiado.
0: Só falta... Ah, ó, quem gosta de cavalgada, né, sai... Ó, show de bola, só falta o cavalo.
1: É.
0: Ó, o resto tem tudo, né?
3: Tem o arreio também,
0: não?
3: Hein?
0: Tem o arreio também? Ah, não, o arreio não tem, não. Aí... Aí lá na selaria
1: Texas. Mas sai traiado pra cavalgada.
0: É, já sai traiado, só faltou só o cavalo, o resto tem tudo. A Soria Modas é aqui na Marechal Floriano, em frente à prefeitura, viu? Diga que você passar lá, fala que eu tenho um violão lá na loja, né? Já fica lá. Chama ele pra cantar
1: moda.
0: Um trem lá e faz
1: a segunda voz pra nós.
0: Faz um vídeo lá e manda pra mim depois.
1: Vou mandar pra você.
0: Tá bom?
1: Vamos lá nós dois, velho.
0: Aí, Soriano, ó, fechou. Vamos marcar um dia, vamos lá?
1: Vamos lá, vamos lá.
0: Vamos marcar direitinho com você, vamos dar um pulo lá?
1: Vamos embora.
0: Vamos fazer uns vídeos lá e jogar nas redes sociais de vocês. Vamos ver como é que o homem faz uma segundona de primeira, viu? O homem é bruto, hein?

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1: Beleza, Prosa Sertaneja hoje com Caio Fernandes. A gente tava conversando aqui fora do ar, relembrando aí, né, os bons momentos aí da carreira do nosso amigo Caio Fernandes. Inclusive, uma delas foi, né, a live, né? A live que vocês fizeram naquela época da pandemia, né? Época das lives, né?
2: Uma live beneficente pra ajudar,
1: isso,
2: né?
1: Isso, isso.
2: Foi uma resenha muito top, né?
1: Foi,
2: tirando uma fase muito ruim, né? Mas a gente fez uma live muito boa pra galera de casa, né? Descontrair um pouquinho, a galera que tava fechada em casa, nós, todo mundo lá.
1: Isso.
2: Contando
1: isso.
2: Também com a parceria com a rádio,
1: da Rádio Mundo Melhor, inclusive.
2: Você tava lá.
1: Tava lá eu, o Guilherme também, nosso
2: irmão.
1: Nosso amigo Guilherme aqui, né? Secretário executivo também, que marcou presença e responsável pelas promoções aqui da rádio. E também o Andrezinho também.
2: Um abraço pro André.
1: Essa live, né, teve uma finalidade muito importante, né, Adair? Adair, o seu pai do Caio Fernandes, bom dia.
3: Bom dia, Lobão, bom dia para todo mundo. Lobão, rapaz, aquela live teve uma trajetória muito boa. A gente tava falando aqui agora, né? A confiança, né, das pessoas, do empresário, da 97, em apoiar uma live que, graças a Deus, arrecadou bastante alimento, né, Lobão?
1: Me lembro.
3: Inclusive, naquele dia mesmo, a própria 97 doou, parece que 800 quilos de alimento. O Andrezinho acreditou no trabalho, né, do Caio. A Coca-Cola, o Rogai Material de Construção, mas muitos empresários, Lobão.
1: Eu lembro.
3: Foi muito, atendeu muito o que a gente queria, sabe? Que era unificar a música para beneficiar algumas instituições, né? Que foi a VAD. Qual
2: Casa...
3: mais, cara?
2: Dona Zumira.
3: Casa de Recuperação Dona Zumira.
2: Lá dos velhinhos.
1: Entendi.
3: Então, Lobão, assim, é só agradecer a Deus mesmo, né? O Caio tão novo, o Caio tava, acho que 14 anos, Caio, né?
2: É, por aí.
3: 14 aninhos, com a responsabilidade daquela, né? E mesmo nos bastidores a gente teve trabalho, porque a galera queria ir assistir a live achando que era show. Teve gente que ficou meio assim,
1: meio
3: chateado, porque tipo assim, gente, não pode, porque tá em pandemia, a gente tava com medo, né? De sofrer uma fiscalização e parar, achar que a gente tá fazendo festa.
2: E mesmo assim, todo mundo lá, tava todo mundo certinho, né?
1: Sim, com máscara, né?
3: Tudo, Lobão. Lobão tava lá e acompanhou. Então assim, de todo modo, a gente só tem a agradecer mais uma vez essa parceria da 97 com o Caio Fernandes.
2: Por acreditar no trabalho, né? Todo mundo, todos os empresários lá na época.
3: Isso.
1: Até o Malacabado tava lá, o Max Rodrigues.
2: É o Max Rodrigues.
1: O Malacabado também tava lá também.
3: Locutor de ponta, né, Lobão?
2: Tá uma galera boa lá, né?
1: Homem é bruto, viu? Ô, Max, um abraço aí pra você, Malacabado. Mas foi bom demais, viu? Foi muito bom.
2: Foi bom demais.
1: Tá? Inclusive, teve até um sorteio da rádio também, né?
3: Sim, sim.
1: É, a rádio fez um sorteio lá também, mas foi show de bola.
2: Você fez a charada lá, como é que era a charada? Rapaz,
1: você tocou no ponto agora, rapaz. Eu perguntei qual que é o colo que você nunca vai sentar na sua vida, né?
2: Lepo.
1: Aí você não respondeu.
2: Não respondi, não lembro.
1: No final a gente falou, né? É o seu próprio colo.
2: Você
1: lembra?
2: Não lembro, não.
1: Não, até hoje você não respondeu, ó.
2: Aí você respondeu ela hoje.
1: Pois é, vou deixar pra responder, né? Lá no Prosa Sertaneja. Mas, ó, eu agradeço aí, viu, a parceria de vocês, tá? A rádio agradece também. E com certeza, viu? Apostando aí. A rádio sabe, a rádio aposta no que é bom, né?
3: Sim.
1: Pois é, você apostou porque sabe que você é bom.
2: Oh, muito obrigado, tá, agradecer bom? Pela aposta, pela confiança, por estarem andando conosco, sempre motivando. Agradecer a todo mundo, né? É difícil até citar o nome, mas agradecer a todo mundo da Rádio 97,7 FM pelo carinho, por essa parceria que não é só de depois do The Voice, é muito antes do The Voice,
1: muito
2: meu povo.
1: Muito antes.
2: É uma história muito, muito linda que me emociona de lembrar, sabe? Porque a gente começando, às vezes as pessoas não acreditam tanto, mas vocês desde sempre abriram as portas pra gente.
1: Eu
2: Caio Fernandes, meu pai, a gente agradece muito, viu?
1: Outro que passou aqui também foi o Arthur Rodrigues também. Participou também, né, do The Voice. Só que hoje ele preferiu seguir um outro estilo, né? Aguenta cantando é música internacional.
2: O nome do vozeirão internacional.
1: Elvis Presley, né?
2: Aí tem que saber.
1: Frank Sinatra, né? É, o homem dá. Mas é isso aí, vamos de música?
2: Vamos embora de moda, né?
1: Vamos lá, agora 7:07, prosa sertaneja, Caio Fernandes.
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1: Aí, o beleza, hein?
2: Beleza, Sebastião.
1: Vamos lá, vamos sempre. Beleza.
2: Pai. Beleza.
1: E falta um pouquinho. O pai também, vai, pai, vamos ver se o pai sabe.
3: Beleza.
1: Ih, todo errado.
3: Tá fraquinho, né, Lu?
1: Todo errado. No final do programa vocês vão.
2: Nós vai pegando, vai.
1: Vai pegando, todo errado. Vamos lá.

0: Rapaz, show de bola, hein? Beleza pura, rapaz. Ei, o Soriano tá mandando um abração pra você, viu?
1: Um abração aí, meu amigo.
0: É, rapaz. Olha só, rapaz, que ontem, não sei, os mal acabados aqui me flagrou no supermercado ontem. E a Lobinha e eu, aqui, tirou até uma foto, rapaz. Mal acabado, hein? Pois é, ué. Aí. Falou, mal acabado. Pegou a tua top line. Bom dia, Lobão. Você foi flagrado ontem no supermercado, sem Lobinho aí. A gente tava no caixa, né? Já passando pra. Passando as coisas. Vou falar o nome do supermercado, porque não, né, não patrocina aqui. Mas a gente tava lá, né? A Lobinha e eu. Aí, beleza, hein? Falou, Balagabar. Tá vendo? A gente tá andando assim. É, a gente tá sendo observado, nem sabe aí.
1: É, ué. Você é celebridade, né, Lobão?
0: É, isso. Eu acho que foi de frango, né? Ele tirou aqui a foto minha aqui. Aí, depois você vai vir aqui pra você ver aí. A Lobinha e eu. A gente tava passando ali pra pagar. Por que que ele não foi lá e pagou minha compra, né?
1: É, ajudar, né?
0: É, eu só tirou a foto e chegava, Lobão. Sou seu fã, vou pagar sua compra. Falou, um abraço pra você, viu, meu amigo? Obrigado aí, tá bom? A Janaína também tá mandando um abraço aí, ó, parabenizando seu trabalho, né?
1: Muito obrigado, Janaína.
0: Aí outro das cadeiras também. Aí o outro falou que já te viu no The Voice. Eu te falei que o Soriano mandou um abração pra você também?
1: Falou, hein?
0: Soriano, da Soria Modas, viu? Ele falou, Lobão, tô ouvindo aqui, né? Esse menino tem uma voz diferente. Ó, eu vou te falar, viu? É outro também que se falar, tá? O cara também entende, viu? Ele é igual o maestro, entendeu?
1: Igual o maestro.
0: Se ele falar também, você pode, entendeu? Pai. E ele rasgou a taioba aqui mesmo, falou mesmo. Nossa, esse menino tem uma voz, esse menino vai longe e tal.
1: Muito obrigado, agradecer a todo mundo aí que tá mandando mensagem. Gente, manda mensagem pra nós aí, né, Lobão?
0: É isso, vai mandando aí, o Giovanni também, o Giovanni Piedade Caratinga, o Sérgio do Turmalim também, esse menino é bom demais aí. Só elogio bom, viu? Uma do Altinópolis também. É, o Caio, pediu pra você tocar uma música pra ela aí. Você não falou qual é não, mas é ela mesmo. Beleza, pura. Vamos lá então, agora 7:13. Manda ver.
1: Vamos de moda?
0: Vai lá.
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0: Mas eu acho que o não, não, cadê o produção? Oi. Uma coisa, sabe, que eu admiro em você, que você se entrega pra música.
1: Muito obrigado, velho. Tem que se entregar, né? Com coração, cantar
0: com carinho.
1: O cara canta com...
0: Eles cantam com a alma mesmo, né, rapaz? Solta mesmo, né? Eu vejo aqui, ele tá viajando, fez até o zóio, rapaz.
1: Zóio fechado.
0: Pois é, rapaz. É, eu sabia que o Zé Rico, né? Ele contou esse segredo bem depois. Quando ele ia pros shows, ele só cantava com os olhos fechados.
1: Por isso que ele cantava disso. De óculos, é.
0: É, ele não abriu os olhos. Cara. Pois é, rapaz. É, eu sabia que o Zé Rico, né? Ele contou esse segredo bem depois. Quando ele ia pros shows, ele só cantava com os olhos fechados.

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2: O beleza!
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2: É isso aí. Show de bola, hein? E agora.
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2: Que é isso aí, produção? Reflexão durante a semana. E eu, hein? Produção pirou, ficou emocionado aí com a presença do Caio Fernandes. Ô Caio Fernandes, então vamos falar aqui, né, do seu projeto aí. Como é que foi, né, elaborado, como é que foi produzido? Fala pra gente aí.
5: Ué, vambora, meu amigo Lobão. Ué, pra quem não sabe, pra quem tá entrando agora, né? Uhum. Aqui no Prosa Sertaneja, comigo, com o Lobão. Eu, Caio Fernandes, a gente lançou um projeto agora em primeira mão, viu, Lobão?
2: É mesmo?
5: Em primeira mão com a 97. Ainda não saiu nas plataformas digitais.
2: É meio que privilégio, hein?
5: Saiu primeira mão aqui na 97. Então você só vai escutar a música nova do Caio Fernandes. Esse potpourri, né, que fala. Uhum. Esse dois... É, pelo preço de um. Duas músicas em uma. Isso. Só aqui na 97,7 FM. E essa música, Lobão, a gente escolheu com muito carinho. Uhum. A gente vem trabalhando há muitos anos, né? Desde de quando fechou a pandemia ali, a gente fez aquela live que a gente comentou isso, aqui, isso, né? Uhum. Aquela live maravilhosa. E depois que a gente encerrou ali, que fizemos aquele projeto daquela live, que a gente ajudou tanta gente, né? Graças a Deus, todos os empresários, agradecer todo mundo que participou e ajudou, né, aquele movimento. É, depois da pandemia, a pandemia passou, graças a Deus, a gente acabou esfriando um pouco. Uhum. Não esfriando no sentido de parar, não, o Caio Entendi. Fernandes nunca parou, viu, meu povo? A gente continua trabalhando devagarzinho sempre. Uhum. E a gente veio trabalhando mais vocal, estamos preparando a nossa equipe, toda a KF Music, toda a nossa produção. Uhum. Se Deus quiser, igual a galera pergunta sobre os shows, em breve o Caio Fernandes vai estar de volta, viu, meu povo?
2: Entendi.
5: Mandar um abraço aí, um alô pra todos os meus amigos, todos os compositores, todos os contratantes de show, todos os empresários aí. Caio Fernandes tá de volta já já, viu, meu povo?
2: Ah,
5: e falando agora nesse projeto, nós roda, roda, roda e não fala do projeto, que é isso?
2: Uai.
5: Essa música, Lobão, essas duas músicas a gente só lançou aqui na 97 por enquanto, pro pessoal de casa. Pede a música aí, me ajuda aí, meu povo. Vamos pedir a música e perturbar o Lobão aqui. Boa, ô, Lobão, toca a música do Caio Fernandes aí.
2: Filho, na hora.
5: Essa música aí a gente vem escolhendo tem uns 2 anos já, com muito carinho, produzindo. Uhum. Meu pai, um produtor, um dos produtores principais, né? Meu pai, que sempre me acompanha, meu companheiro aí. E a gente vai lançar essa música, Lobão, muito em breve. Então, por isso eu peço aí a galerinha, todo o povo de casa, minhas lindezas. Alô, minhas lindezas! Me segue aí no Instagram, @caiofernandes.oficial. No YouTube também, em todas as plataformas digitais aí, que tocam música, né? A gente vai lançar muito em breve, então fique de olho aí. O Caio Fernandes vai lançar moda. Essa moda aí só dá você na minha vida e a agenda rabiscada. Tá tocando só aqui por enquanto, mas...
2: É, só aqui, mas...
5: É, em breve vai estar no YouTube, vai estar em tudo aí.
2: Miguel? Até na NASA. Beleza, pô. Então pode mandar umas duas na sequência. Vai lá. Hoje eu tô bom.
5: Então vamos. Já estamos aquecendo os motores. Já são agora. Quantas horas agora, Lobão?
2: 7h28 aí.
5: 7h28. Sábado.
2: E daqui a pouquinho. Você sabe, né?
5: Fala comigo.
2: Daqui a pouquinho. O maestro. Ele vem?
5: Ele vem.
2: Ele vem. Eu acho que hoje ele. Acho que ele deu até dor de barriga hoje, nem vai vir não.
5: Vai vir não?
2: Acho que deve ter pegado até um atestado pra não vir hoje.
5: Sabadão, você sabe,
2: vamos,
5: né?
2: Vamos ver, né? O maestro, você sabe o que ele fala, né?
5: É, tem que falar.
2: Mas eu acho que hoje não tem muito pra falar, não. Beleza,
5: tem
2: vamos
5: que
2: lá.
5: Rasgar o ver, maestro.
2: Ele tá lá na sala de audição, igual lá do The Voice também. Ele fica na sala de audição dele.
5: Rapaz,
2: também.
5: Rapaz, lembrando do The Voice, gente, vocês estão só ouvindo a gente daí, mas... Falar com vocês, o estúdio da 97 aqui, rapaz, é padrão Globo, viu, Lobão? Você tá doido. Aqui tá me lembrando muito o Projac, rapaz.
2: É meu, rapaz?
5: Você tá doido, trem luxo.
2: Ah, é, ué, aqui é o Prolobo.
5: Do Prolobo.
2: É o Prolobo.
5: Vamos lá. Vambora de moda, pra animar o sabadão.
2: Lá tem o Projac e tem o Prolobo.
5: Prolobo. É o Prolobo, o prosa do Lobão aqui. Vambora de moda.

0: qual lindeza que quer viver pro Caio Fernandes aí? Só para mim.
1: Rapaz, ele fez a voz. Parecia que é o Cleiton Romário cantando, rapaz. Que essa música é de Cleiton Romário, mas o Eduardo Costa, né?
0: É.
1: Rapaz, mas show de bola, viu? Ficou bem um timbre, né? Do nossa, show de bola. O que você vai mandar pra nós aí, vai lá?
0: Vamos mandar mais música aqui pro povo, ué. Agora vamos de moda. Essa música quero dedicar pra vocês aí. Que às vezes acordam naquele dia com a saudade, né? De alguma coisa, de alguma pessoa, de alguma época que viveu. Essa dedico e canto com muito carinho pra cada um de vocês. E chama vocês que conhecem a viver e a viajar nessa música junto comigo. É mais ou menos assim.

0: cabra toma leite pra lá, viu? Oh, beleza. Alô, Célio Goleiro aqui, ó, tá mandando um abraço pra você, dizendo que você canta muito bem, viu? Mandando um alô pra sogra dele, rapaz, ó. Nesse momento é ligadinha, Dona Joana. Ô, Dona Joana, uma pessoa muito bacana que eu conheço, ó. Wilson Vinhaço, o Cleveson dos Estados Unidos também tá mandando um abraço aí pra você.
1: Alô, meu povo dos Estados Unidos.
0: Andréia também, Andréia, valeu Andréia, né? Filha da Dona Marília também, esposa do Bigode, tá também mandando um abraço aí pra você.
1: Opa.
0: Tá, é muita gente, viu? Muita gente ouvindo a gente aí. Parabéns, Obão, o Romildo Marques também. Tá mandando um abraço pra você. Vou pro intervalo agora, eu volto já já com mais Prosa Sertaneja. O beleza.
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3: 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Ô, beleza!
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3: Beleza!
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3: E já está quase terminando, hein, rapaz? Um abraço aqui pro Lúcio. Lúcio Lima tá mandando. Onde foi o aniversário dele, rapaz? Aí, tá lá curtindo o Prosa. Elismar do Agro, aí de Tubiritinga, Nelito dos Estados Unidos. O garoto é mil do bom. Aí, eu tô te falando. Então tá aí, agora são 7h42, é o Prosa Sertanejo. O que você preparou pra nós aí, meu amigo?
5: Ué, Lobão, vamos. É. A galera me mandou aqui no telefone que gostou demais, rapaz, da música Pedras.
3: Pedras, eu também.
5: Você gostou?
3: Ó, você tá. Aqui, gente, uma coisa que eu queria falar aqui: o Caio Fernandes, né, ele se preparou pra estar aqui no programa. Pergunta se ele dormiu? Não, né?
5: Nós estamos virados.
3: Cortou diretão para preparar para chegar aqui e fazer bonito.
5: Para fazer então, o
3: alvinho. Eu tenho certeza, se você tivesse dormido também, tinha ficado bonito do mesmo jeito.
5: Que isso, obrigado.
3: Tinha. É, faz um pix, hein?
5: faz um pix.
3: Vamos lá.
5: Para fazer o ao vivo, você sabe, né?
3: É, ué.
5: Para o povo, para você, para a galera de casa, tem que fazer bem feito, com muito carinho. Nós viramos a noite aí. Montamos umas modas boas aqui pra trazer pro povo. E me pediram aqui mais uma vez a música Pedras.
3: Vai lá então, joga
5: Vamos
3: a pedra.
5: Vamos cantar ela mais uma vez, dedicando pro pessoal que pediu aí. Muito obrigado, gente, pelo carinho. Vambora sim.

0: Meu Deus, agora são 7h46. Depois, como é que é, professor? Último intervalo agora, último intervalo, rapidinho, a gente volta com mais próximo. Foi ir pra reta final e o maestro também já chegou, a sala dele já tá acesa lá. Ai,
1: que
0: mamãe.
1: Que é isso?
0: O maestro está na área.

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7: Bom, e vamos pra reta final do Prosa Sertaneja. Aê, beleza, hein?
8: Beleza.
7: Bom, quem quiser contratar, né? O Caio Fernandes. Lembrando que o Caio Fernandes vai a banda, né? Vai todo mundo, né? Como é?
8: Ué, nossa equipe toda, KF Produções, né? Ali.
7: Uhum.
8: Mas ainda a gente tá preparando, o KF Mills tá estruturando aí. Uhum. Mas em breve o Caio Fernandes tá voltando, viu, minhas lindezas? A galera aí que sempre tá cobrando. Caio Fernandes, ai. E o show, e as músicas. Agora nós estamos com a música aí na rádio.
7: Ai.
8: Né não?
7: Ai, ai, ai.
8: Bom demais?
7: Sabe o que aconteceu?
8: Uai.
7: Aí, chegou.
8: Quem tá aqui, Lubão?
7: Chegou.
8: Chegou ele.
7: Um dos mais temidos do rádio. Quando ele chega, o micharia some no mundo. Ô, maestro! Bom dia, maestro. Tudo bem, maestro?
9: Eu vou mandar tampar aquele buraco ali que você vai ver se o micharia não fugir.
7: Sumiu, viu? Que quase qualquer greta. É só sentir o cheiro do maestro. Meu amigo maestro, tudo bem?
9: Bom dia, Lobão, tudo
7: bem? Bom dia, tudo
9: e
7: bem,
9: você,
7: né?
9: Tá bem?
7: Graças a Deus, bom demais. Hoje, né?
9: Ficou com medo da fera, não?
7: Teria como ficar melhor, hein?
9: Ficou com medo da fera, não?
7: Não. Fera com fera. Meu amigo maestro, eu sei que você estava lá, né? O menino é o menino do The Voice. Então tem o pessoal que fica na audição. E aqui também é igual o The Voice também. O maestro fica na audição também. E aí, o que você tá achando do Prosa hoje, hein?
9: Bom demais, né? Bom demais.
7: É,
9: o Caio não lembra, porque eu creio que ele ainda era muito menino na época. Nós fizemos uma gravação quando a gravadora era ali.
7: Sim, sim.
9: O pai dele tocando e ele cantando.
7: É mesmo?
9: Pequenininho. Eu ainda falei pra ele não me exagerar no agudo nunca. E ele teria voz até os 80, 100 anos de idade.
7: E ele obedeceu?
9: Eu vim ouvindo ele ali. Continua a maciota, como diz, né? Isso é bom.
7: E eu vou te falar uma coisa, ele não dormiu, não.
8: Tamo virado aí, maestro.
7: Tô diretão, rapaz, de ontem pra hoje, pra tá aqui.
9: Rapaz.
7: E a voz do homem tá do mesmo jeito aí?
9: Do mesmo jeito.
7: E aí? Só pra quem tem talento mesmo, né?
9: É, quando eu vi ele no The Voice, né, acompanhei ele lá. Como diz, a gente apostava muito no talento dele, mas eu, sinceramente, eu fiquei surpreso com a velocidade que foi.
8: Né? Oh, muito obrigado.
7: Assim, um meteoro, né?
9: Foi rápido. Então, assim, porque tinha o quê? Não tinha 6 meses que eu tinha gravado com ele aqui.
8: Aqui,
9: tava,
8: né?
9: Lá no The Voice.
8: É.
9: Então, assim,
7: Esse menino, ele participou, já participou da festa, quando a gente tinha a minha cavalgada, ele era no Parque Coyote. Todo mundo cantou, beleza, mas quando esse menino entrou no palco, é aquilo que eu falei até mais cedo, parecia que tava falando, gente, aqui, ó, a nota é de R$100 pra quem chegar primeiro aqui na frente. Aqui. Mas foi um... Que, nossa, que menino, meu Deus do céu! Deixa eu apertar a bochechinha dele aí.
8: E nesse dia aí, rapaz, eu quase caí do palco lá, você lembra?
7: Lembro.
8: Me puxaram lá, rapaz, foi, né? Graças a Deus, me puxaram com muito carinho, né, gente?
7: É,
8: rapaz. Muito carinho, e esse... Seguraram eu lá.
7: Segurou, mas embuchando ele assim, igual, eu falei, oh, meu Deus do céu.
9: Ele abandonou, pelo visto, foi a jaqueta, né?
7: Ah, é.
9: Todo mundo falou, Caio Fernandes lembra da jaqueta.
8: Lembrou de jaqueta. Vou voltar a usar, hein? Verdade, não pode abandonar essa marca, não, hein?
7: É verdade. Mas eu vou te falar uma coisa, viu? Parabéns, viu? O menino é diferenciado.
9: Diferente. Verdade.
7: Falei com você aí.
8: Obrigado, obrigado, maestro. Obrigado, Lobão.
7: Eu até falei com você, eu acho que o maestro vai pegar até um atestado hoje pra não vir hoje trabalhar.
9: Ele criou até um slogan no violão. Eu vim observando ali.
7: Qual que é?
9: O slide.
7: Olha.
9: O braço do violão.
7: Aí,
9: tá
7: vendo? Aí é.
9: Sempre quando ele começa, ele faz.
7: Dá uma arranhada. Ah, é.
9: Essa ali,
8: o homem já tá captando lá na
7: por
8: frente.
7: Por isso que eu tiro o chapéu pra esse maestro, gente. Tem gente que tá em casa, mas esse maestro, o cara entende. Eu nem sabia o nome desse trem de slide.
8: Slide
7: pra mim é que tem que vai pulando assim na tela, assim.
8: Daí, né? Slide, né?
7: O homem entende o trem mesmo, aí.
8: O homem é brabo.
7: É o maestro, tá vendo? Tô aqui, é o maestro.
8: É.
7: Maestro, obrigado, viu?
8: Ô, maestro, obrigado, viu? Verdade. Tamo junto.
9: Eu tava ouvindo ali a chamada da live.
7: A live.
9: A voz do Andrezinho.
7: Você viu? Aí, ó.
9: Eu tenho a gravação ali, filho.
7: Tem. Tá vendo?
8: Muito
7: e falar disso, até bom você estar aqui. Em breve também, né? Os ouvintes aí tem que ficar ligados na 97, que vem uma promoção, bem coisa sabendo. Boa aí.
9: Tô sabendo dessa
7: parceria
9: promoção.
7: Da Rádio Mundo Melhor com o Caio Fernandes, hein?
8: Com nós,
7: promoção show de bola, tá vindo aí? Então tem que ficar ligado.
8: Tem que ficar ligado, senão vai perder.
7: Isso.
9: Pelo menos esse privilégio eu tenho. Fiquei
7: sabendo
9: das coisas meio que
7: usou. Gente, o maestro aqui, além de ser um cara bem entendido, ele é o coração da rádio aqui. Ele trabalha na gravadora, então tudo que vai ao ar aqui passa primeiro nas mãos dele.
8: Passa na mão do maestro.
7: Ele que faz.
8: Ele sabe dos bastidores tudo.
9: Aqui, já passou por mim há muito tempo.
7: Ele que faz o acabamento ali, do belezinho, entendeu? Faz os agudos, os médios, né? É o maestro.
8: Maestro.
9: Eu que decido se vai grave ou se vai médio ou se vai agudo pro ar.
8: Ele conserta os defeitos, né?
7: Você entendeu, né?
8: Entendi.
7: Aí ele vem aqui depois e o sábado e passa aqui pra dar o seu, como diz, usar a sua experiência, né? E falar.
9: Pra ajudar. Igual eu falo
7: pra você,
9: artistas,
7: pra ajudar. Né? E é só coisa boa que ele fala.
9: Mas o Caio, como diz, a gente já vem acompanhando já há muitos anos.
7: Já tá pronto,
9: anos,
7: já, né?
9: Tive o privilégio de acompanhar ele quando criança, as dicas que eu dei. Acredito que tenha aprendido muito lá no The Voice com os professores.
7: Isso, isso.
9: Não tenha sido muito diferente do que eu disse pra ele aqui, né, na época.
7: Isso,
9: então,
7: isso.
9: Tá no caminho certo e...
7: Aprovadíssimo.
9: Tomara que esse projeto exploda no Brasil inteiro, né?
8: Beleza, muito obrigado, amém.
7: Aí falou,
8: tamo maestro, junto, maestro, meu parceiro.
7: Vamos pra fechar o prosa, então. Meu
8: bom.
7: Aí, qual que você vai mandar pro maestro?
8: Vamos
7: aí?
8: Mandar uma moda animada pra começar aqui esse sabadão do melhor jeito, né, maestro? Mandar uma moda animada aqui, fechou?
7: E toca também.
8: Você vai tocar uma, maestro?
7: Ainda falta dois dedos. Vai, fica lá perto, o pessoal escutar se tocar. Vai lá, maestro, vai lá. Lá perto do microfone é melhor, né?
8: Sabadou, junto com o maestro Lobão, aqui no Prosa Sertaneja, a saideira, quero agradecer todo mundo que mandou mensagem aqui, viu, Lobão?
7: Beleza,
8: agradecer
7: cara.
8: Você pelo convite mais uma vez, agradecer aqui o maestro, todo mundo que acompanhou a gente aí, e vamos de moda. Vai tocar. Simbora sim, vai!

0: menino, mas que prosa maravilhosa, hein? Nossa senhora. Foi bom ou não foi, maestro? Bom, show de bola, né? Pois é, ué, depois de... Que, quantos anos, hein? Tem uns 5 anos?
1: Por aí, pra mais.
0: Por aí, né?
1: Pra mais,
0: é. Por aí, 5 anos. A última vez que ele esteve aqui. Não, é. Tem mais, velho.
1: Tem mais, Lobão.
0: É,
1: tem
0: bem,
1: mais,
0: foi antes da live, né?
1: Foi antes, foi
0: é
1: antes.
0: É mesmo, nem com o microfone ficava no chão pra você, ué.
1: É, velho, que
0: ele em pé, né? Ele em pé. O microfone ficava no chão pra ele, ele em pé. Tá certo.
1: E a jaqueta maior que eu.
0: Aí ele parece, tava parecendo Batman, rapaz. E o jaquetão dele aí.
1: Acabou.
0: Pois é, rapaz, muito obrigado. Daílson, obrigado. Daílson é o paizão, gente, que acompanha aí os passos, né, do nosso amigo Caio Fernandes, desde quando ele, né, como diz, cantou a primeira... Qual foi a primeira música que ele cantou, você lembra?
2: Beijinho Doce.
0: Beijinho Doce, mesmo? É. Então, só um trechinho dela aí, olha. Só um trechinho. Que beijo.

0: Olha, rapaz, começou com um beijinho doce, né? É meu, rapaz. Tinha quantos anos?
1: Uns 5 ali,
0: Lobão. É, mesmo 5 anos já cantava um beijinho doce.
2: Não sabia nem falar, mas cantar nós cantava.
0: É, meu, que bom, tá vendo aí? É, já começou com coisa boa já.
1: Apaixonado pela música desde sempre, mas sempre a sertaneja.
0: Sempre a sertaneja,
2: sempre,
0: né?
2: Gostou, sempre sertanejonado.
0: É. Já começou de berço, então, né?
1: De
0: berço. Ah, beleza, pô. É meu? Aquela de lata lá? É meu, teu menino é raiz, então?
2: Raiz. Mas é raiz, você não gosta não, Lobão?
0: Você tá doido.
2: Você tá doido.
0: Franguinho na panela.
2: Nossa.
0: Carne de lata, quase como até a lata também. Entendeu?
3: Nem é, meu. Só senti falta da música de viola, né? Faltou a viola.
2: Faltou a viola, hein?
0: Não, mas isso aí...
1: O próximo nós traz a viola.
0: Aí, viu?
2: Isso aí. Lobão, você chama nós de novo, hein?
0: Não, não, não. Vamos, porque agora, através dessa promoção aí, show de bola.
2: Não esquece de mim, hein?
0: Vem a promoção. E quando você voltar de novo aqui pra falar da promoção, quando tiver, beleza.
2: Vambora.
0: Pode ser? Fechou?
2: É. Beleza.
0: Quando tiver a promoção no ar aqui, então, ouvintes, fiquem ligados. Em breve vem coisa boa aí, em parceria da Rádio Mundo Melhor com... nosso amigo Caio Fernandes, o beleza, hein? Bom, vamos nessa, eu Caio. Vamos ver se você tá aguentando fechar a porteira ainda, viu? Ó, Daíus, pega mais na ponta aí, Daíus. Vai lá, o paizão, pega mais na ponta aí. Ô, maestro, vem cá, Pega pra pegar no meio, maestro. Ó, cuidado, pega no meio. E eu vou ficar só, olha. Vamos lá, dá um, dois, três e... da sequência tem o Wilson Dias, o campeão de audiência. Valeu!
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1: Estamos chegando! Bom dia, bom dia, bom dia, bom dia! Manhã de sabadão! Sabadô, sabadô! Bom demais estar aí com você, 23 de maio de 2026. Antes teve o Prosa, Lobão da Madrugada. E o menino Caio Fernandes, né? Caio Fernandes de volta aí. Teve lá no The Voice, né? O menino cresceu, hein? Cresceu, cresceu, cresceu. Passou a gente já, tá? Tá aí, sucesso, Deus abençoe. Bom dia, bom dia, bom dia. É o Rádio Show a partir de agora. E eu quero você aqui, ó, coladinho comigo, participando e interagindo através do nosso Zap Zap. 99989-1977. Desse jeito, hein? Pisando fundo e acelerando forte, porque o fim de semana chegou. Estamos juntinhos, manda bala. 99989-1977. Participa com a gente, manda pra cá a sua música, seu alusão. É aniversário hoje, alguém soprando velhinha? Em casa, no carro, onde quer que se encontre, é bom demais estar aí com você, viu? Daqui a pouquinho, gente, vamos falar de esporte. A rodada de hoje, sabadão. Conto tudo pra você, viu? Às 9 tem Rádio Notícia. Nossos jornalistas aí, sabe? Scarabelli, Pedro Cláudio, Igor França. Participando e levando muita informação pra você, viu? Aproveita, segue a gente aí no Insta, arroba Rádio Mundo Melhor 97. Venha fazer parte aqui da família Mundo Melhor. Kleber e Cauã, até ficar velhinho, velhinho, velhinho.

0: No carro, no trabalho, no cantinho especial, você que acompanha a gente pela internet. É a Mundo Melhor, é o nosso rádio show. Até logo mais ao meio-dia. Bom dia aqui pra moçada que tá aqui, já curtindo o nosso rádio show, hein? Alô, meu amigo Rafael, Rafael Rogai, lá no bairro Turmalina. Um abraço, bom dia, bom dia. Alô, José Cláudio, bairro Conjunto Si, Adriana, Cachoeira do Paiol, Frei Inocêncio. Alô, alô, aqui a galera de Baguari também, já tá aqui, né? Maria Cleomar. Dito Meritinga, Maria Lopes, confirmando a audiência, você também pode, é só mandar aí, ó, 33 99989 1977.
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2: 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É sertaneja do leste de Minas, estamos de volta, 8:25. Bom dia, bom dia. Gente, daqui a pouquinho vamos falar de esportes, hein? Já, já, falando aí do seu time do coração, isso, galera do Cruzeiro, galera do Galão da Massa, daqui a pouquinho a gente conta tudo aqui, viu? Isso mesmo, daqui a pouquinho. Olha, vamos falar primeiro. Chegou aqui, ó. Atlético finaliza a preparação para encarar o Corinthians neste domingão pelo Brasileirão. Bora, Galão da Massa, detalhes daqui a pouquinho. É só continuar curtindo o nosso rádio show. Agora tem Humberto e Ronaldo. Canto, bebo e choro.

0: Ícaro e Gilmar, logo, cantando com Hugo e Guilherme, ainda teve Zé Henrique e Gabriel, matando saudades essa em Você é a Dona do Meu Coração, Humberto e Ronaldo, Canto, Bebo e Choro. 8h35, bom dia. 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
0: Muito bem, vamos falar de esportes. Olha, Atlético finaliza a preparação para encarar o Corinthians neste domingo pelo Brasileirão. O Atlético volta a campo neste domingão pela 17ª rodada do Campeonato Brasileiro. O Galo encara o Corinthians às 18h30 na Neoquímica Arena, em São Paulo. Para a partida, o técnico Eduardo Domingues não ganhou novos problemas e segue com apenas 2 desfalques no departamento médico. O volante Patrick continua em recuperação após cirurgia no joelho e ainda não tem prazo de retorno. Já o meia Gustavo Scarpa, que passou por artroscopia no joelho direito na última quarta-feira, também está fora. Neste sábado, na cidade do Galo, Eduardo Domingues comanda a última atividade antes da viagem e define a lista dos relacionados para o duelo diante do Timão. Na tabela, o Atlético aparece na 10ª colocação com 21 pontos somados. O Corinthians vive situação delicada, abre a zona de rebaixamento na 17ª posição com 18 pontos. Outro ponto de atenção do lado atleticano são jogadores pendurados. 6 atletas entram em campo com 2 cartões amarelos acumulados. Ivan Romã, Júnior Alonso, Lianco, Renan Lodi, Juan Tressoldi e Tomás Pérez. Vamos, Galão, pra cima do Timão, neste domingão, né? Às 18h30, Galão da Massa pra cima do Corinthians, da Neoquímica Arena. Vamos pro intervalo comercial, daqui a pouquinho de volta, mais músicas, mais informações.
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6: Muito bem, estamos de volta e continua o nosso rádio show, o seu programa aqui das manhãs da Mundo Melhor. Alô, Janaína, é Barra do Cuiaté, né? Barra do Cuiaté, um abraço pra todos aí, galera de Conselheiro Pena, galera de Galileia, Tumiritinga. Obrigado, gente. Alô, Cremilda de Sobralha. Sobralha tem sempre aí o Festival do Leite, né? Valeu, Cremilda, galera de Sobralha, toda a região. José Batista, tá mais distante, né? Lá em Pouso Alegre, acompanhando a gente pela internet. Bom dia, bom trabalho aí ao som da Mundo Melhor. Agora tá chegando a novíssima, né? O lançamento aí de Eduardo Costa. Imagina eu.

0: Edson, Edson e Hudson, saudade essa, hein? Um tempão que não tocava aqui na rádio, ela encasquetou. Ainda tá em Nabitencourt, vivendo ou existindo, e a novíssima de Eduardo Costa, imagina eu, imagina eu. Bom dia, alô Ivanildo, bairro Turmalina, alô Tico de Ipatinga, lá no Vale do Aço, um abraço pra todo mundo. Sebastiana Pimentel, tá na cidade de Itaiumi, isso, Walter José, cidade de Goiabal, né, distrito de Goiabal, pertence a Governador Valadares, um abraço. Alô Érica Regina, bairro Vila dos Montes, alô senhor Leandro e dona Maria Helena, lá na Água Preta, lá em Açucena, né, também se liga aqui na programação 97, e você também pode, manda mensagem, vai, 99989-1977, canal direto com a gente aqui nos estúdios da Rádio Mundo Melhor. Daqui a pouquinho vamos falar de, tem o nosso Rádio Notícia, né, trazendo as informações de Governador Valadares, falando aí previsão do tempo, tudo que tá acontecendo aqui, né, liberação aí do viaduto, né, do Filadélfia ali, uma pista liberada para carros pequenos, né, tá proibido passar ônibus e caminhão, só carro pequeno, moto, tá, isso aí já ajuda bastante. Detalhes daqui a pouquinho no nosso Rádio Notícia. 97 FM. 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
1: de volta.
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1: Aqui mesmo. 9 horas em ponto, daqui a pouquinho tem Rádio Notícia. João Carreiro e Capataz, o que essa moça fez aqui? Alô, Carlinhos, alô, Galileia.
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1: Rio Negro e São Limões, na Rádio Sertaneja do Leste de Minas, chorando e dançando. Bom dia, bom dia. Teve também João Carreiro e Capataz, o que essa moça fez aqui.
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1: Muito bem, hora de informação, hora do nosso Rádio Notícia, ele já chegou aqui, Sávio, bom dia, meu amigo.
4: Bom dia, Wilson, bom dia pra você que acompanha a Mundo Melhor FM neste sábado, 23 de maio de 2026, agora em Valadares, 9 horas e 8 minutos. Começamos a primeira edição de hoje do nosso Rádio Notícia, falando de assuntos policiais, hein? A Polícia Militar e a Polícia Federal prenderam 16 foragidos da Justiça, 14 deles em Governador Valadares, durante a Operação Fotini. Igor França tem os detalhes.
5: Os alvos da operação eram foragidos da justiça e também reincidentes em crime. A ação faz parte de um trabalho integrado das Forças de Segurança do Estado. O coordenador regional de capturas da Polícia Federal, Danilo Salas, detalhou as informações.
6: Nós temos bandidos com níveis de foragidos, né? São suspeitos, nesse caso não são nem suspeitos, são condenados, muitas vezes processados pela justiça. Temos o nível 1, que são faccionados, são aqueles que continuam na prática do crime ou não faccionados, mas continuam na prática do crime. Nível 2, que eventualmente praticam crime, mas estão em fuga. E os que estão em fuga, aqueles que querem desaparecer e ter vida nova, inclusive utilizando documentos falsos. Nós tivemos dois casos importantes, um específico sobre um homicida, que tinha aqui, aliás, dois específicos, estupradores de menores, que estavam trabalhando na sociedade de Governador Valadares de maneira tranquila, há quase 8 anos foragidos, com 15 anos de prisão e que estavam convivendo, inclusive, com crianças nos locais que eles trabalham.
4: A reportagem completa está disponível em nossas redes sociais, arroba Rádio Mundo Melhor 97 e no site radiomundomelhor.com.br. O viaduto do Filadélfia, no bairro Esplanada, em Governador Valadares, foi parcialmente reaberto para o trânsito de veículos leves nessa sexta-feira. A via estava interditada há mais de um ano devido a problemas estruturais. O prefeito Mourão, do PL, falou sobre a reabertura.
7: Esta abertura é, no início, para carros leves, automóveis e motos. É porque ainda não há uma estrutura bastante no viaduto para passar caminhões e ônibus. Nós reabrimos o diálogo com a empresa, nós colocamos recursos e a empresa acabou concordando. Nós temos 176 mil veículos transitando em Governador Valadares. Desses 176 mil, 35% da frota passa diariamente aqui. Cerca de 61 mil veículos. E o tumulto era grande. A reclamação do povo era inteiramente procedente. Então, graças a Deus e ao empenho de todos os nossos companheiros, com 5 dias de administração, nós estamos reabrindo o viaduto. Nós não podemos liberar tudo de uma vez, porque tem uma parte estrutural que precisa de um reforço maior por parte da empresa, o chamado macapeamento. Macaqueamento. Que importa em reforçar os pilares. E isso aí vai demorar cerca de 90 dias e nós estaremos acompanhando de perto para que esse prazo seja cumprido direitinho.
4: O prefeito José Bonifácio Mourão, do PL, também disse que em 60 dias o viaduto será novamente interditado por cerca de 15 dias para a conclusão de serviços estruturais. A obra completa deve ser concluída no prazo de 90 dias, quando então o trânsito no local vai ser normalizado.
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1: Muito bem, previsão do tempo, Sávio, sabadão, o que a gente pode esperar para hoje?
4: Sábado de sol com algumas nuvens e previsão de chuva leve na nossa região, segundo o Climatempo. Em Manhuaçu, a mínima prevista é de 15, com máxima de 23 graus. Em Itaiomi, a mínima prevista é de 18 e a máxima é de 26 graus. Já em Governador Valadares, a temperatura varia entre 20 e 27 graus.
1: Neste momento, 23 graus.
4: Em Valadares, 9 horas e 12 minutos. O Rádio Notícia volta logo mais a partir das 10 horas da manhã. Outras notícias em nossas redes sociais, arroba Rádio Mundo Melhor 97 e no site radiomundomelhor.com.br. Bom dia, até mais.
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1: Bom dia, com alegria. Ouvindo Wilson Dias, sou eu mesmo. E você participa, chama aqui no nosso WhatsApp, manda, confirma sua audiência. Alô, Zé Maria, da Fazenda Rocinha. Toca o Chapeludo, daqui a pouquinho, menina. Alô, Fatinha, bairro IP. Ótimo fim de semana, Gustavo Mioto, princesa. Vou tocar sim, deixa comigo, hein? Ailton, tá no bairro Granduquesa, tá ligadinho também, tá aqui na 97. Você também participa. Daqui a pouquinho falando mais de esportes. Vem comigo! Rick Renner, quase lá, hein?

0: Olha o chapeludo aí, olha o chapeludo aí. Nando Moreno na sua 97. Participação especial da dupla Rio Negro e Solimões. 9:23. 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
0: Olha, daqui a pouquinho vamos falar de esportes. Olha, Cruzeirão cabuloso fecha a preparação e pode ter mudanças para enfrentar a Chapecoense. Daqui a pouquinho.
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O amor dos outros, Henrique Juliano, na Rádio Sertaneja, na 97, é na 97 Mundo Melhor, ainda Gustavo Mioto, Ana Castela, Princesa, Natanzinho, alô, fala comigo, 9h39 agora, gente. 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

0: Ed Brito e Samuel. E Salvadão chorado, né? Ainda Luan Pereira e Panda. 10 segundos, 9 minutinhos faltando para as 10 da manhã. Tudo de bom para você. Muito obrigado pela sua audiência, sua participação. Isso. Olha, gente, vamos falar do Cruzeiro Cabuloso. O Cruzeiro fecha a preparação e pode ter mudanças para enfrentar a Chapecoense.
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0: Olha, após o empate em 1-1 com o Boca Juniors pela Copa Libertadores, o Cruzeiro, né, o Cabuloso, muda o foco e volta as atenções para o Campeonato Brasileiro. Neste domingo, às 16h, a Raposa recebe a Chapecoense no Mineirão pela 17ª rodada da competição. Neste sábado, o técnico Arthur Jorge comanda o último treino na toca da Raposa 2 e pode promover mudanças na equipe, principalmente por causa do desgaste físico provocado pela sequência de jogos. O único desfalque é confirmado é o atacante Kenny Arroyo, suspenso pelo terceiro cartão amarelo. Sem o colombiano, o treinador avalia alternativas para o setor ofensivo. Bruno Rodrigues aparece como opção, além de nomes como Luiz Sinisterra, Kaique Kenji, Wanderson, Marquinhos e Neisser Villarreal. Alguns titulares também podem ser preservados pensando na maratona de partidas e no compromisso decisivo da próxima semana pela Libertadores. Jogadores como Fabrício Bruno, Fagner, Lucas Romero, Matheus Pereira e Caio Jorge entram na lista dos possíveis poupados. Do outro lado, a Chapecoense chega pressionada. O time catarinense é o lanterna do Brasileirão com apenas 9 pontos em 15 jogos. Apesar da campanha ruim na Série A, a equipe vem embalada após eliminar o Botafogo da Copa do Brasil. Depois do duelo contra a Chapecoense, o Cruzeiro terá outro desafio importante. Na próxima quinta, no Mineirão, a equipe enfrenta o Barcelona de Guayaquil em partida decisiva que vale vaga nas oitavas de final da Libertadores. Muito bem, daqui a pouquinho a gente volta trazendo mais sobre o mundo dos esportes.
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0: Zé Neto e Cristiano, cadeira cativa, novíssima, aqui no Rádio Show, na programação 97. Ainda Lauana Prado, foi você quem trouxe. E agora, gente, é hora de informação, é hora do nosso Rádio Notícia.
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0: Muito bem, ele já tá de volta aqui com a gente. Sávio, mais uma vez, bom dia.
3: Bom dia, Wilson. Bom dia para você que acompanha Mundo Melhor FM neste sabadão, 23 de maio de 2026. O Ministério da Educação publicou o edital do Enem 2026. As inscrições começam na próxima segunda-feira e vão até 5 de junho. Agora, alunos da rede pública têm inscrição automática. O estudante precisa apenas confirmar os dados no site oficial e escolher o idioma estrangeiro. O candidato paga R$ 85,00 de taxa e o prazo vence no dia 10 de junho. As provas ocorrem nos domingos 8 e 15 de novembro e o exame é a principal porta de entrada para o ensino superior. Estão abertas novas inscrições para a contratação temporária de profissionais da Secretaria de Estado de Educação de Minas Gerais. Os interessados devem se cadastrar pelo sistema CIAGEP até o dia 31 de maio. O processo atende cargos técnicos, administrativos e também do magistério. Os salários oferecidos pela pasta variam de R$ 1.627 a R$ 7.696. Novos candidatos ou profissionais já cadastrados que buscam funções diferentes podem participar. A classificação oficial sai no dia 5 de junho. A Receita Federal abriu nesta sexta-feira a consulta ao maior lote de restituição da história do Imposto de Renda. Nessa primeira remessa de 2026, quase 8 milhões e 800 mil pessoas contribuintes serão contemplados com 16 bilhões de reais em créditos. O montante representa 40% das restituições previstas para serem pagas este ano, tanto em valores quanto em número de contribuintes. Caso não sejam contemplados neste lote, os contribuintes ainda podem receber os valores a restituir em 30 de junho, 31 de julho ou 28 de agosto. Até a última quinta-feira, quase 30 milhões de declarações haviam sido entregues. Em Valadares, 10 horas e 6 minutos. O Rádio Notícia volta logo mais a partir das 11 da manhã. Outras notícias em nossas redes sociais, arroba Rádio Mundo Melhor 97 e no site radiomundomelhor.com.br. Até já!
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0: Mundo Melhor, 10 e 7.
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bom dia com alegria, ouvindo Wilson Dias, sou eu mesmo, manhã de sabadão, sábado, 23 de maio, prazer estar aí com você, Rádio Show, oferecimento, Madeireira Bravin, Casa do Cerqueiro, GV Manutenção e 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E você manda mensagem, chama no zap, confirma sua audiência. Isso mesmo, todinho seu, a sua música, aquele alusão aí pra quem você quiser, hein? Fica à vontade, manda aí a sua música, aquele alô pra quem você quiser, confirma a sua audiência, vem pra cá, vem pra Mundo Melhor, aproveita, segue a gente também aí no Insta, @RádioMundoMelhor97. Olha o problema aí, Jorge Mar...

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2: Na Sertaneja, 10h27. Agora tem Caio Fernandes. Fala aí, Caio.
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0: Cristiano Araújo, matando saudades, hein? Saudoso, inesquecível Cristiano, você mudou. Ainda Caio Fernandes, esse pupurri só de moda boa, né? Agenda rabiscada, só dá você na minha vida. Agora são 10 horas 34 minutos. 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
0: É a sertaneja e continua o nosso rádio show. Aceita que dói menos. Trio Parada Dura e Marília Mendonça.

0: Tubarões, os meninos Diego e Vitor Hugo, na sua sertaneja, teve também Amado Batista, Serenata, hein? Eita! Alô, Isa, alô, Fábio Júnior, né? O garotinho também, Cauã Júnior, né? Um abraço aí pra toda a família, galera do Vale do Sol 2. Alô, Juarez é de Matias Lobato, né? Também já tá ligado. Vamos tocar um Chico Rei Paraná daqui a pouquinho. Zé Maria, lá do bairro Planalto. Bom dia. Alô, Gracinha do bairro Novo Horizonte, né? Alusão especial para todas as amigas aí da Caravana Flores em Vida. Bom dia, Lucilene Pimenta, lá de São Vitor. Heide, lá em Framingham, lá nos Estados Unidos. Alusão pra família em Fernandes Tourinho, né? Um abração aí pra mamãe, Dona Alda. Alô, Dona Alda! Isso, galera de Fernando de Tourinho, obrigado, gente. 339-9989-1977. Alô, que é André, lá de Teófilo Otoni, também já confirmando a audiência. É, vamos tocar aí, Amado Batista, né? O mais amado do Brasil. Isso, se deixar, toca toda hora. Alô, Enedina Fazenda Vista Alegre, Alpercata, é, lá do Alvorada, né? Obrigado, gente. Alô, Shirley, lá do bairro Caravelas. Também tá na sintonia 97. Ótimo sabadão aí, obrigado pela audiência. Bom fim de semana, gente. Vamos pro intervalo, daqui a pouquinho eu volto. 97 FM.
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10: Na Sertaneja do Leste de Minas, faltando apenas 3 minutinhos para as 11. Chico Rei, Paraná e um degrau na escada. Alô, Celim lá de Sobralha, né? Um abraço aí, bom fim de semana. Alô, Cintia, alô, Lourenço aí no Vale do Sol. Obrigado pela audiência, Shirley lá no Caravelas. Alô, Joaquina Viana. Vai, Chico Rei.

0: Guilherme Silva, Guilherme Silva e Nando Moreno, né? Até meu cavalo sabe a sofrência pra lá, hein? Chico Rei Paraná, um degrau na escada. Gente, 11h04, horário de Brasília, sabadão, 23 de maio. Pra você que tá fazendo aniversário, mais uma vez, parabéns, felicidades aí, muitos anos de vida, que Deus te abençoe, muita saúde, muita paz, viu? Alô aqui pra Bruna Brandão, né? Lá de Fernando Estourinho, um abraço, menina. Alô, Bruna, também os meninos aí, nos filhos Natan e Natália, um abraço, bom fim de semana. Iranildo, do bairro Mãe de Deus, também tá ligado, confirmando a sua audiência, tá faltando você. Manda pra cá, viu? Manda aí, 33999891977. Alô, Irani, lá em Duque de Caxias, no Rio de Janeiro. Alô, Olivanda, Corte dos Martins, Alpercata, né? Um abraço pra todo mundo aí. Leandro, Patrícia, Dei, Rock, Ademilson, Tim. É, a galera trabalhando aí, curtindo a Mundo Melhor. Valeu, Olivanda. Alô, galera de Alpercata. Obrigado pela audiência. Alô, Tony, lá nos Estados Unidos, o homem não para, né? Tá sempre ligado. Alô pra galera de Frei Inocêncio, também curtindo aqui a programação 97. Vamos pro intervalo, na sequência tá chegando o nosso Rádio Notícia, Sávio Scarabelli, daqui a pouquinho ao vivo aqui na Mundo Melhor.
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0: Mundo Melhor 11:06.
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1: Muito bem, hora de informação aqui na Mundo Melhor. E agora sim, chegou, Sávio, mais uma vez, bom dia.
2: Bom dia, Wilson, bom dia pra você que tá acompanhando a Mundo Melhor FM. Neste sábado, 23 de maio de 2026, começamos mais uma edição do nosso Rádio Notícia falando de conquistas valadarenses nos Jogos Escolares de Minas Gerais, o GENG. O Colégio Presbiteriano de Valadares conquistou pela primeira vez o título de campeão de basquete masculino pelo módulo 2 da etapa microrregional do GENG, que está sendo disputada em Conselheiro Pena. O colégio venceu por WO, equipe estadual do presidente Tancredo Neves, de Central de Minas, que não compareceu à quadra. Já o Colégio Genoma ganhou duas semifinais. As vitórias da escola foram no handebol masculino, que venceu a Escola Estadual Deputado Ilo Andrade, de Periquito, por 24-7. E no vôlei feminino, por 2-0, com placares de 25-5, sobre a equipe da Escola Estadual São Geraldo do Baixio. Valadares também conquistou vitórias com goleadas nas disputas de futsal. No feminino, Wilson, as meninas da Escola Estadual Nelson de Sena novamente passearam no jogo. Dessa vez, a vítima foi a equipe da Escola Estadual Doutor Alair Alves Costa, de Nova Módica, que perdeu por 10-0. No masculino, a Escola Estadual Prefeito Joaquim Pedro Nascimento venceu por 8-1 a Escola Estadual Nossa Senhora Aparecida de Mendes Pimentel. A gente volta a falar sobre a reabertura parcial do viaduto do Filadélfia, que ocorreu nesta sexta-feira em Governador Valadares. O engenheiro responsável pelo laudo técnico que viabilizou a reabertura parcial do viaduto do Filadélfia, Renato Humberto de Almeida D'Alessi, afirmou que o viaduto é seguro para o trânsito de veículos leves.
3: Durante esse tempo que o viaduto ficou interditado com a Terra Mares trabalhando aqui, nós conseguimos fazer a recuperação estrutural dos pilares que estavam muito danificados, com a ferragem oxidada, e fizemos recomposição da seção transversal dos pilares. Então, foi esse tipo de atividade que possibilitou que, a pedido do prefeito, nós pudéssemos fazer essa reabertura parcial do viaduto. O que ainda precisa ser feito é complementar o projeto todo, que pretende não só o reforço, como a ampliação da capacidade de carga e o aumento da durabilidade da vida útil do viaduto, principalmente com a etapa de macaqueamento e troca dos aparelhos de apoio de neoprene, que são fundamentais para uma estrutura dessa prolongar a vida útil dela. Para veículos leves, em baixa velocidade, é totalmente seguro transitar.
2: Ouvimos Renato Humberto de Almeida D'Alessi, engenheiro responsável pelo laudo técnico que viabilizou a reabertura parcial do viaduto do Filadélfia em Governador Valadares. O presidente da Câmara Municipal de Valadares, vereador Ali Ferraz do Novo, disse que o Legislativo vai acompanhar e fiscalizar os trabalhos no local.
4: Nós temos lá vários vereadores representantes e juntos, né, o vereador Jami, a vereadora Fernanda, Jacques, Dandan e todos os outros, nós iremos acompanhar. Principalmente, como a gente fala lá, o vereador ele é representante da população, as demandas chegam primeiro para os vereadores e diariamente a Fernanda, que é vereadora, o vereador Jami, estarão aqui acompanhando essa obra, porque quem precisa é a comunidade.
2: A reportagem completa pode ser conferida no nosso site radiomundomelhor.com.br. Em Valadares, 11 horas e 10 minutos. O Rádio Notícia volta a partir de amanhã, 9 da manhã. Lembrando que outras notícias você acompanha a qualquer momento em nossa programação, também nas redes sociais, @RadioMundoMelhor97 e, claro, no nosso site, radiomundomelhor.com.br. Até mais.
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0: Araújo, na sua sertaneja, Minha Vontade, ainda Guilherme Benuto com Hugo e Guilherme, Haja Colírio e de Janeiro a Janeiro, João Gomes.
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5: A sertaneja, 11 horas 28 minutos. É de Brito e Samuel e o Romance Rosa.

Vem Corpo e Alma e Bruno e Marrone hoje às 10, 11:37, teve também de Paulo e Paulinho, Chorar de Soluçar, TV de Brito Samuel, Romance Rosa, é o nosso rádio show, sabadão, agradecendo a sua audiência. Alô, Juarez Sampaio, bom dia, menino, bom dia, um abraço, alô aí pra galera de Engenheiro Caldas, né? É, ligado, mas alô aqui, cadê Cíntia lá do Vale do Sol 2, garotinho Lorenzo, né? E também pro Júnior, alô Nalva lá de Tarumirim, alô Gilmar do, cadê, Vale Verde, é isso? Um abraço, bom fim de semana, Renilda, Córrego Preto, Alpercata, tem mais, é só mandar, gente, manda pra cá, Maísa, em Governador Valadares, Zé Neto e Cristiano, vamos tocar mais uma daqui a pouquinho, mas é depois do intervalo, sai daí não, de jeito nenhum.

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3: É a Sertaneja do Leste de Minas, 16 minutinhos para meio-dia. Sequência final do nosso rádio show, Matheus e Cristiano.
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3: Zero.

0: Tá aí a última de hoje. Fernando Sorocaba, deixa eu amar você. Fechando muito bem, tá ainda Henrique e Juliana, maior saudade. Matheus e Cristiano, guarda-chuva. Faltando 6 para meio-dia, ficando por aqui o nosso rádio show. A gente se encontra na segunda. Segundona tem mais, hein? Segundona tem mais. 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Ótima tarde, tudo de bom, ótimo fim de semana. Valeu, gente! Valeu demais.
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1: O anjo do Senhor anunciou a Maria e ela concebeu do Espírito Santo. Ave Maria, cheia de graças, o Senhor é convosco. Bendita sois vós entre as mulheres e bendito é o fruto do vosso ventre, Jesus. Santa Maria, Mãe de Deus, rogai por nós, pecadores, agora e na hora de nossa morte. Amém. Eis aqui a serva do Senhor, faça-se em mim segundo a vossa palavra. Ave Maria, cheia de graças, o Senhor é convosco. Bendita sois vós entre as mulheres, e bendito é o fruto do vosso ventre, Jesus. Santa Maria, Mãe de Deus, rogai por nós, pecadores, agora e na hora de nossa morte. Amém. E o Verbo se fez carne e habitou entre nós. Ave Maria, cheia de graças, o Senhor é convosco. Bendita sois vós entre as mulheres, e bendito é o fruto do vosso ventre, Jesus. Santa Maria, Mãe de Deus, rogai por nós, pecadores, agora e na hora de nossa morte. Amém. Rogai por nós, Santa Mãe de Deus, para que sejamos dignos das promessas de Cristo. Oremos. Infundi, Senhor, vos rogamos a vossa graça em nossos corações, para que nós, conhecendo pela anunciação do anjo a encarnação de Jesus Cristo, vosso Filho, por sua paixão e morte de cruz, cheguemos à glória da ressurreição. Pelo mesmo Cristo, nosso Senhor. Amém. Louvado seja nosso Senhor Jesus Cristo. Que a graça e a paz de Deus nosso Pai e de Jesus Cristo nosso Senhor estejam com todos vocês e seus familiares. Prezados radiovintes, hoje é sábado, dia 23 de maio, dia em que vamos comemorar, às 10 horas da manhã, na Paróquia Sagrada Família em Valadares, a festa de Nossa Senhora Auxiliadora, padroeira do Seminário Diocesano. E nós vamos meditar o Evangelho de Jesus Cristo, segundo João, capítulo 21, do versículo 20 ao 25. Naquele tempo, Pedro virou-se e viu atrás de si aquele outro discípulo que Jesus amava, o mesmo que se reclinara sobre o peito de Jesus durante a ceia, e lhe perguntara: Senhor, quem é que te vai entregar? Quando Pedro viu aquele discípulo, perguntou a Jesus: Senhor, o que vai ser deste? Jesus respondeu: Se eu quero que ele permaneça até que eu venha, o que te importa isso? Tu segue-me. Então correu entre os discípulos a notícia de que aquele discípulo não morreria. Jesus não disse que ele não morreria, mas apenas: Se eu quero que ele permaneça até que eu venha, que te importa? Este é o discípulo que dá testemunho dessas coisas e que as escreveu. E sabemos que o seu testemunho é verdadeiro. Jesus fez ainda muitas outras coisas, mas se fossem escritas todas, penso que não caberiam no mundo os livros que deveriam ser escritos. Palavra da Salvação. Amados radiovintes, Pedro, diante da exigência do amor pastoral, a exemplo de Jesus, preocupou-se com o discípulo amado. Nota-se a ligação com o diálogo precedente pela adesão de Pedro ao seguimento de Jesus. É preciso lembrar que o discípulo amado também interveio várias vezes ao lado de Pedro. Se, por um lado, a índole da pergunta é uma tentativa de Pedro saber se as exigências seriam igualmente válidas para o discípulo amado, por outro, a resposta clara e direta de Jesus aponta para a fidelidade e as exigências do seguimento até o seu retorno glorioso. Os versículos 24 e 25 apresentam o discípulo amado como testemunha ocular e como escritor do que foi reportado para a comunidade, presente na frase: sabemos que é verdadeiro o seu testemunho. O quarto evangelho, segundo seu autor, é uma seleção de episódios que são suficientes para provocar a fé em quem se dispõe a lê-los. Oremos. Deus Todo-Poderoso, nós vos pedimos que com vossa ajuda generosa conservemos em nossa vida e em nossos costumes o que celebramos nas festas pascais que estamos para encerrar. Por nosso Senhor Jesus Cristo, vosso Filho, na unidade do Espírito Santo. Amém. Meu abraço, amigo, que a bênção de Deus, Pai, Filho e Espírito Santo desça sobre todos vocês e permaneça para sempre. Fiquem com Deus e até daqui a pouco no programa Fé Católica.
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2: Amados irmãos, amadas irmãs, iniciamos o programa Fé Católica e a nossa catequese sobre a nota doutrinal sobre o valor do matrimônio. Vejamos hoje o desenvolvimento da visão teológica dos tempos recentes. Hans Urs von Balthasar atribui particular importância ao consentimento matrimonial, que cria essa nova unidade que transcende os dois indivíduos. O encontro das duas pessoas, assim despojadas de si mesmas, só é possível num terceiro elemento, que é esse fator objetivo que é composto pelas suas duas liberdades, o seu voto, a sua promessa solene, na qual cada um dá assentimento definitivo à liberdade do outro e ao seu mistério e entrega-se a esse mistério. É uma realidade que só deve ser chamada objetiva porque é mais do que a justa posição das suas duas subjetividades, a sua vontade tornada uma só, pertencer um ao outro, que se coloca acima deles e entre eles, porque nenhum dos dois pode reivindicar para si a unidade que surgiu. Este pacto, em que cada um dos dois transcende a si mesmo e se entrega à nova realidade que é criada, não é de modo algum uma negação de si mesmos, como indivíduos livres. É antes uma plenitude de liberdade que se alcança na entrega total a outra pessoa. O evento de entregar-se em posse mútua, que só se realiza sob a abóbada estendida sobre eles pelo espírito de amor que os guia e inspira, é tudo menos uma alienação de si por parte do indivíduo. Este não se atrai somente em virtude do chamado da outra liberdade, que lhe dá a capacidade de resolver, de decidir a sua própria, e esta resolução torna-se madura, de idade, precisamente quando não continua a recuperar com hesitação, mas se concentra, se reúne para se entregar de uma vez por todas. Este autor contempla de maneira particular e teologicamente profunda como essa unidade matrimonial reflete a união entre Cristo e a sua Igreja. Diz: a medida do amor conjugal torna-se o amor entre Cristo e a sua Igreja. A unidade original consiste nisto: a Igreja nasce de Cristo como Eva nasceu de Adão. Ela brotou do lado transpassado do Senhor, adormecido na cruz, a sombra da morte e do inferno. Por isso, ela é o seu corpo, assim como Eva era carne da carne de Adão. Nesse sono mortal da paixão, Jesus formou para si a Igreja, uma esposa maravilhosa, sem ruga nem mácula. Ele próprio, como homem, deixa-se cair no sono da morte, para que, como Deus, possa misteriosamente extrair dos mortos a fecundidade da qual criará sua esposa, a Igreja. Assim, ela é ele mesmo e, no entanto, não é ele mesmo. Ela é o seu corpo e a sua esposa. Quem ama a sua mulher, ama a si mesmo. Ninguém jamais odiou a sua própria carne. Ele a protege e a valoriza. Assim também Cristo faz com sua Igreja, porque somos membros do seu corpo. Tal visão cristológica e pneumatológica tem consequências concretas na experiência conjugal. Se voltarmos a olhar para a dedicação mútua dos esposos, mostra-se claramente, mais uma vez, que a lei comum do seu amor, no sentido cristológico, provém de sua própria atitude de autossuficiência voluntária e, portanto, não é uma lei imposta de fora, pois surge, ultrapassando ambos, como uma terceira entidade fecunda e criativa, no sentido pneumatológico, e os inspira aos atos de sua dedicação. Karl Rahner também considera a unidade matrimonial como uma expressão do amor entre Cristo e a Igreja, mas não como se Cristo e a Igreja fossem iguais perante si, visto que o amor com que Cristo ama a Igreja tem a sua origem na vontade misericordiosa de Deus de se comunicar. Desta forma, como causa surge o primeiro efeito, que é a unidade de Cristo e da Igreja. Em última análise, o amor, tal como se expressa na vida dos cônjuges, tem sua origem no próprio Deus. É útil refletir sobre dois textos de Hanner, que são suficientemente eloquentes. O primeiro: no amor verdadeiramente pessoal, há implícito algo incondicional, que vai além e acima da causalidade do encontro dos amantes. Quando amam verdadeiramente, crescem continuamente acima de si mesmos, chegam a um fluxo que já não tem o seu ponto de chegada no finito e no determinável. O que reside numa distância infinita, que é silenciosamente evocado em tal amor, pode, em última análise, ser chamado por um só nome, Deus. E o segundo texto: o matrimônio e o vínculo entre Deus e a humanidade em Cristo não só podem ser comparados entre si por nós, mas estão objetivamente numa relação recíproca, de modo que o matrimônio representa objetivamente esse amor que Deus tem em Cristo pela Igreja. A relação e o compromisso de Cristo com a Igreja prefiguram a relação e o compromisso que existem no matrimônio e encontram nele a sua plenitude, de modo que incluem o matrimônio em si mesmo como um momento em si mesmo. A perspectiva cristológica trinitária sobre a unidade conjugal tem sido fortemente e poeticamente enfatizada por diversos autores ortodoxos contemporâneos. Apresentamos agora um primeiro exemplo. Partindo de sua própria visão mística, o teólogo ortodoxo Alexander Shimnan afirma: no casamento cristão, na verdade, há três pessoas casadas e a lealdade unidas das duas para com a terceira, que é Deus, mantém as duas em uma unidade ativa entre si e com Deus. No entanto, é precisamente a presença de Deus que marca o fim do casamento como algo puramente natural. É a cruz de Cristo que põe fim à autossuficiência da natureza. Mas com a cruz, a alegria entrou no mundo inteiro. Sua presença é, portanto, a verdadeira alegria do casamento. Meu abraço, amigo, a minha bênção. Fiquem com Deus e até o próximo programa.
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1: Amados irmãos, amadas irmãs, iniciamos a novena do Bom Pastor. Sou Dom Félix, bispo da Diocese de Governador Valadares. Sou pastor dessa porção do povo de Deus da região do Vale do Rio Doce. É com alegria, então, que nós iniciamos em nome do Pai e do Filho e do Espírito Santo. Amém. Peçamos perdão. Senhor Jesus, bom pastor, tem compaixão de nós, porque somos pecadores. Não leves em conta as nossas faltas, mas concede-nos a graça de arrependermos dos nossos pecados. Converte-nos a ti. Não nos deixes pecar. Não nos deixes cair em tentação. Livra-nos do mal e perdoa todas as nossas culpas. Amém. Façamos o nosso agradecimento. Ó Deus, nosso Pai, nós te damos graças por todo o bem que nos fizeste até agora. Nós te agradecemos pelos imensos benefícios que concedeste a todos nós, seres humanos, e a todas as outras criaturas tuas que estão no céu, na terra e em todo o universo. Por teu Filho Jesus Cristo, Senhor nosso e bom pastor, a ti, nossa ação de graças, a honra e a glória, pelos séculos dos séculos e por toda a eternidade. Amém. Ouçamos a palavra de Deus. Eu sou o bom pastor. Conheço as minhas ovelhas e elas me conhecem. Assim como o Pai me conhece e eu conheço o Pai, e dou a minha vida pelas ovelhas. João 10:14. Meditemos a palavra de Deus.

Façamos agora a nossa intenção geral para alcançar a graça de perdoar as ofensas. Ó Deus de bondade, tu que não levas em conta nossas culpas, tu que perdoas a todos que te ofendem, dá-nos um coração manso e humilde, como é o coração de Jesus. Concede-nos a graça de perdoar sem restrições e sem medidas a todos que fazem o mal contra nós. Não permitas que caiamos na tentação de pagar o mal com o mal. Ensina-nos a amar nossos inimigos e a rezar com frequência pelo bem deles. Nós te pedimos por Cristo Senhor nosso. Amém. Façamos agora uma pausa para que no silêncio do nosso coração, com os olhos fixos na imagem do bom pastor, seja feito a ele o pedido de graças que desejamos receber dele por meio desta novena.

Senhor Jesus, Filho de Deus e Filho de Maria, tu que és verdadeiro Deus e verdadeiro homem, tem piedade de nós. Senhor Jesus, tu que és o Cristo de Deus, tem piedade de nós. Senhor Jesus, tu que és o bom pastor, atende a nossa súplica. Rezemos uma Ave Maria, pedindo à nossa querida Mãe do Céu, que por intercessão dela, sejam recebidas as graças do bom pastor que dele esperamos obter. Ave Maria, cheia de graças, o Senhor é convosco. Bendita sois vós entre as mulheres, e bendito é o fruto do vosso ventre, Jesus. Santa Maria, Mãe de Deus, rogai por nós, pecadores, agora e na hora de nossa morte. Amém. Neste momento, nós vamos abençoar a água. Ó Deus Criador, nós te damos graças porque criaste a água para nos dar vida, saciar nossa sede, para lavar e refrescar nossos corpos, para molhar a terra e fazê-la produzir frutos que nos alimentam e sustentam. Nós te agradecemos pela água do batismo, pela qual tu nos purificas, a fim de que tenhamos uma vida limpa da sujeira do pecado e sem nenhuma mancha do mal. Nós te damos graças, porque por Jesus Cristo, que ofereceu a uma mulher samaritana e continua oferecendo a todos nós a água viva, da qual quem beber nunca mais terá sede, tu sacias a sede de todos os seres humanos. Abençoa, Pai, esta água que colocamos em tua presença. Concede a todos que fizerem uso dela tua proteção e a cura de suas enfermidades. Assim como pela passagem dos hebreus pelas águas do Mar Vermelho, tu os libertaste da escravidão do Egito, a todos que usarem desta água, livra-os de todos os males. Nós te damos graças e te pedimos por Jesus Cristo, Senhor nosso. Amém. Façamos agora a nossa consagração ao bom pastor. Ó bom pastor, nós te consagramos toda a nossa vida. A ti confiamos nossas famílias e nossos amigos. Tudo que temos e tudo que somos entregamos a ti. Tu és a fonte da vida. De ti procedem a cura e a libertação de todos os males. Tu és nossa luz e salvação. Queremos ser tuas ovelhas e pertencermos para sempre ao teu rebanho, pois junto de ti encontramos acolhida, paz e segurança. De todos os temores, tu sempre nos livras. Em ti pomos toda a nossa esperança, pois quem em ti espera jamais será decepcionado. Bom e eterno pastor, seguindo a ti com fidelidade, sabemos que após nossa peregrinação neste mundo, seremos recebidos por ti no céu. Lá, conforme tua promessa, viveremos para sempre contigo e teremos a felicidade eterna. Amém. Rezemos juntos a oração que o Senhor nos ensinou, através da qual nós chamamos a Deus de Pai e nos comprometemos a viver como irmãos e irmãs. Pai nosso que estais nos céus, santificado seja o vosso nome. Venha a nós o vosso reino. Seja feita a vossa vontade, assim na terra como no céu. O pão nosso de cada dia nos dai hoje. Perdoai-nos as nossas ofensas, assim como nós perdoamos a quem nos tem ofendido. E não nos deixeis cair em tentação, assim na terra como no céu. O pão nosso de cada dia nos dai hoje. Perdoai-nos as nossas ofensas, assim como nós perdoamos a quem nos tem ofendido.

0: nosso guia, nos faça conhecer sua estrada, nos conduza e conduza nossas famílias pelos caminhos da paz e da felicidade. Amém. Ao bom pastor, a honra, a glória e o louvor para sempre. Amém. Que a bênção de Deus, Todo-Poderoso e Rico em Misericórdia, Pai, Filho e Espírito Santo, desça sobre todos nós e permaneça para sempre. Amém. Fiquem com Deus.
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2: Olá, boa tarde, tudo bem? Por aqui, Luciano Venades, o cara de Tanumirim, estamos chegando. 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Clássicos, até uma hora, Agito 97. É o final de semana, ao som da Mundo Melhor. Boa tarde pra você! Música.

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4: Fala comigo, coração. Meio-dia 51. Ô, Eni. Eni tá na escuta e no bairro Santa Rita. Minha querida amiga. Te amo, te amo, te amo. Dalvan. Daqui a pouquinho tem Agito 97, hein? Segura aí, Eni.

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1: 97 FM, agora 1:01. Boa tarde pra você. Coelho Diniz, né?

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0: Ai, maravilha, maravilha, boa tarde pra você. Tô chegando com o Agito. Claudinha tá de férias, o cara de Tarumirim tá por aqui, hein? 1h06 no oferecimento de Alex Baterias, as melhores marcas, os melhores preços estão aqui. 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Curtinho hoje, hein? Até as 14h, porque a partir das 14h vai rolar aqui o nosso Casa de Forró.

0: Passou comigo, Luciano Verardi, de Bem com a Vida, Torqueira Mundo Melhor.
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0: Ah, meu coração capota.
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0: Bora começar assim? Papá pago pra ver, né, o Magalhães?
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0: Quero começar com essa hoje.
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0: Então bora, porque aqui a sua tarde é show.
2: É show. Boa tarde.
3: Boa tarde. 97 FM.
0: Simbora, simbora, minha gente. Ô,
4: Potência.
0: Bianca tá em São Luís do Maranhão. Boa tarde, Bianca. Oi, Bel. Em Timó também no Maranhão.

0: Camis Lessa, sucesso.
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Nayara Acevedo, sorriso espontâneo. Boa tarde pra você ouvindo, 97. Tudo bom aí, curtindo Verdades, né? Alô, Eni, aí no bairro Santa Rita. Boa tarde, Eni. Joinha. Bora lá pro zap, né? Bora pro zap. Hora certa, primeiro, 1h20. Deixa eu mandar um alôzão aqui pro Juscelino, nosso grande parceiro da Casa do Chocolate. Boa tarde, indo pro Pontal, mande um alô pra nós aí, ó, Baleiro, Ellen, pra Cláudia, Dudu, indo para o Pontal comer um frango. Ah, meu Deus do céu. Ai, meu pai. Juscelino, tô sem almoço até agora, juro, faz comigo não, Juscelino. Meu Deus, menino, tô na vontade de almoçar, você faz trem desse comigo, Juscelino? Me deixa com água na boca. 1h09 que ele mandou, agora 1h21 já partiu, né? Ai, Ju, faz comigo não, Juscelino. Deixa o Venados com água na boca. Um abração, bom final de semana pra você, meu irmão. É, Baleiro, Ellen, Cláudia, Dudu, estão indo pro Pontal, ouvindo a 97. Fala comigo, vem pra Goiabão. Ah! Ô, oh, Lei, se eu pudesse, Lei, se eu pudesse eu ia. Tem um lugar por aí que você conhece, Córrego dos Reis, não conhece, Lei? Já ouviu falar, Lei? Córrego dos Reis? Se eu pudesse, rapaz, eu ia demais da conta, viu? Tô precisando. Um abraço pra vocês aí, ó. É, eu salivei aqui com esse lance do Juscelino falar que tá indo almoçar lá no Pontal. Mas um abraço pra você, Lei, pro pessoal aí de Pontal, pessoal de Goiabal. É, a gente manda um alô, pessoal de Sarduá também. Marina e Zé Lúcio, no Córrego dos Rosas. Tudo bem por aí, Marina e Zé Lúcio? Adriana, Maiquim, abração pra vocês aí. Alô, Rony Gesseiro, tudo bem? Obrigado, manda um alô pra nós aqui no Vale Verde. Valeu, garoto. Valeu, Rony Gesseiro, tá aí no Vale Verde. O Gilson, grande Gilson, tá no Altinópolis. Tudo bem? Um abraço pra você, pro Jailson. Valeu, tem mais alô aqui. Bianca, mandou mensagem, né, Bianca? Tá em São Luís do Maranhão. Gislaine, São Geraldo de Tubiritinga. Boa tarde, Gislaine. Tudo bem, joinha? Boa tarde, meu nome é Dominique. Ó, nome bonito, né? Dominique. Manda um alô pra nós aí, ó. Manda um alô pro povo do distrito de Bom Jesus do Prata. Bom Jesus de Vista Alegre, Capitão Andrade. É, já estive aí em Bom Jesus de Vista Alegre. Já passei por aí com Rogério Fernandes. Um abração pra vocês aí, Capitão Andrade. Alô, William, Marlene, Daniela, Juliana, Aline, pra toda a família aí. Valeu. Obrigadão aí pela audiência, tá bom? Parece que eu tinha visto... E eu, hein? Parece que eu tinha visto Zezé de Camargo e Luciano. Até programei Zezé de Camargo e Luciano. Agora apareceu pra mim, foi outra música. Gente. É... Será que é o suco que eu tomei? Tô vendo. Parece que de pedido, Zezé de Camargo e Luciano, até programei. Ai, vamos lá então com o Zezé Luciano, irmão da Lua, amigo das estrelas. É, será que é o suco que eu tomei? Tô vendo. Parece que de pedido, Zezé de Camargo e Luciano, até programei. Ai, vamos

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0: Goiânia, hein, Goiânia? Uma ótima tarde pra você, tá de boa curtindo Invernades? Muito obrigado pela audiência, hein? Obrigadão, obrigadão, ouvindo 97,7. Claudinha tá de férias, estamos por cá, né? 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
1: Boa tarde!
0: 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Daqui a pouquinho, gente, tem Casa de Forró pra você ligado aqui no nosso... Circuito não, agito, tá? Circuito a partir das 4. Vou encerrar o programa com essa daqui, ó. Amado Batista, ele é o Magalhães, não quero falar com ela. Daqui a pouquinho tem Casa de Forró. Ô, nega, mãe da Letícia, aí no bairro Vitória. Boa tarde, nega. Boa tarde, Lelê, Dudu, Deir.

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0: Bora lá, meu povo, bora. Vai começar, tá começando aqui o nosso Casa de Forró. Programa alegre, descontraído. Muito bom, tá com você, tá? Eu quero a sua participação aqui no nosso WhatsApp. Manda aí nosso WhatsApp.
3: WhatsApp!
0: Oi! 99989-1977! Eu quero você demais, a conta agora é só forró, tá, minha gente? Pelo amor de Deus, gente, o pé de Amado Batista, no pé de Eduardo Costa agora, não, tá? É só forró.

Sem querer. Bora lá, minha gente. Tá começando o Caixa de Forró. Muita alegria no seu rádio. Eu quero você interagindo comigo, tá, gente? Mas é só forró, tá? Agora é só forró. Não me pede sofrência, não. Pelo amor dos meus filhinhos, tá? Pelo amor dos meus filhinhos, não me peça sofrência! Bora lá, minha gente, eu quero você interagindo, manda seu áudio aí, manda seu áudio, manda seu pix, pix não, me mandar pix e eu, hein, manda seu áudio, 2:08, bora que tá na hora de tomar um café com biscoito, ei, forrozinho, música que eu gosto, essa é na

0: Ai, meu Deus, eu vou te falar, é só errar que esse povo já começa o KKK pro meu lado aqui, viu? A Bianca tá aqui mandando um montão de KKK pra mim, é só porque eu falei mandar o Pix? Não, a Edna. Uai, tá querendo o Pix? Quero, Edna. Eu quero, Edna. Você tá achando que é que eu vou mandar, né?
1: Coitado.
0: Ô, Edna, boa tarde pra você. Muito obrigado aí pela audiência, menina. Boa tarde, Letícia. Oi. Bora sim, meu gente. Vamos lançar, meu povo.
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0: Bora lá, colhe a mão do forró. E tome forró. Ei, psiu.

0: Assassiner! Am Assassiner! As Éricas estão por aí. Ó, tem uma Érica lá no Corre São Pedro, em Coroaci, que é a mãe da Isabela, tá lá. Edmilson, Safaxa, todo mundo, né? Tem a Érica Juliana lá do Vila Zanã, tá fazendo salgado uma hora dessa, 2h15. Ela mexe com a sua lanchonete, seu bar. Tem a Érica Regina do bairro Vila dos Montes, que deve estar fazendo bolo uma hora dessa. O que tem de Érica ouvindo, ainda é brincadeira, não, viu? Ai, ai, ai, boa tarde pras Éricas. E deixa eu mandar um alôzão aqui pro Tioquim. É, o Tioquim não tem a Érica, não. O Tioquim tem a Aline, viu? É aqui. Lembra daquela música? E eu chamei, chamei a Aline.
1: Ele não vai, não.
0: E estou aqui. Coitado! É, meu filho. A Aline tem que dar um troféu pra Aline, viu, rapaz? Menino do céu, eu vi o Tioquim hoje. Eu não tava nem reconhecendo o Tioquim. Você acredita? Mas não é possível, rapaz. Ele tá parecendo jogador do Fortaleza. Ele tá tão fininho. Mas tá fininho mesmo, menino. Tá fininho.
1: Coitado!
0: Ah, coitado, não. Vai plantar mandioca, menino. Não, mas tá fininho o Tioquim, rapaz. Aline Lacerda. Tem que dar um troféu pra Aline. A Aline colocou o Tioquim no eixo, meu filho. O homem é. Agora tá fazendo caminhada. É, antes ele andava e ficava assim. É verdade. Cansei, meu filho. Cansei. Andava meio metro. Hoje o homem tá correndo. Tá correndo. Ah, vai eu correr. Nossa, Deus. Não é brinquedo não, tá? Ai, ai, ai. Deixa eu mandar um abraço aqui. Deixa eu mandar um alô pra Tiffany Schellen. Ô, Tiffany, boa tarde pra você. Pra Maria Cecília. E também o priminho da Maria, o Samuel. E a amiga Maria Luísa. Maria Cecília, Samuel, Maria Luísa. E a Tiffany Schellen. É a filha do Edinho, tá? É a filha do Edinho, é a morena, gente boa, gente bacana. Ô, Maria Cecília, tudo bem, Maria Cecília? Um abraço pra você, Maria Cecília. Pede sua mãe pra você gravar um áudio. Eu gosto de ouvir seu áudio, Maria Cecília. Ô, Maria Cecília, você vai gravar um áudio pra mim? Sim. Boa tarde, Luciano. Manda uma música pra mim. Búfalo de Marajó. Xó, xó, xó. Manda aí. Ô, Adriana Cachoeira do Paiolo, tudo bem, Adriana? Joinha por aí? Tranquilo, Adriano, Donizete, todo mundo curtindo nós aí, hein? Maravilha. É, tem Ana, tá ouvindo a gente aonde? Ana tá ouvindo a gente no... Aonde que é, gente? Ô, Luciano, boa tarde. Então, manda alô pro meu irmão Dezinho, sua esposa Selma, os meninos, todo mundo, beleza? É o Dezinho de Dezinho Lourdes, beleza. Eu vou ver o áudio aqui, eu tô achando que é a Maria Cecília que mandou.
2: É, velho, não vou com Marajó.
0: Ai, Maria Cecília, vou te falar, Maria Cecília. Saudade de você, beijinho pra você, viu? Janaína, tá na escuta, boa tarde. Janaína, tá na fazenda Auri Verde, em Jampruca. Tá dançando ao som do Casa de Forró. A Sueli do Bananal. A Sueli é gente boa, tá? A Sueli, a Erli, a Cida, esse povão aí. Saudade desse povo do Bananal, Jampruca, viu? Oh, meu Deus do céu, vontade aí, gente. Meu pai. Ó, oh, saudade do cafezinho da Erli lá. Um abraço pra todo mundo, eu, Adilson, Joãozinho, Erli, Dona Lourdes, a Lena, você, Janaína. Boa tarde, Janaína. Bom final de semana aí, menina. Obrigado pela audiência, tá? É, Bianca também tá na escuta, né, Bianca? Palmeiras joga hoje com o Flamengo. Palmeiras joga hoje, né, Bianca? É, pois é. Vamos lá, tem mais alô por aqui? Quem é que tá aqui? Vai lá, solta a voz. Sim.
3: Boa tarde, Luciano.
0: Boa tarde, por enquanto.
3: No programa.
0: Que bom, é que bom.
3: Passa pra mim, Guilherme Silva.
0: Ah.
3: Qualquer uma de Guilherme Silva. Qualquer
0: uma nesse toque, então.
3: E ofereça meus filhos em Valadares.
0: Ah.
3: E pra todos os ouvintes.
0: Beleza,
3: e pra vocês aí da rádio.
0: Oh, muito obrigado.
3: Valeu,
0: tá valendo. Maria Geralda Chaves, sou a Suí Pequeno. Tem mais por aqui, minha filha? Tem mais aqui, vai lá, sapeca pra nós aí.
3: Boa tarde, Luciano.
0: Boa tarde.
3: Que eu falo nisso, sou com Marice
0: Silva. Álvaro.
3: Só escutar essa música, é muito Sérgio Silva.
0: Ah.
3: Vivendo e existindo. E eu sempre com meu marido que tá no Espírito Santo, maior na Pai de Café.
0: Homem.
3: Do lado de Lafayette.
0: Obrigado, filho, obrigado. Eu pensou seu marido na Pai de Café lá, tá? Oi, que?
4: Ei, Lu.
0: Oi.
4: Boa tarde, Lu.
0: Por enquanto, boa tarde.
4: Vamos, Lu.
0: Por enquanto.
4: Aqui.
0: Ah, agora.
4: Manda forró pra nós aí.
0: É forró, vai.
1: Vamos que vamos, Lu.
0: Pra onde?
1: É nós, depois de nós, é nós.
0: É nós, é nós.
1: Sabadu.
0: Ah, Sabadu.
1: Chegou.
0: Que.
1: Vamos que vamos, Lu.
0: Love. Você vai pra onde?
1: É nós, depois de nós, é nós, Didu.
0: É nós. Você tá querendo essa música, né? É nós, é nós, é nós, é nós, é nós, é nós.
4: Xano, boa tarde.
0: Boa tarde, mulher.
4: Lene de Marilac.
0: Ô, Marilac.
4: Gostaria de oferecer uma música, aquele forró, Tira o Pé.
0: Tira o Pé?
4: Você sabe qual música que
0: é? Uai, Tira o Pé?
4: Minha prima Valdete, tira que amanhã,
0: pé. Tira o Pé.
4: Ela colherá mais uma rosa no Jardim da Vida.
0: Amém, filho.
4: Deus possa estar dando ela muita saúde, muita paz.
0: Amém.
4: Mais esperança que ela já tem.
0: Amém, minha filha, muito mais. Tem mais alguma coisa aí?
4: Uma boa tarde pra vocês da rádio.
0: Ah, boa tarde também, viu? Bom final de ano pra vocês aí. Ah, bom final de ano não, bom final de semana. Ah, é bom final de ano e eu...
5: Boa tarde, meu amigo Renato.
0: Ô, César!
5: Por gentileza, coloca pra nós aí.
0: Hã?
5: Balança Brasil.
0: Balança Brasil.
5: Deus te abençoe.
0: Amém, filho. Abençoe você também aí, viu? Juiz, meu filho. Oi.
6: Boa tarde, Luciano.
0: Ah, boa tarde, ó.
6: Como é que tá, meu parceiro?
0: Ah, filho, tô bem. Tá, tô bem.
6: Ô, Luciano, estamos aqui no Vale do Sol 2.
0: Ah, você tá aí.
6: Curtindo seu programa aí.
0: Ah, casa que bom.
6: Casa de forró.
0: É bom.
6: Melhor de GV.
0: Ah, obrigado, hein?
6: Manda pra nós uma música aí do Limão com Mel aí.
0: Limão com Mel.
6: Escolha aí.
0: Mando.
6: Manda um abraço aí pro pessoal da obra aqui. Ligadinho aqui.
0: Mas manda, filho.
6: Hoje o sol tá bom pra trabalhar.
0: Sol tá bom pra trabalhar hoje? Sol tá gostoso?
6: Maravilha.
0: Né? Maravilha.
6: Falou, meu amigo. Obrigado. Um abraço.
0: Ô, Fabi, tira o pé. Tira o pé. Tira o pé. Guilherme Silva. Ô, Gabriela. Ô, Gabi! Gabi! Tira o pé, tira o pé! Ó, Gabriela, sua música aí, a menina! Ah, meu filho, vai lá, sapeca pra nós, Guilherme!

0: Eita, Guilherme Silva, bom demais, hein? Lasqueira, só. Ó, eu vou pro intervalo, gente. Vai mandando seus áudios aí. Eu vou atendendo na medida do possível. Tem igual pipoca na panela aqui, o WhatsApp da rádio. Tá pulando com uma beleza, viu? Tá chegando mensagem uma atrás da outra. Eu vou pro intervalo e eu volto. Vou ouvir mais áudios, vou atender seus pedidos, vou tacar a música da Maria Cecília, que tá lá aguardando, que a sua mãe é brava. É, menina, a tal da Tiffany Shell é brava. Se não passar a música da Maria Cecília, fica brava, bravinho. Eu volto já já, tá bom? Me espera aí rapidinho.
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0: Ô, Juscelino! Ô, Juju! Juju! Gente, boa tarde pra vocês, hein? 2:29, joinha bacana, vamos lá pro zap, vamos lá pro zap.
9: Boa tarde, sou a senhora de Santo Maria de Sussu e quero a música do Solo Silva oferecendo para minha tia Maria.
0: Aí, Sinara, um abraço pra vocês, pessoal de Santo Maria do Sussu, muito obrigado, a Tiffany mora aí, né? A Tiffany não, gente, Jennifer, e eu, hein? Mudando a Tiffany, vai até assustar, ué. A Tiffany continua no Jardim do Trevo. A Jennifer mora em Santa Maria do Suaçuí. A Jennifer, a Dona Maria, um abraço pra vocês aí, gente. Muito obrigado pelo carinho. Bora, bora, bora, bora, bora, bora, bora, bora, bora, bora, bora, bora, bora, bora, bora, bora, bora, bora, bora, bora, bora.
10: Fala, Luciano. Aqui é o Júlio Carneiro, da Vila Krenak.
0: Anjo!
10: Gostaria de pedir uma música aí do Zezé de Camargo e Luciano, oferecer pra todos os meus amigos aqui da Vila Krenak.

0: Zezé de Camargo, Luciana Gomes.
1: Maria Estevam, pro meu padrasto João Batista, pro meu irmão Marcos Estevam e pro Roninho, que acabou de chegar aqui agora.
0: Aô, meu.
1: Sábado!
0: Sábado,
1: um
0: meu filho!
1: Abraço pra todos.
0: Um abraço, ó. Tchau, abraço, ó. Tchau, abraço.
2: Ô, Luciano, verdade. Oi. Boa tarde, como vai? Tudo bem?
0: Sou Luzia
2: Sangará com Meritinho.
0: Fala, Luzia.
2: Pra nós aqui, Luciano.
0: Ô, Luzia.
2: Ser qualquer um, forró.
0: Qualquer um.
2: Deus abençoe você e sua família, Luciano. Um abraço, fica com Deus.
0: Amém, Luzia. Fica com Deus, mulher. É, deixa eu mandar um alô aqui pra Regiane de Glucínio. Tá aí curtindo a gente. Bora.
3: Boa tarde, Luciano.
0: Boa
3: aqui
0: tarde.
3: É Regiane de Glucínio.
0: Ó, Regiane.
3: Toca pra nós aí. Itamar Santos, tira o pé.
0: Tira o pé, tira
3: nós
0: o pé.
3: De Glucínio, desgrudamos da Rádio Mundo Melhor, hein?
0: Homem, e fez trem bom aqui. Deixa eu abrir aqui. Bolo de cenoura. Nossa senhora, tá bonito, menino. Parabéns aí, viu? Tá bonito o bolo, tá bonito. É, Luísa tá em Frei Inocêncio, também tá na escuta, né, Luísa? Fala comigo, mulher.
4: Ô, Luciana, vamos ver. Forró.
0: Hã?
4: Manda forró para o pessoal do Frei Inocêncio, principalmente minha irmã, meu filho.
0: Beleza.
4: Minha irmã, todo mundo aí.
0: Todo mundo.
4: Vocês pra rádio.
0: Olá, gente, tem muita mensagem. Eu vou atender na medida possível, não dá pra atender todo mundo, mas a gente tenta. Vamos lá.
5: Boa tarde, Luciano.
0: Boa tarde.
5: Manda um alô aqui, é o Tibira. Manda um alô aqui pra nós aqui em Sobralho.
0: Ah, o Sobralho.
5: Manda um alô aqui pro seu Zé Carolino.
0: Zé Carolino, hein?
5: Dona Lúcia e toda a família.
0: Oh, obrigado, I.
5: Manda uma moda aí do cintura de mola aí pra nós.
0: Estamos
5: ouvindo você aqui, tirando leite aqui.
0: Oi, muito obrigado. Oh, meu Deus do céu, um leitinho é bom, né? Saudade de tomar um leitinho do Mimosa, hein? Leitinho gostoso, né? É bom, bom demais da conta. Tem mais alô por aqui. Vai lá, meu filho. Quem é que tá falando?
6: Bom dia, Luciano Bernardo.
0: Bom dia, meu filho.
6: É o Marquinhos de Krenak.
0: Ô, Marquinhos.
6: Toca aí pra mim, Alemão do Forró. Sou feliz com o que eu faço.
0: É.
6: Pra minha mãe, pro meu padrasto, meus irmãos Júlio. Meu irmão Reginaldo, meu sobrinho Eduardo, tá aqui passeando. E um abraço a todos os ouvintes aí.
0: Beleza, vamos lá, tem mais aqui, gente. Vamos lá. Meu Deus, gente, são muitas mensagens. Vamos lá.
7: Boa tarde, aqui é o Homem Não Para, diretamente dos Estados Unidos para o Brasil, Minas Gerais, em Frei Inocêncio. Manda um garganta de olá pra
0: galera. Vamos para!
7: Lá, gente boa de Frei Inocêncio.
0: Ah,
7: toda
0: Frei
7: a galera Inocêncio. Da rádio aí, valeu!
0: Valeu, homem não para. Vamos, não, vamos lá, hoje tem que tocar música. Vamos mais um.
8: Boa tarde, Luciano.
0: Boa tarde.
8: Como é bom ouvir seu programa, você com essa felicidade toda, entrando na casa da gente, a gente fica muito feliz.
0: Muito obrigado.
8: Sou Maria Borges de Era Nova, ouço seu programa todos os dias, à tarde. Gostaria de ouvir Vitor e Léo, Borboleta.
0: Depois das 4.
8: Então, boa tarde,
0: Vitor. Boa tarde. Deus. Depois das 4 da motocast aí, Vitor e Léo. Vamos lá. Mais uma, a última.
9: Boa tarde, Luciano.
0: Boa tarde, mulher.
9: Delfonso, do Córrego Paraguai, Trigaspar.
0: Ah, Delfonso.
9: Tô te pedindo aí pra tocar uma música de Guilherme Silva. E oferece pra Chiquinho. Ele é seu fã número 1. Ele mora lá no sítio Nascente, aqui no município de Trigaspar. Ele te ouve todos os dias e fala de você como se ele te conhecesse pessoalmente.
0: Oh, meu Deus.
9: Como se você fosse alguém da família dele. Você precisa ver o encanto que ele tem por você, a admiração.
0: Meu pai.
9: Tanto por você e tanto pela sertaneja do leste de Minas. Um abraço.
0: Oi, Delfonso. Dá um abraço aí, Delfonso. Eu vou chamar você no zap aqui. Eu vou te chamar no meu zap particular. Vou arrumar um jeitinho de aí conhecer ele, viu? Eu vou fazer questão de aí agradecer pessoalmente por esse carinho que nos fortalece, viu? Tome short! Ei, Guilherme Silva! E agora, meu bem, ó!
10: E agora, meu bem, nunca vai me deixar!
0: Por quê?
11: Ele não vai, não!
0: Por quê?
10: Porque...
0: É assim, ó!
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12: Potência!

0: Mari Cecília, já paguei, né, Mari Cecília? Agora a Tiffany não vai ficar bravinha comigo. Bora de Alemão do Forró. Para os três, minha gente.
1: Essa é sucesso,
0: minha gente. A Tiffany tá fazendo um bolo de cenoura, menino. É, hoje ela tá aqui, tá, viu? Hoje ela tá aqui, tá, viu?

mão do forró, fica amor, o rádio, eu vou te falar, gente, é por isso que eu amo a minha profissão, eu amo o que faço, a gente comunica no rádio, é um dom que Deus nos dá, né? Toda profissão é um dom que Deus dá, Deus capacita cada um com seu tom, com seu estilo, né? E esse carinho que a gente recebe dos ouvintes, eu recebi um áudio aqui da Ildefonsa, né? Ela coloquei o áudio dela aqui no ar, falando do seu Chiquinho, né? É um ouvinte, ele mora sozinho lá no seu cantinho, fica me ouvindo, gosta muito do trabalho aqui da gente, do meu trabalho, tá sempre ouvindo a rádio. E ela falou que quando eles vão lá, ele conta tudo que passa no meu programa. Já falou que eu não sei dançar, fala das coisas que eu sei fazer e gosta muito de mim. Então, assim, a gente fica emocionado porque é esse carinho que nos fortalece, que nos mantém firme para seguirmos a nossa profissão. Ninguém é perfeito, todos nós temos nossos defeitos, temos as nossas limitações, os nossos problemas. Eu sempre digo, eu chego, eu deixo meus problemas ali na portaria da rádio, do lado de fora. A partir do momento que eu piso dentro da rádio, os problemas ficam lá fora. Eu não vou levar problema pro ar, tenho a minha vida, né? Todos nós temos. Mas é que eu procuro levar até vocês alegria, com meu jeito de comunicar, meu jeito diferente, às vezes nem preocupando muito se eu tô falando certo o português, se eu tô falando errado o português, mas de uma forma simples e natural, para que você que tá aí do lado de lá, fique à vontade, sinta-se à vontade em ouvir a Rádio Mundo Melhor. Todos nós procuramos fazer o melhor por você. E muito obrigado a Ildefonsa, tá? Realmente a gente fica emocionado, porque o áudio que ela mandou pra mim aqui é um áudio que deixa a gente assim, nosso Deus. Mas muito obrigado, Ildefonsa. Ela se propôs, junto com o esposo, me buscar em Valadares pra mim em Frei Gaspar, pra conhecer lá o seu Chiquinho, onde que ele mora. Ele mora uns 5 quilômetros fora da casa deles. E muito obrigado, viu, Ildefonsa? Pode ter certeza, me emocionou. É o José Francisco de Castro. Eu vou fazer questão, não importa onde ele mora, eu vou aí na casa dele. Beleza, Ildefonsa? Muito obrigado. Eu sempre digo, gente, luxo pra mim é o carinho que a pessoa tem por nós, a receber a gente bem, com um sorrisão estampado no rosto. Isto que é luxo. Eu agradeço muito, viu, Ildefonsa? O carinho que vocês têm por mim. Agradece aí o Chiquinho, ele deve estar ouvindo o programa. E pode ter certeza, eu tô fazendo esse compromisso no ar, dia 23 de maio, 2h45 da tarde. Eu vou aí em Frei Gaspar dar um abraço. Eu tô precisando de aí conhecer a Maria Alice, Dilma, Mazinho, e agora conhecer Ildefonsa, esposo, e conhecer também o senhor Chiquinho. Ele mora sozinho e a rádio é a companhia dele. Ele ouve a rádio, fica por dentro de tudo, através da 97. Eu fiquei aqui, eu fiquei muito encantado aqui pelo carinho e pela mensagem, pelo áudio que ela mandou pra mim aqui, viu, Ildefonsa? Obrigado por trazer esse carinho do seu Chiquinho até a mim e eu ficar ciente, saber se o Chiquinho gosta do trabalho da gente. Eu vou aí, vamos combinar, agora tem seu WhatsApp, em breve eu apareço, vou marcar pro mês de junho, tá? Vai ser um prazer, ainda mais que junho é o mês do meu aniversário e melhor presente do que esse não há, conhecer pessoas simples que admiram o trabalho da gente. Eu volto já.

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11: Olha a hora, filho, olha a hora. 2 horas e 52.

0: passar lá pro, vamos lá pro WhatsApp aí, para com isso, já WhatsApp. Cantou. Já cantou, tá cantado e pronto. É, coitado mesmo, viu? Sangadinho cheiroso. É, Alexandre de Peçanha. Ó, estamos aqui ouvindo você e sua maluquice. Faz bem de vez em quando, né, Alexandre? Ó, passa uma música pra nós, hein, meu filho? Tá todo mundo, pra todo mundo aí de Governador Valadazinho, aqui em Peçanha amanhã. Eita! Um abraço pra vocês aí. Boa festa, turma. Boa festa pra vocês aí, tá bom? Tem mais alô por aqui. Valdinei, Nick e também Rogério do Santos. Todo mundo curtindo o programa. Um abraço pra turma aí nos Estados Unidos. Eu tô devendo o limão com mel. Deixa eu pagar agora. Alô?
1: Oi.
0: Oi? É eu mesmo, é eu.
1: Tudo bem?
0: Tô bem.
1: Olha, presta atenção.
0: Ah.
1: Não desliga.
0: Não, desliga.
1: O que eu vou te dizer agora.
0: Desliga não, ué. Escuta aí, vai. Escuta.

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16, hein? Muito obrigado a vocês e pela audiência. Até as 4, tá rolando aqui o Casa de Forró, a partir das 4, Circuito Sertanejo, hein? Ô, Neguita, tá em Baguari, Neguita? Ó, tô aqui em Baguari ouvindo você, manda uma música pra gente aí, Edson, a Márcia, né? A Márcia e o Aécio, eita, Márcia e Aécio, gente boa, né? A Bianca tá em São Luís do Maranhão, tá na escuta. É, vai mandando a sua mensagem aí, ó, tem o Marcos, Marcos tá em Guriri, né? Marcos Amaral e Karine Amaral estão em Guriri ouvindo a gente, ei, maravilha!

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7: Hora certa agora, 3:20. Boa tarde pra você.

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1: 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Agora, 7 para as 4. Tá de boa aí, curtindo Verades? Alô, Robinho! Ô, Robinho! Robinho e Claudinho! Alô, potência! Ô, Claudinho, um abraço pra vocês, hein, fiote? Você, o Robinho, Arlinda, Guilherme! Guilherme Silva! Meu amor! Daqui a pouquinho tem Circuito Sertanejo, hein, fiote?

Eita, forrozinho, bom fiote! fala, meu amigo, manda um abraço aí pra Beatriz Rogai, está no sítio na escuta da melhor rádio. Valeu, Beatriz Rogai, seu Rogai carimbo, que é gente boa, né? Um abração pra vocês e obrigado pela audiência, Beatriz. Leandro também tá na escuta, né, Leandro? Leandro, Kelly, todo mundo aí curtindo nós, hein, maravilha?

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2: Oi, boa tarde, boa tarde, boa tarde, tudo bem? Tô na área, a partir de agora tem Circuito Sertanejo. Agradecendo a vocês aí pela audiência, agradecendo nossos parceiros, né? Vitória Meat Market, Rogai Material de Construção, Loja É Demais, Nutrisucos Picolé, são os parceiros do Circuito Sertanejo, no ar a partir de agora, neste sabadão, 23 de maio de 2026.

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8: 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Eita, nós aqui no Circuito Sertanejo, nesse sabadão, hein? Muito bom estar com você. Bom final de semana, meu filho! Ô, Grazi Xavier, tá na escuta aí, Grazi? Um abraço pra você, minha querida amiga. Bom final de semana, hein?
9: Pato. 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

juntos. Aqui no Casa de Forró, o cara de Tarumirita por aqui. Casa de Forró não, rapaz. Circuito sertanejo, tá? Casa de Forró já foi. Um abraço, muito obrigado a vocês aí pela audiência. Bom final de semana.

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14: Seu telefone só toca com urgência quando o benefício não é para você. A sua mensagem só é respondida quando você tem alguma coisa a oferecer. Um favor é empolgante quando é você que faz. Mas experimenta pedir um favor para você ver. O silêncio fala alto demais. Aí você se pergunta, por que é que quando eu preciso, todo mundo ignora? Mas quando alguém precisa, eu atendo na hora. Essa é a sina de quem é bom demais, de quem é disponível demais. Não tem valor, é descartável.
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1: E o Negro Solimão!
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1: Ô, Luquinha, isso aqui é pra você, bebê. Bricha, vai.

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6: 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E aí, Edna, motorista de aplicativo, tá sempre na escuta, né? Ela, motorista, um abração pra vocês aí, obrigado. Ô, Jailson, também tá na sintonia. Pablo, não é o do Arrocha, não, tá? É meu amigo Pablo, tá ligadinho aí, mandou mensagem, tá na escuta aqui do nosso circuito sertanejo nesse sabadão.
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1: O anjo do Senhor anunciou a Maria e ela concebeu do Espírito Santo. Ave Maria, cheia de graças, o Senhor é convosco. Bendita sois vós entre as mulheres e bendito é o fruto do vosso ventre, Jesus. Santa Maria, Mãe de Deus, rogai por nós, pecadores, agora e na hora de nossa morte. Amém. Eis aqui a serva do Senhor, faça-se em mim segundo a vossa palavra. Ave Maria, cheia de graças, o Senhor é convosco. Bendita sois vós entre as mulheres, e bendito é o fruto do vosso ventre, Jesus. Santa Maria, Mãe de Deus, rogai por nós, pecadores, agora e na hora de nossa morte. Amém. E o Verbo se fez carne e habitou entre nós. Ave Maria, cheia de graças, o Senhor é convosco. Bendita sois vós entre as mulheres, e bendito é o fruto do vosso ventre, Jesus. Santa Maria, Mãe de Deus, rogai por nós, pecadores, agora e na hora de nossa morte. Amém. Rogai por nós, Santa Mãe de Deus, para que sejamos dignos das promessas de Cristo. Oremos. Infundi, Senhor, vos rogamos a vossa graça em nossos corações, para que nós, conhecendo pela anunciação do anjo a encarnação de Jesus Cristo, vosso Filho, por sua paixão e morte de cruz, cheguemos à glória da ressurreição. Pelo mesmo Cristo, nosso Senhor. Amém. Louvado seja nosso Senhor Jesus Cristo. Que a graça e a paz de Deus, nosso Pai, e de Jesus Cristo, nosso Senhor, estejam com todos vocês e seus familiares. Prezados radiovintes, hoje é sábado, dia 23 de maio, dia em que vamos comemorar, às 10 horas da manhã, na Paróquia Sagrada Família em Valadares, a festa de Nossa Senhora Auxiliadora, padroeira do Seminário Diocesano. E nós vamos meditar o Evangelho de Jesus Cristo, segundo João, capítulo 21, do versículo 20 ao 25. Naquele tempo, Pedro virou-se e viu atrás de si aquele outro discípulo que Jesus amava, o mesmo que se reclinara sobre o peito de Jesus durante a ceia, e lhe perguntara: Senhor, quem é que te vai entregar? Quando Pedro viu aquele discípulo, perguntou a Jesus: Senhor, o que vai ser deste? Jesus respondeu: Se eu quero que ele permaneça até que eu venha, o que te importa isso? Tu segue-me. Então correu entre os discípulos a notícia de que aquele discípulo não morreria. Jesus não disse que ele não morreria, mas apenas: se eu quero que ele permaneça até que eu venha, que te importa? Este é o discípulo que dá testemunho dessas coisas e que as escreveu. E sabemos que o seu testemunho é verdadeiro. Jesus fez ainda muitas outras coisas, mas se fossem escritas todas, penso que não caberiam no mundo os livros que deveriam ser escritos. Palavra da salvação. Amados radiovintes, Pedro, diante da exigência do amor pastoral, a exemplo de Jesus, preocupou-se com o discípulo amado. Nota-se a ligação com o diálogo precedente pela adesão de Pedro ao seguimento de Jesus. É preciso lembrar que o discípulo amado também interveio várias vezes ao lado de Pedro. Se por um lado a índole da pergunta é uma tentativa de Pedro saber se as exigências seriam igualmente válidas para o discípulo amado, por outro, a resposta clara e direta de Jesus aponta para a fidelidade e as exigências do seguimento até o seu retorno glorioso. Os versículos 24 e 25 apresentam o discípulo amado como testemunha ocular e como escritor do que foi reportado para a comunidade, presente na frase: sabemos que é verdadeiro o seu testemunho. O quarto evangelho, segundo seu autor, é uma seleção de episódios que são suficientes para provocar a fé em quem se dispõe a lê-los. Oremos. Deus Todo-Poderoso, nós vos pedimos que com vossa ajuda generosa conservemos em nossa vida e em nossos costumes o que celebramos nas festas pascais que estamos para encerrar. Por nosso Senhor Jesus Cristo, vosso Filho, na unidade do Espírito Santo. Amém. Meu abraço, amigo, que a bênção de Deus, Pai, Filho e Espírito Santo desça sobre todos vocês e permaneça para sempre. Fiquem com Deus e até daqui a pouco no programa Fé Católica.
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1: Amados irmãos, amadas irmãs, iniciamos o programa Fé Católica e a nossa catequese sobre a nota doutrinal sobre o valor do matrimônio. Vejamos hoje o desenvolvimento da visão teológica dos tempos recentes. Hans Urs von Balthasar atribui particular importância ao consentimento matrimonial, que cria essa nova unidade que transcende os dois indivíduos. O encontro das duas pessoas, assim despojadas de si mesmas, só é possível num terceiro elemento, que é esse fator objetivo que é composto pelas suas duas liberdades, o seu voto, a sua promessa solene, na qual cada um dá assentimento definitivo à liberdade do outro e ao seu mistério e entrega-se a esse mistério. É uma realidade que só deve ser chamada objetiva porque é mais do que a justa posição das suas duas subjetividades, a sua vontade tornada uma só, pertencer um ao outro, que se coloca acima deles e entre eles, porque nenhum dos dois pode reivindicar para si a unidade que surgiu. Este pacto, em que cada um dos dois transcende a si mesmo e se entrega à nova realidade que é criada, não é de modo algum uma negação de si mesmos, como indivíduos livres, é antes uma plenitude de liberdade que se alcança na entrega total à outra pessoa. O evento de entregar-se em posse mútua, que só se realiza sob a abóbada estendida sobre eles pelo Espírito de amor que os guia e inspira, é tudo menos uma alienação de si por parte do indivíduo. Este não se atrai somente em virtude do chamado da outra liberdade, que lhe dá a capacidade de resolver, de decidir a sua própria, e esta resolução torna-se madura, de idade, precisamente quando não continua a recuperar com hesitação, mas se concentra, se reúne para se entregar de uma vez por todas. Este autor contempla de maneira particular e teologicamente profunda como essa unidade matrimonial reflete a união entre Cristo e a sua Igreja. Diz: a medida do amor conjugal torna-se o amor entre Cristo e a sua Igreja. A unidade original consiste nisto. A Igreja nasce de Cristo como Eva nasceu de Adão. Ela brotou do lado transpassado do Senhor, adormecido na cruz, à sombra da morte e do inferno. Por isso, ela é o seu corpo, assim como Eva era carne da carne de Adão. Nesse sono mortal da paixão, Jesus formou para si a Igreja, uma esposa maravilhosa, sem ruga nem mácula. Ele próprio, como homem, deixa-se cair no sono da morte, para que, como Deus, possa misteriosamente extrair dos mortos a fecundidade da qual criará sua esposa, a Igreja. Assim, ela é ele mesmo e, no entanto, não é ele mesmo. Ela é o seu corpo e a sua esposa. quem ama a sua mulher, ama a si mesmo. Ninguém jamais odiou a sua própria carne. Ele a protege e a valoriza. Assim também Cristo faz com sua igreja, porque somos membros do seu corpo. Tal visão cristológica e pneumatológica tem consequências concretas na experiência conjugal. Se voltarmos a olhar para a dedicação mútua dos esposos, mostra-se claramente, mais uma vez, que a lei comum do seu amor, no sentido cristológico, provém de sua própria atitude de autossuficiência voluntária e, portanto, não é uma lei imposta de fora, pois surge, ultrapassando ambos, como uma terceira entidade fecunda e criativa no sentido pneumatológico e os inspira aos atos de sua dedicação. Karl Rahner também considera a unidade matrimonial como expressão do amor entre Cristo e a Igreja, mas não como se Cristo e a Igreja fossem iguais perante si, visto que o amor com que Cristo ama a Igreja tem a sua origem na vontade misericordiosa de Deus de se comunicar. Desta forma, como causa surge o primeiro efeito, que é a unidade de Cristo e da Igreja. Em última análise, o amor, tal como se expressa na vida dos cônjuges, tem sua origem no próprio Deus. É útil refletir sobre dois textos de Rahner, que são suficientemente eloquentes. O primeiro: no amor verdadeiramente pessoal, há implícito algo incondicional, que vai além e acima da causalidade do encontro dos amantes. Quando amam verdadeiramente, crescem continuamente acima de si mesmos, chegam a um fluxo que já não tem o seu ponto de chegada no finito e no determinável. O que reside numa distância infinita, que é silenciosamente evocado em tal amor, pode, em última análise, ser chamado por um só nome: Deus. E o segundo texto: o matrimônio e o vínculo entre Deus e a humanidade em Cristo não só podem ser comparados entre si por nós, mas estão objetivamente numa relação recíproca, de modo que o matrimônio representa objetivamente esse amor que Deus tem em Cristo pela Igreja. A relação e o compromisso de Cristo com a Igreja prefiguram a relação e o compromisso que existem no matrimônio e encontram nele a sua plenitude, de modo que incluem o matrimônio em si mesmo como um momento em si mesmo. A perspectiva cristológica trinitária sobre a unidade conjugal tem sido fortemente e poeticamente enfatizada por diversos autores ortodoxos contemporâneos. Apresentamos agora um primeiro exemplo. Partindo de sua própria visão mística, o teólogo ortodoxo Alexander Shimnan afirma: no casamento cristão, na verdade, há três pessoas casadas e a lealdade unidas das duas para com a terceira, que é Deus, mantém as duas em uma unidade ativa entre si e com Deus. No entanto, é precisamente a presença de Deus que marca o fim do casamento como algo puramente natural. É a cruz de Cristo que põe fim à autossuficiência da natureza. Mas com a cruz, a alegria entrou no mundo inteiro. Sua presença é, portanto, a verdadeira alegria do casamento. Meu abraço, amigo, a minha bênção. Fiquem com Deus e até o próximo programa.
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1: Amados irmãos, amadas irmãs, iniciamos a Novena do Bom Pastor. Sou Dom Félix, bispo da Diocese de Governador Valadares. Sou pastor dessa porção do povo de Deus da região do Vale do Rio Doce. É com alegria, então, que nós iniciamos, em nome do Pai e do Filho e do Espírito Santo. Amém. Peçamos perdão. Senhor Jesus, bom pastor, tem compaixão de nós,
4: porque somos pecadores. Não leves em conta as nossas faltas, mas concede-nos a graça de arrepender-nos dos nossos pecados. Converte-nos a ti. Não nos deixes pecar. Não nos deixes cair em tentação. Livra-nos do mal e perdoa todas as nossas culpas. Amém. Façamos o nosso agradecimento. Ó Deus, nosso Pai, nós te damos graças por todo o bem que nos fizeste até agora. Nós te agradecemos pelos imensos benefícios que concedeste a todos nós, seres humanos, e a todas as outras criaturas tuas que estão no céu, na terra e em todo o universo. Por teu Filho Jesus Cristo, Senhor nosso e bom pastor, a ti, nossa ação de graças, a honra e a glória, pelos séculos dos séculos e por toda a eternidade. Amém. Ouçamos a palavra de Deus. Eu sou o bom pastor. Conheço as minhas ovelhas e elas me conhecem. Assim como o Pai me conhece e eu conheço o Pai, e dou a minha vida pelas ovelhas. João 10:14. Meditemos a palavra de Deus.

Façamos agora a nossa intenção geral para alcançar a graça de perdoar as ofensas. Ó Deus de bondade, tu que não levas em conta nossas culpas, tu que perdoas a todos que te ofendem, dá-nos um coração manso e humilde, como é o coração de Jesus. Concede-nos a graça de perdoar sem restrições e sem medidas a todos que fazem o mal contra nós. Não permitas que caiamos na tentação de pagar o mal com o mal. Ensina-nos a amar nossos inimigos e a rezar com frequência pelo bem deles. Nós te pedimos por Cristo Senhor nosso. Amém. Façamos agora uma pausa para que no silêncio do nosso coração, com os olhos fixos na imagem do bom pastor, seja feito a ele o pedido de graças que desejamos receber dele por meio desta novena.

0: Oremos. Senhor Jesus, Filho de Deus e Filho de Maria, tu que és verdadeiro Deus e verdadeiro homem, tem piedade de nós. Senhor Jesus, tu que és o Cristo de Deus, tem piedade de nós. Senhor Jesus, tu que és o bom pastor, atende a nossa súplica. Rezemos uma Ave Maria, pedindo à nossa querida Mãe do Céu, que por intercessão dela, sejam recebidas as graças do bom pastor que dele esperamos obter. Ave Maria, cheia de graças, o Senhor é convosco. Bendita sois vós entre as mulheres, e bendito é o fruto do vosso ventre, Jesus. Santa Maria, Mãe de Deus, rogai por nós, pecadores, agora e na hora de nossa morte. Amém. Neste momento, nós vamos abençoar a água. Ó Deus Criador, nós te damos graças porque criaste a água para nos dar vida, saciar nossa sede, para lavar e refrescar nossos corpos, para molhar a terra e fazê-la produzir frutos que nos alimentam e sustentam. Nós te agradecemos pela água do batismo, pela qual tu nos purificas, a fim de que tenhamos uma vida limpa da sujeira do pecado e sem nenhuma mancha do mal. Nós te damos graças, porque por Jesus Cristo, que ofereceu a uma mulher samaritana e continua oferecendo a todos nós a água viva, da qual quem beber nunca mais terá sede, tu sacias a sede de todos os seres humanos. Abençoa, Pai, esta água que colocamos em tua presença. Concede a todos que fizerem uso dela tua proteção e a cura de suas enfermidades. Assim como pela passagem dos hebreus pelas águas do Mar Vermelho, tu os libertaste da escravidão do Egito, a todos que usarem desta água, livra-os de todos os males. Nós te damos graças e te pedimos por Jesus Cristo, Senhor nosso. Amém. Façamos agora a nossa consagração ao bom pastor. Ó bom pastor, nós te consagramos toda a nossa vida. A ti confiamos nossas famílias e nossos amigos. Tudo que temos e tudo que somos entregamos a ti. Tu és a fonte da vida. De ti procedem a cura e a libertação de todos os males. Tu és nossa luz e salvação. Queremos ser tuas ovelhas e pertencermos para sempre ao teu rebanho, pois junto de ti encontramos acolhida, paz e segurança. De todos os temores, tu sempre nos livras. Em ti pomos toda a nossa esperança, pois quem em ti espera jamais será decepcionado. Bom e eterno pastor, seguindo a ti com fidelidade, sabemos que após nossa peregrinação neste mundo, seremos recebidos por ti no céu. Lá, conforme tua promessa, viveremos para sempre contigo e teremos a felicidade eterna. Amém. Rezemos juntos a oração que o Senhor nos ensinou, através da qual nós chamamos a Deus de Pai e nos comprometemos a viver como irmãos e irmãs. Pai nosso que estais nos céus, santificado seja o vosso nome. Venha a nós o vosso reino. Seja feita a vossa vontade, assim na terra como no céu. O pão nosso de cada dia nos dai hoje. Perdoai-nos as nossas ofensas, assim como nós perdoamos a quem nos tem ofendido. E não nos deixeis cair em tentação, mas livrai-nos do mal. Amém. Recebamos agora a bênção do bom pastor. Que o bom pastor nos olhe com amor, traga luz aos nossos olhos e serenidade para o nosso coração. Amém. Que o bom pastor nos abrace agora com ternura, de modo que sintamos o afeto do seu divino coração. Amém. Que o bom pastor seja nosso guia, nos faça conhecer sua estrada, nos conduza e conduza nossas famílias pelos caminhos da paz e da felicidade. Amém. Ao bom pastor, a honra, a glória e o louvor para sempre. Amém. Que a bênção de Deus, Todo-Poderoso e Rico em Misericórdia, Pai, Filho e Espírito Santo, desça sobre todos nós e permaneça para sempre. Amém. Fiquem com Deus.
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10: Tá de boa aí curtindo Bernardes, né? Ô, Valquíria, aí no Bom Jardim, Ipatinga. Um abraço, Val. Obrigado pela audiência, minha amiga.

0: de Fabrício.
1: Israel Ronaldo!
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0: 97 FM, Rádio Mundo Melhor e o Circuito Sertanejo nesse sabadão, hein? Bom final de semana pra vocês aí, mandou uma alusão aqui pra Bruna. Bruna em Jerucaldas, tá na sintonia. Erli, Joãozinho e Adilson em, aí no Paraná, o Jampruca.
1: Ei, Paraná, eu começo. Eu vou me arriscar a começar.

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2: Rádio Mundo Melhor FM, 20 horas.
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3: Mundo melhor. 20 horas, 2 minutos.

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4: Seu telefone só toca com urgência quando o benefício não é pra você. A sua mensagem só é respondida quando você tem alguma coisa a oferecer. Um favor é empolgante quando é você que faz. Mas experimenta pedir um favor pra você ver. O silêncio fala alto demais. Aí você se pergunta, por que é que quando eu preciso, todo mundo ignora? Mas quando alguém precisa, eu atendo na hora. Essa é a sina de quem é bom demais, de quem é disponível demais. Não tem valor. É descartável.
5: Hora palida.

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